0: 9 e 2.
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0: 9:56.
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0: 10:56.
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1: 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Eu falei que eu sou formada na pecuária. Menina da pecuária.

0: 1:31.
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0: 2h49.
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1: 5 e 1. 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

0: 5:09, 5:09, temperatura tá na marca dos 18 graus. Estamos chegando com muita alegria, muito amor no coração para mais uma edição do nosso Bom Dia Região dos Vales da sua rádio Encantado. Na manhã desta segunda-feira, deste segundou, hoje segunda-feira, dia 28 de setembro de 2026. E o Bom Dia Região dos Vales tem a apresentação de Alexandre dos Santos, Lucas da Rosa e de Lamar dos Passos, na Central Técnica o Leandro Marcos Vinque, o Rebite, na nossa equipe de apoio, daqui a pouquinho conosco, a nossa querida Rosane Colossi. Teremos aqui também a participação de toda a equipe de rádio jornalismo do Grupo Encantado de Comunicação e a direção geral de Antônio Alberto Luca. Até às 9 horas, com muitos destaques, muitas informações no Bom Dia Região dos Vales da sua rádio Encantado. E você, é claro, é nosso convidado a ficar ligadinho com a gente, nos acompanhar pelo velho e tradicional rádio, amigo, companheiro de todas as horas, lá no 104.7 FM. Você pode nos acompanhar pelo nosso canal no YouTube, no nosso site rdencantado.com.br, através do nosso aplicativo no celular. Baixe o aplicativo da Rádio Encantado no seu celular e acompanhe toda a nossa programação. Ou você pode nos acompanhar na nossa live lá no Facebook, onde você acessa a página oficial da Rádio Encantado, tem a condição de assistir o programa e também, é claro, mandar o seu recado, mandar a sua participação pra gente. Pode mandar seu recadinho também para nós no nosso telefone, o 3751-1580, ou através do nosso WhatsApp, o 999-88-1543. 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No nosso WhatsApp, o Bom Dia aqui para o Gilmar Pedersini, já está mandando o seu bom dia. Circe Giovanella, o Renato Rickert, a Gema Bronca, também participando conosco. O Renoir Pessi manda aqui o seu bom dia. O Vanderlei Fraporte também manda o seu bom dia para a gente. Obrigado aí pela companhia, pela audiência. Recadinhos que estão chegando através do WhatsApp, o 999-88-1543. Destaques e manchetes aqui do portal UOL, principais manchetes de hoje. Sem provas, Flávio Bolsonaro diz que CNBB articulou fake news sobre Nossa Senhora. Flávio Bolsonaro diz que vai a debate da Globo mesmo se Lula não for. Madonna é a maior vencedora do VMA 2026. Também como destaque, como manchete, Rick Martin e Pedro Sampaio fazem show de intervalo e trazem mix entre funk e pop latino. TVs retiram publicidade de bets e avaliam acionar justiça após medida provisória do governo. Site de acompanhantes oferece 120 milhões ao Corinthians e mira também o Flamengo. Toffoli tira Federação PSDB Cidadania de coligação de Raquel Lira em Pernambuco. Candidato Wilker Leão do Novo é preso e levado para a Polícia Federal após pintar muro na Universidade de Brasília. São as principais manchetes, principais destaques do portal UOL de hoje. Agora 5:13, e atenção para esse recado do Magazine Luiza. 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Agora no Bom Dia, vamos trazendo aqui reportagem da agência Rádio Web.
1: Dados divulgados pelo Ministério dos Direitos Humanos e da Cidadania apontam que somente nos primeiros 4 meses deste ano, 115.814 denúncias de violência contra crianças e adolescentes foram registradas no Brasil. O volume representa uma média de quase 1.000 por dia. A faixa etária mais afetada vai de 4 a 8 anos de idade. E o principal lugar onde ocorrem os casos é a própria casa, onde residem a vítima e o agressor. Essas informações expõem um dos principais desafios da sociedade brasileira na busca pela proteção e garantia dos direitos das crianças e adolescentes. É o que explica o psicólogo Luiz Gustavo Lara, docente do curso de Psicologia da Universidade Positivo de Curitiba.
2: O aumento das denúncias demonstra que o Estado tem enfrentado dificuldades em executar as suas políticas de prevenção de violência contra crianças e adolescentes, e ao mesmo tempo temos dificuldade, enquanto sociedade civil organizada, em fazer rede de apoio para que possamos inibir as situações e identificar precocemente as crianças e adolescentes que estão em risco.
1: O professor ainda salienta que o fator da violência doméstica dificulta ainda mais uma eventual capacidade de resposta a essas ocorrências devido à subnotificação.
2: Isso gera um ciclo em que a vítima se sente culpada ou que não se sente à vontade de falar com o familiar por conta da proximidade com o violentador ou a violentadora. E isso gera um ciclo de repetições de violência, muitas vezes sexuais, ou violências físicas, ou violências psicológicas, e que aquele ambiente, a família, que deveria ser um ambiente seguro para a criança poder relatar algo, se torna o ambiente mais melindroso. E por isso que ela muitas vezes não conta para os amigos, não conta para as professoras, e acaba que sofrendo calada.
1: Luiz Gustavo Lara detalha que as ocorrências de violência e abuso infantil dificilmente são casos isolados, justamente por essa característica de acontecerem em um ambiente que deveria ser o porto seguro das crianças e adolescentes.
2: A concomitância de violência física e psicológica se dá porque a maioria dos violentadores ou abusadores são pessoas de confiança da família. A maioria estão no círculo familiar. Por vezes moram junto com a vítima e, portanto, praticam um abuso sexual, praticam violência física e, ao mesmo tempo, existe a dependência afetiva e econômica que coloca essas crianças e adolescentes numa situação de violência psicológica, porque, por vezes, são ameaçadas. Se falarem algo para alguém, vão ser tiradas de casa ou que vão sofrer penalidades maiores e, portanto, aí configura a intersecção entre violência física e psicológica numa mesma vítima, uma situação terrível.
1: Ele ainda lembra que existe um fator de cultura da violência, onde agressões são usadas como uma espécie de método educativo ou corretivo e que acabam levando à normalização de situações que, na verdade, são crimes. O psicólogo reforça que a identificação desses casos passa necessariamente por observar sinais que as vítimas transmitem, mesmo que involuntariamente.
2: Se for uma violência física, o sinal é no corpo, um machucado que a criança não sabe se explicar exatamente o que aconteceu ou nega falar sobre isso, merece que essa criança seja ouvida de uma maneira com muito cuidado e num ambiente muito seguro, porque pode, em potencial, representar uma violência física sendo praticada. E também as situações de mudanças abruptas de comportamento. Uma criança que foi violentada ou abusada sexualmente, ela vai ficar mais calada, ela vai ter conteúdos sexuais na fala de uma maneira muito precoce em relação à idade dela. E aí a importância que a escola, que os familiares fiquem sempre atentos a sinais que muitas vezes podem ser a possibilidade de identificar uma situação de abuso ou de violência numa criança.
1: Casos de violência contra crianças e adolescentes podem ser denunciados de forma anônima pelo Disque 100, que funciona 24 horas por dia. As denúncias também podem ser feitas ao Conselho Tutelar do município, à Polícia Militar pelo telefone 190 em situações de emergência ou diretamente à Polícia Civil e ao Ministério Público. Agência Rádio Web, produção e reportagem William Sopa.
0: Agora são 5:18, 5:18. 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Ex-atletas do Grêmio são citados em investigação da Polícia Federal. Inter conhece caminho da reta final na luta contra o rebaixamento. Outro destaque, Polícia Britânica relata incidente grave perto da base dos Estados Unidos. Também como manchete, ex-deputado e empresário Érico Ribeiro morre aos 90 anos em Pelotas. Ministério da Agricultura confirma a abertura da China para miúdos suínos. Mais uma manchete aqui do portal Correio do Povo. Grêmio passa por mudanças na comissão técnica e no departamento de futebol. Valência ex-Inter marca os 3 gols da virada salvadora do Boca Juniors sobre o Racing na Argentina. Dallagnol volta a ter acesso ao Instagram, mas continua proibido de fazer campanha. Lula cita reservas internacionais e diz que dívida pública não lhe provoca pânico. Também como destaque no portal Correio do Povo, Justiça Eleitoral determina a retirada temporária de wind banners das ruas de Porto Alegre. Caminhão que despencou da Ponte Nova do Guaíba estava a mais de 80 quilômetros por hora. E temporais deste fim de semana já atingiram 29 municípios e 9.500 pessoas no Rio Grande do Sul. Estado emite série de alertas de granizo, vento e chuva forte em diversas regiões. São as principais manchetes, principais destaques do portal Correio do Povo. Falando em chuva, aqui na localidade de Palmas, em Arroio do Meio, entre Encantado e Arroio do Meio, tem já problemas na pista, aí tem árvore caída na pista e num local ali específico, o trânsito só em uma pista. Então, o pessoal que estiver circulando aí pela RS-130, tomar um cuidado redobrado, principalmente aí na localidade de Palmas, em Arroio do Meio. Agora são 5:21, intervalo comercial. Já voltamos com mais destaques, mais informações aqui no Bom Dia, região dos Vales. O Sicred está informando a temperatura. 17 graus.
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0: 5:28, 5:28, aí o baile da Mariquinha abrindo a nossa trilha musical do Bom Dia. Temperatura na marca dos 17 graus, estamos no ar em nome do Sicredi e do Laboratório Cepami. 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Informação aqui trazida pelos nossos amigos ouvintes, o Edenilson, o Valério e também o Diogo. O entre Encantado e Arroio do Meio, tudo trancado, os dois lados da pista. Fila enorme nesse momento, não passa ninguém de ambas as partes. Inclusive aqui, o Edenilson mandou uma foto para nós, árvore caída na pista entre Encantado e Arroio do Meio. Bombeiros no local, não passa em nenhum sentido, não tem pista liberada em nenhum sentido. Informações trazidas aí pelos nossos amigos ouvintes. Bom dia aqui pro amigo Valdovino, o Edemir também manda aqui o seu bom dia para nós, dizendo que tá com muita chuva. Ainda o Evandro Teles em Vespasiano Correia, começamos a semana com muita água, recado aqui do Evandro Teles. Agora são 5:30, 5:30. Vamos trazendo aqui reportagem da agência Rádio Web com Valquíria Rios.
1: Sedentarismo, estresse, excesso de tempo diante das telas, má alimentação. São alguns dos principais desafios para a saúde dos trabalhadores da indústria brasileira. As informações são do levantamento Vigindústria Brasil, realizado pelo SESI. O estudo aponta ainda que quase metade dos entrevistados não pratica atividade física no lazer. E um ponto que chama atenção é que 7 em cada 10 consomem poucas frutas e hortaliças. A especialista do SESI, Georgia Matos, explica qual é o foco da pesquisa.
2: O Vigindústria é um inquérito anual. O Brasil já tem um inquérito parecido que se chama Vigitel, desde 2006. Das capitais brasileiras. Agora a indústria inaugurou esse inquérito especializado no trabalhador da indústria, um pouco mais amplo, mas também voltado para a prevenção, para indicadores de risco relacionados às doenças crônicas.
1: O estudo também identificou que quase 34% da população pesquisada passam 3 horas ou mais por dia usando o computador, tablet ou celular, para acessar redes sociais, jogos e filmes. O uso excessivo das telas é ainda mais comum entre os mais jovens. A especialista Georgia Matos destaca os impactos desse hábito na saúde mental.
2: O que a gente percebeu é que os trabalhadores jovens, principalmente, têm apresentado indicadores de risco relacionados à hiperconexão, que é algo que ninguém estava olhando para isso, né? Então, muito tempo de tela, e isso tem interferido no sono, na qualidade dos relacionamentos, no nível de estresse. Então, é algo que chamou a atenção e que eu acho que as indústrias precisam ficar muito atentas. E principalmente são trabalhadores jovens, já entram na indústria com um grau de sofrimento relacionado à saúde mental.
1: Além disso, 20,3% dos trabalhadores relataram nível elevado de estresse. Entre as doenças crônicas, a obesidade é a mais frequente, seguida pelos problemas crônicos de coluna, colesterol alto e hipertensão. Esses problemas se tornam mais frequentes com o avanço da idade. O relatório também aborda a percepção dos trabalhadores sobre a segurança no ambiente de trabalho e mostra que 70% percebem que a organização prioriza a prevenção e avalia o ambiente de trabalho como seguro. O Vigindústria é uma parceria entre SESI, Conselho Nacional do SESI e Ministério da Saúde e pretende ajudar as empresas a planejar ações de promoção da saúde e prevenção de doenças. Agência Rádio Web. Produção e reportagem, Valquíria Rios.
0: 5:33. 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Agora no Bom Dia, chegando aí mais informações com a agência Rádio Web aqui em nossa programação, reportagem de Beatriz Coan.
3: Há 20 anos, a Lei Maria da Penha mudou a forma como o Brasil enfrenta a violência doméstica e familiar contra a mulher. A legislação criou mecanismos de proteção que vão além da punição dos agressores e transformou a atuação da justiça, das forças de segurança e da rede de atendimento às vítimas. Entre os principais avanços estão a criação dos juizados especializados, das medidas protetivas de urgência e a atuação integrada entre Judiciário, Ministério Público, Defensoria Pública, Polícia e Serviços de Saúde e Assistência Social. A juíza de direito, Madiele Franz Machado, integrante da Coordenadoria Estadual da Mulher em Situação de Violência Doméstica e Familiar do Tribunal de Justiça do Rio Grande do Sul, destaca que a lei representa uma mudança de paradigma no enfrentamento da violência contra a mulher.
4: A própria Lei Maria da Penha, né, é a verdadeira transformação aqui no Brasil na forma de a gente enxergar, né, a dinâmica da mulher assim, na sociedade, a dinâmica da mulher no espaço, especialmente, né, da família. Ela vem, então, com esse compromisso de fazer com que não só o sistema de justiça, mas também a família e a sociedade tenham aquela obrigação de coibir toda forma de violência que aconteça no âmbito das relações afetivas e familiares.
3: A magistrada lembra que antes da legislação, muitos casos sequer chegavam ao judiciário. Quando chegavam, era comum que agressões e ameaças fossem encerradas com alternativas como o pagamento de cestas básicas, sem oferecer proteção efetiva às vítimas. Com a Lei Maria da Penha, esse cenário mudou. A resposta do Estado ficou mais rigorosa, foram ampliados os mecanismos de proteção e também surgiram iniciativas voltadas à prevenção de violência e à reeducação dos agressores. Mas, duas décadas depois, ainda existem desafios importantes. Um deles é fortalecer a rede de atendimento para que mulheres e homens envolvidos nessas situações tenham acesso mais rápido a acompanhamento psicológico e outros serviços especializados. A magistrada afirma que combater a violência exige uma atuação conjunta de diferentes áreas.
4: E a todos os serviços que foram sendo criados na rede, né, na rede pública de atendimento, lá na saúde, na habitação, na segurança, né, na educação, dentro dessa perspectiva de atuação em rede, né? Isso que é importante também a gente sempre frisar, que a Lei Maria da Penha, lá no artigo 8º, ela vem trazer para a gente essa ideia de que só se consegue coibir a violência contra a mulher trabalhando em rede.
3: Ao completar 20 anos, a Lei Maria da Penha segue como um dos principais instrumentos de proteção às mulheres brasileiras. Mais do que responsabilizar os autores de violência, a legislação busca interromper ciclos de agressão e fortalecer uma rede capaz de prevenir novos casos e oferecer proteção às vítimas. Agência Rádio Web. Produção e reportagem, Beatriz Coan.
0: 5 horas 37 minutos. Atenção, produtores de vinho colonial. Estão abertas as inscrições para o 7º concurso municipal do vinho colonial de Coronel Pilar. Você que produz aquele vinho especial feito com tradição e dedicação, participe. As inscrições encerram hoje, dia 28 de setembro. E tem mais. No dia 2 de outubro acontece o jantar de premiação na comunidade da linha Pompeia. Inscrições e reservas para o jantar nas secretarias do município ou na Emater Ascar de Coronel Pilar. 7º concurso municipal do vinho colonial de Coronel Pilar. Valorize essa tradição. 5:38, nós vamos agora ao intervalo comercial, depois do intervalo a gente volta com mais destaques, mais informações aqui no Bom Dia. 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

5:46, Paraguaita, com Daniel Torres aqui na nossa trilha musical do Bom Dia. Bom dia aqui pro Beto Machado, antenor da La Libera, a Luciane Camilotti. Bom dia, Xande, foi uma noite tensa com este tempo, Deus proteja. É o recado aqui da Luciane. Bom dia aqui pro Beto Machado, antenor da La Libera, a Luciane Camilotti. Bom dia, Xande, foi uma noite tensa com este tempo.

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1: Chegando aí o Claudinei Coferri com as informações agrícolas.
2: E o mercado brasileiro de produtos biológicos, os bioinsumos, movimentou R$1,820 bilhão no primeiro semestre deste ano, uma alta de 9,6% sobre o mesmo período do ano passado. O avanço ganhou força a partir do mês de junho, período de compra de insumos para o plantio da safra 2026-2027. O desempenho do setor foi puxado pelo manejo integrado de pragas resistentes e pela busca de sustentabilidade. No período, a área tratada com bioinsumos cresceu 18%, passando de 39 milhões para 46 milhões de hectares. E o ministro da Agricultura, André de Paula, afirmou que o risco de desabastecimento de fertilizantes para a atual safra está afastado. A avaliação foi apresentada após ações para ampliar fornecedores no exterior e acelerar a entrada dos insumos pelos portos brasileiros. A estratégia do Ministério da Agricultura ganhou força diante dos conflitos internacionais que afetaram rotas e origens tradicionais dos insumos. E os pecuaristas do estado do Rio Grande do Sul passam a conviver a partir deste mês de setembro com uma nova cobrança vinculada a um rebanho mantido dentro das propriedades. O Fundo de Desenvolvimento e Defesa Sanitária Animal do Rio Grande do Sul, Fundesa, começou a emitir desde a última segunda-feira as guias referentes à contribuição anual de R$1,33 por bovino ou búfalo. A principal mudança está justamente na forma de cálculo. Até então, a contribuição acontecia principalmente no momento do abate. Agora, o valor passa a considerar os animais informados na declaração anual de rebanho, fazendo com que bovinos e búfalos que permanecem por mais tempo nas fazendas também participem do financiamento do sistema de defesa sanitária. A contribuição será uma vez por ano, multiplicando seu valor de R$1,33 pelo número de bovinos e búfalos declarados pelo produtor. Segundo as informações divulgadas pelo Fundesa, os recursos arrecadados nessa modalidade serão direcionados para uma conta específica destinada aos bovídeos, financiando ações relacionadas à defesa contra a febre aftosa e outras medidas sanitárias. O alcance da mudança é significativo. A base considerada pelo fundo reúne 245.721 produtores, com mais de 10.900.000 de bovinos e aproximadamente 41.800 búfalos. Para quem trabalha com pecuária leiteira, a contribuição anual por animal será adicionada ao modelo já existente de arrecadação calculada sobre o volume de leite entregue aos laticínios. Produtores com cadastro atualizado junto à Inspetoria Veterinária Zootécnica deverão receber por e-mail um link para emissão do boleto. Quem não receber a comunicação poderá gerar a guia diretamente pelos canais do Fundesa, utilizando o CPF ou CNPJ cadastrado na propriedade. Para este ano, o pagamento poderá ser feito até o dia 30 de outubro, sem incidência de multa ou juros. O prazo acompanha a prorrogação da declaração anual de rebanho. Depois desta data, conforme as regras apresentadas para a cobrança, haverá multa de 2% e juros de 4% ao mês. Com as informações agrícolas, repórter Rádio Encantado, Claudinei Coferri.
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0: 8 minutos soltando para 6, temos aqui no Bom Dia Região dos Vales a Érica de Oliveira, que nos traz o Bom Dia Saúde.
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1: A dermatite atópica, que causa ressecamento, coceira e inflamação na pele, pode estar relacionada ao surgimento de outros problemas alérgicos, como rinite, asma e alergias alimentares. Uma nova pesquisa mostra que quando a pele perde parte de sua proteção natural, substâncias do ambiente e dos alimentos podem entrar com mais facilidade no organismo, deixando o sistema de defesa mais sensível. Segundo reportagem do Terra, essa relação ajuda a explicar a chamada marcha alérgica, em que pessoas com dermatite na infância podem desenvolver rinite ou asma posteriormente. Os resultados ainda não mudam os tratamentos atuais, mas podem contribuir para novas formas de prevenção. Especialistas reforçam a importância de manter a pele hidratada e a doença controlada para evitar crises. Com o Bom Dia Saúde para a Rádio Encantado, Érica de Oliveira.
2: 5:53. 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
3: Os ministros do Supremo Tribunal Federal têm interferido diretamente em decisões da Justiça Eleitoral durante a disputa presidencial deste ano. Pelo menos 4 episódios envolveram Flávio Dino, Gilmar Mendes e Alexandre de Moraes em medidas que anteciparam ou revisaram decisões do Tribunal Superior Eleitoral. O caso mais recente aconteceu ontem, quando Dino suspendeu uma determinação do TSE que mandava retirar das redes sociais mais de 1000 publicações falsas, associando o senador Flávio Bolsonaro a um projeto contra o título de Nossa Senhora Aparecida como padroeira do Brasil.
2: 5:55, chegando agora, informações com Diego Brião, da agência Rádio Web.
4: Os transplantes de córnea alcançaram um número recorde no Brasil no ano passado. Dados do Ministério da Saúde apontam que foram mais de 17 mil cirurgias realizadas. Apesar disto, a lista de espera segue crescendo. Entre os principais fatores elencados pelo Conselho Brasileiro de Oftalmologia, CBO, estão a falta de reajustes em valores pagos pelos procedimentos e o impacto da pandemia de Covid-19, que causou represamento de pacientes, especialmente entre os anos de 2020 e de 2023. Esta análise e as estatísticas sobre os transplantes foram apresentadas durante o Congresso Brasileiro de Oftalmologia, que foi realizado na cidade de Salvador, no estado da Bahia, entre os dias 9 e 12 deste mês. O diretor do Banco de Olhos da Santa Casa da cidade de São Paulo, Luiz Antônio Brito, explica as etapas para a efetivação da doação.
5: A família aceitando, o Banco de Olhos tem até 6 horas para captar quando é coração parado, e se o corpo ficar refrigerado, até 12 horas pode ser captado, e em relação à morte encefálica, é captado depois de todos os órgãos que foram selecionados para captação. A partir do momento em que o globo é retirado do doador, é levado ao Banco de Olhos, é avaliado o globo. A partir do momento que a gente percebe que ele pode ser usado, a gente faz a preservação do globo. Durante a captação é feita a coleta de sangue do doador, onde é avaliado várias sorologias, porque a segurança do receptor também é muito importante nesse processo.
4: Luiz Antônio Brito também detalha o que acontece ao ser identificada a condição favorável do órgão para transplante.
5: É feita a preservação da córnea, que fica pelo menos de 12 a 24 horas preservada. Depois de 24 horas a gente retira da geladeira, faz uma avaliação da córnea com critérios já estabelecidos, pela SNT, e a partir do momento a gente avalia a córnea, faz a contagem endotelial, estando, classifica a córnea e repassa para a central de transplante do estado. Aí a central de transplantes entra em contato, que é o próximo receptor, para receber esse tecido. Ele aceitando ou não, ele tem no prazo no máximo de 14 dias a partir do momento da preservação de fazer o transplante de córnea.
4: Em dezembro do ano passado, a fila para transplantes de córnea era superior a 32 mil pessoas. Por outra parte, agora são mais de 37 mil pessoas à espera. Agência Rádio Web, produção e reportagem, Diego Abrião.
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2: Jean Costa, chegando com informações da agência Rádio Web.
6: O Tribunal de Justiça do Rio Grande do Sul alerta para um novo golpe que utiliza a inteligência artificial para simular uma audiência judicial e induzir as vítimas ao pagamento de valores. Criminosos estão usando a tecnologia deepfake para reproduzir a imagem e a voz de um magistrado real do Judiciário Gaúcho em falsas videoconferências. Na fraude, os golpistas criam um ambiente que aparenta ser o de uma audiência oficial, com pessoas que se apresentam como advogados e servidores da justiça, além de documentos falsificados. Durante a chamada, são feitos pedidos urgentes de pagamentos para a suposta liberação de valores judiciais. O TJRS reforça que não solicita depósitos, transferências ou pagamentos via Pix durante audiências, nem por WhatsApp, telefone ou videoconferência. As audiências virtuais do tribunal utilizam ferramentas institucionais autorizadas, incluindo a plataforma Cisco Webex, conforme as orientações de cada unidade judicial. A recomendação é desconfiar de pedidos urgentes de dinheiro e verificar diretamente nos autos qualquer informação sobre liberação de valores, alvarás, sentenças ou decisões. Também é importante confirmar a autenticidade das comunicações pelos canais oficiais do tribunal e nunca fornecer dados pessoais ou bancários sem verificar a origem da solicitação. Quem receber uma comunicação suspeita não deve fazer qualquer pagamento. A orientação é preservar mensagens, documentos, áudios, vídeos e comprovantes, registrar um boletim de ocorrência e comunicar o caso às autoridades e ao tribunal pelos canais oficiais. Com informações do Tribunal de Justiça do Rio Grande do Sul, Jean Costa.
2: 6 horas pontualmente, nós vamos agora ao nosso intervalo comercial, já voltamos com a sequência do Bom Dia Região dos Vales aqui pela Rádio Encantado. 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

0: 7, temperatura na marca dos 17 graus. 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
1: 6:08, destacando aqui no Bom Dia Região dos Vales sobre o bloqueio total da RS-130 em Arroio do Meio, uma queda de árvore, também uma queda de barreira, na altura do quilômetro 87 da rodovia, próximo ao acesso do Morro Gaúcho. Também interdições no trânsito da região. A estiva entre Relvado e Encantado também já está com água sobre a pista de rolamento e, por isso, a orientação é que os motoristas não utilizem o trecho e busquem rotas alternativas, evitando riscos durante o deslocamento após o bloqueio da estiva entre Relvado e Encantado.
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1: 6:09.
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1: Mais milionária, concurso 393, ontem domingo acumulou. Os números sorteados foram 2, 15, 17, 26, 29 e 32. Repito, 2, 15, 17, 26, 29 e 32. Os trevos sorteados foram o 4 e o 5. A mais milionária acumulou. A estimativa de prêmio para quarta-feira é de 99 milhões de reais.
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1: Também ontem nós tivemos o sorteio da Dia de Sorte, concurso 1308, Dia de Sorte, que acumulou. Os números sorteados foram 4, 7, 9, 11, 16, 24 e 28. Repito, 4, 7, 9, 11, 16, 24 e 28. O mês da sorte foi o mês de agosto. A Dia de Sorte acumulou. A estimativa de prêmio para a noite de hoje é de 800 mil reais.
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1: Time Mania, concurso 2447, também acumulou. Os números sorteados foram 1, 10, 20, 25, 30, 33 e 34. Repito, 1, 10, 20, 25, 30, 33 e 34. O time do coração foi o São Paulo. A Time Mania acumulou a estimativa de prêmio para o sorteio de amanhã é de 16 milhões e 800 mil reais.
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1: Concurso 7.128 da Quina ontem acumulou. Os números sorteados foram 10, 44, 46, 70 e 73. Repito, 10, 44, 46, 70 e 73. A Quina acumulou a estimativa de prêmio para a noite de hoje é de 11 milhões e meio de reais.
0: Bom dia pro amigo Jorge Namir de Freitas, está na nossa escuta, na nossa companhia lá em Santa Cruz do Sul. A Ildegar e o Isidoro Kummer estão nos informando que na Constância, em Roca Salles, choveu 65 milímetros. Bom dia pro Anderson Miranda, lá em Mussum, também ligadinho conosco. O amigo, o Cleomar Ranheimer, lá de Roca Salles, na nossa audiência, e o Carlão, lá do Mercado do Carlão em Mussum, e ainda o Jossi Bazanella, o Jossi dos Correios. Pessoal que manda aí o seu recado, a sua participação no nosso WhatsApp, o 999-88-1543.
1: Antes da Loto Fácil, só agradecimento aqui ao nosso ouvinte, o Edenilson Valer, nos passa que já foi liberada a RS-130 em Arroio do Meio. O Corpo de Bombeiros foi lá trabalhar, então as equipes também da EGR já está, portanto, liberada a ERS-130 em Arroio do Meio. Loto Fácil de ontem, concurso 3.790, teve uma aposta ganhadora. Os números sorteados ontem na Loto Fácil foram 1, 3, 4, 5, 6, 7, 9, 11, 14, 15, 16, 17, 20, 21 e 25. Repito, 1, 3, 4, 5, 6, 7, 9, 11, 14, 15, 16, 17, 20, 21 e 25. A Loto Fácil teve uma aposta ganhadora. A aposta feita em Capim Branco, Minas Gerais, levou para casa mais de 6 milhões e 400 mil reais. A estimativa de prêmio para a noite de hoje da Loto Fácil é de 2 milhões de reais.
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1: Mega Sena ontem, concurso 3063, acumulou os números sorteados na Mega: 5, 35, 36, 41, 43 e 48. Repito: 5, 35, 36, 41, 43 e 48. A Mega Sena acumulou, a estimativa de prêmio para amanhã é de 52 milhões de reais.
0: 6h16, estamos aí com as loterias aqui no Bom Dia, região dos Vales da Rádio Encantado. Logo mais às 6h30 teremos as informações do tempo.
1: Loteria Federal ontem, concurso 6.104, teve os números sorteados, quinto prêmio 7.802, 07.802, bilhete vendido em Divinópolis, Minas Gerais. Quarto prêmio, 40.449, 40.449, Bilhete vendido em São José dos Campos, São Paulo. Terceiro prêmio, 20.563. 20.563. O bilhete foi vendido em Brejo Santo, no Ceará. Segundo prêmio, 3.557. 03.557. O bilhete vendido em São José do Rio Preto, São Paulo. E o primeiro prêmio, número 59.074. 59.074. Bilhete vendido em Brasília, no Distrito Federal. Repetindo cinco prêmios da Loteria Federal de ontem, quinto prêmio, 7.802. Quarto prêmio, 40.449. Terceiro prêmio, 20.563. Segundo prêmio, 3.557. E o primeiro prêmio, 59.074, os números sorteados na Loteria Federal de ontem.
0: 6:18, fechou então as loterias aqui no Bom Dia, Região dos Vales, da Rádio Encantado. Agora tem o recado da Erva Mate da Família de lá.
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0: Eu tenho aqui o amigo Fernando Luci Radaeli, né? Do CFM.
3: Era ontem ou hoje?
0: Eu tenho hoje.
3: Pois é.
0: E o Miguel Martins lá de Mussum. É o Miguel Martins lá de Mussum, nosso ouvinte aí de todos os dias também, completando aniversário no dia de hoje. Um abração para ele.
3: Eu tenho o João Paulo Feijó.
0: Tá do Jardim.
3: É, exato, aniversário hoje. A Diana Casagrande lá em Mussum. A Inês Simone Weber. Aqui em Cantado, Daniel Próspero. Meu amigo Alceu Benincá, a Janilda Invernize, a Enorita Brino, ainda o Alan da Silva, popularmente conhecido por Zóio, tá? Que é Encantado, Mussum Encantado e Mussum Encantado e Roca Salles.
0: Certo.
3: A Rosana Maria Castol de Simadon, a Zaire Colete Rodrigues, que hoje mora aqui em Encantado, meu tocaio lá em Mussum, o Dilamar Froza, o presidente da Câmara de Vereadores e patrão do CTG, Galpão do Gaitaço, lá em São Valentim do Sul, seu Hélio Minúsculo, também de aniversário hoje. E lá em Roca Salles, a Ângela Giongo também é aniversariante hoje. Tá bom?
1: Completando a lista, aqui Encantado, a prof. Maria Dolores Matiello Zanotelli, ainda o Matheus Ferreira, o amigo da Júlia, também está de aniversário hoje. E lá em Roca Salles, a Maria Elisa Kummer Spies e também a Graziele Coferri completando aniversário hoje.
0: Então tá bom.
3: E encheu mate especial aqui agora, tá? Por seu Almir da Paixão.
0: Opa!
3: É.
0: Esse merece.
3: Merece, né?
0: Merece.
3: É. 50 ele e a dona Leonilda, tá?
0: 50 o quê?
3: 52 anos.
0: De quê?
3: De casados.
0: Ah,
3: hoje.
0: Tá bom.
3: 52 anos que o Almir aguenta a dona Leonilda da Paixão. Então, mate todo especial pro seu Almir, então, aniversariante de casamento hoje contra a dona Leonilda, né?
0: Contra?
3: É, então,
0: contra.
3: A dona Leonilda casou, sim, o seu Almir casou contra a dona Leonilda, né?
0: Ah, tem isso.
3: Tá aguentando todo esse tempo, né?
0: É um guerreiro, né?
3: Guerreiro, exatamente. Abraço pra eles, bairro dos Estados, isso?
0: Bairro dos Estados, na Estrela.
3: É atrás da estação, onde é que era a antiga rodoviária. Né? Então, em Estrela, senhor Almir e a dona Leonilda da Paixão, 52 anos de casado no dia de hoje, muito mate para vocês e mate com a erva mate da família.
0: E o mate também é especial pro nosso querido amigo Regis Boff aí da Ótica Regis, que está nos acompanhando, nos prestigiando e mandando aquele bom dia para nós também, um abração pro Regis.
3: Tá bom então.
0: Policiais de lá.
3: Obrigado, militar. Flagra, um motociclista tava com pressa, tá? Tava andando a 165 km por hora em Mato Leitão. É, homem preso com 2,7 kg de droga e também munições em Arroio do Meio. Um incêndio destruiu uma casa em Butinga. E em Teutônia teve um ladrão atrapalhado, tá?
0: Opa.
3: Ele furtou uma motocicleta e um televisor. E aí quando foi fugir, caiu de moto. E aí foi preso, tá? Fato que ocorreu em Teutônia. A gente amplia então estas e outras informações da polícia. Também teve um motociclista, né? Que é natural de Estrela, que morreu vítima de um acidente de trânsito na Rota do Sol.
0: 6h23, intervalo comercial, já voltamos com a previsão do tempo e mais destaques, mais atrações aqui no Bom Dia. 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

0: 6:30, 6:30. De imediato vamos trazendo aí as informações do tempo, temperatura 17 graus. 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Nartigal, tudo bem? Bom dia.
1: Muito bom dia, Alexandre. Muito bom dia a todos. Estamos começando uma semana aí com alerta para instabilidade forte no estado, Alexandre. Uma frente quente que ontem provocou chuva forte e temporais no território gaúcho mantém o quadro de instabilidade nesta segunda-feira. Hoje, no Vale do Taquari, muitas nuvens provocam chuva ao longo do dia. Alerta-se também que a chuva pode ser localmente forte e intensa, acompanhada de raios e trovoadas e com altos volumes. E também, além disso, tem risco de temporais localizados, com vento forte, queda de granizo. As projeções dos modelos matemáticos indicam acumulados acima de 50 milímetros e, em alguns pontos, acima de 100 milímetros. Isso somente hoje. A temperatura na madrugada ficou entre 16 e 18 graus em grande parte da região. Durante o dia, apesar da instabilidade, né, nós temos ar quente, então aquece e as máximas vão chegar entre 22 e 24 graus. Amanhã, terça-feira, muitas nuvens também provocam chuva ao longo do dia. Novamente, a chuva pode ser localmente forte e intensa e persiste o risco de temporais localizados, com vento forte e queda de granizo. As projeções mantêm altos volumes de precipitação, acumulados acima de 50 milímetros e, em alguns pontos, acima de 100 milímetros. Com a chuva acumulada desde domingo, várias localidades da região até o final da terça-feira poderão ter acumulados entre 100 e 200 milímetros, em alguns pontos, até acima dos 200 milímetros. Por isso, há risco elevado de cheias e de alagamentos. Haverá uma menor variação na temperatura. As mínimas vão ficar na terça-feira entre 18 e 20 graus, e as máximas entre 21 e 23 graus. Quarta-feira em diante, o tempo melhora. Quarta, quinta e sexta, teremos tempo melhor. Sol vai aparecer com nuvens, mas na quarta-feira, entre a madrugada e manhã, ainda devem ocorrer períodos de maior nebulosidade. Teremos queda de temperatura nas noites madrugadas, especialmente na quinta e na sexta. Alexandre.
0: Tá certo, obrigado aí, Luiz Fernando Nartigal, trazendo as informações do tempo aqui no Bom Dia Região dos Vales, quando são 6:33. 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Temperatura 17 graus.
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3: Nota de falecimento. Esposa Cladir, filhos Caroline e Cauã, irmã, cunhado, sobrinhos e demais familiares comunicam o falecimento de Carlos Alberto Borsato, aos 57 anos. Os atos fúnebres estão sendo realizados na Capela Mortuária São Pedro, Encantado. O sepultamento será hoje, às 9:30, no Cemitério São Pedro. Noticiamos o falecimento de Carlos Alberto Borsato, aos 57 anos. Os atos fúnebres estão sendo realizados na Capela Mortuária São Pedro, Encantado. O sepultamento será hoje, às 9:30, no Cemitério São Pedro, Encantado.
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0: 6:34. 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
3: 6h35, Claudinei Coferri, as informações regionais.
4: A Secretaria Municipal da Agricultura e Obras Públicas Encantado informa o cronograma de recolhimento de resíduos verdes para esta semana. A partir de hoje, segunda-feira, até quinta-feira, dia 1º de outubro, recolhimento pelos bairros Vila Moça, Porto 15, Nossa Senhora Aparecida, Parque Perolim, Santa Clara e Planalto. Na sexta-feira, o recolhimento será pelo centro da cidade. Em caso de chuva, não haverá recolhimento. A secretaria também lembra a população de que o descarte de resíduos eletrônicos devem ser feitos no CEOP em horário comercial. Mais informações podem ser obtidas contatando a secretaria pelo fone WhatsApp 3751-0134. O cartório eleitoral de Encantado comunica alteração em um local de votação no município de Mussum para as eleições deste ano. As urnas de números 132, 135 e 136, localizadas na IMEI Pingo de Gente, estarão, nesta eleição, instaladas na Escola Estadual Souza Doca. E a Imater do município de Roca Sales, em parceria com a União Roca Salense de Clubes e Mães e a Administração Municipal, organiza para a próxima quarta-feira, dia 30 de setembro, a partir das 13h30, junto ao clube, o encontro Tempo de Cuidar, entre ervas, memórias e risadas. Haverá acolhimento, troca de experiências, atividades práticas e momento de descontração. O chefe do escritório da Imater de Roca Sales, Guilherme Miritz, convida a comunidade para participar e reforça a importância da confirmação antecipada no evento, entrando em contato pelo fone WhatsApp da Imater. Ele também destaca a programação do encontro.
5: Acolhida com chá e café, ervas, aromas e memórias, saberes sobre plantas e temperos com oficina de manteiga e pesto, autoestima e cuidado, uma pausa na rotina, um olhar amoroso sobre si, terreno fértil para boas mudanças, com Fabiane Fiel, terapeuta, mãos que cuidam, música, movimento e diversão, degustação e confraternização. Para fins de organização, pedimos que os interessados, as interessadas, entrem em contato da Emater, que pode ser pelo WhatsApp, nosso 51 998258498, apenas para indicar a intenção de participação e assim melhor organizar o dia.
4: Chefe do escritório municipal da Emater de Roca Sales, Guilherme Miritz. E a administração municipal de Coronel Pilar lembra que as inscrições para o 7º concurso municipal do vinho colonial encerram hoje, segunda-feira, dia 28 de setembro. As inscrições, bem como a reserva de ingressos para o jantar de premiação, que acontece no próximo dia 2 de outubro, na comunidade da Linha Pompeia, podem ser feitas diretamente na Secretaria Municipal de Turismo e Cultura, na Secretaria Municipal de Agricultura ou então na Emater. Com as informações regionais, repórter Rádio Encantado, Claudinei Coferri.
0: 6h39. 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

0: horas 47 minutos, 6:47, temperatura 17 graus. Bom dia, região dos Vales, no ar aqui pela Rádio Encantado. 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
1: 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Chegando aí, Dilamar dos Passos, com as informações policiais aqui no Bom Dia.
2: 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Pois bem, um incêndio destruiu uma casa localizada na área central em Putinga, fato que ocorreu sábado. Ninguém ficou ferido. A ocorrência foi atendida pelo Corpo de Bombeiros de Encantado. Pós-sinistro, né, a comunidade putinguense está mobilizada para ajudar a família. A Brigada Militar prendeu um homem por tráfico de drogas e porte ilegal de munições, fato que ocorreu no Bela Vista, Arroio do Meio. Com ele, a polícia encontrou 2,7 kg de maconha, 120 de cocaína, 48 gramas de crack e 5 gramas de êxtase, além de 26 munições de diversos calibres. Também foram apreendidas 3 balanças de precisão, material utilizado para embalar e fracionar a droga, um caderno com anotações, o aparelho celular e dinheiro. Um homem de 22 anos de idade, então, foi preso. Já o pelotão da Polícia Rodoviária de Cruzeiro do Sul flagrou uma moto transitando a 165 km por hora. Fato que ocorreu na manhã de ontem durante um trabalho de fiscalização. O flagrante ocorreu no quilômetro 12 da 453 em Mato Leitão. Só para a gente ressaltar, né, que o trecho, aquele local, é permitido a velocidade máxima de 80 por hora. Estava 165. Está com pressa o cidadão, né? Já um acidente de trânsito deixou uma pessoa ferida na madrugada de ontem na 287 Venâncio. De acordo com as informações do Comando Rodoviário Estadual, 3 veículos transitavam no mesmo sentido quando ocorreu a colisão traseira. Este acidente envolveu então uma Blazer de Uruguaiana, um Palio de Santa Cruz e um Opala de Novo Hamburgo. O condutor da Blazer, 50 anos de idade, ficou ferido. O condutor do Opala, de 44, e a condutor do Palio, 38, não sofreram ferimentos. Uma mulher de 27 anos sofreu queimaduras graves após a explosão de um botijão de gás, fato que ocorreu em sábado no município de Teutônia. Já um homem de 24 anos foi preso após tentar furtar uma moto e um televisor em Teutônia. O BO dá conta de que a brigada foi chamada para então esta situação de furto. No local, os agentes fizeram contato com a vítima, 46 anos, um homem, que diz que teve furtada a moto, uma Honda CG 150 Titan, e também um televisor de 32 polegadas. O autor do furto, 24 anos de idade, também estava no local. Ele, depois de furtar a moto, caiu, né? E sofreu ferimentos, o que impediu a continuidade da fuga. A moto foi, então, recuperada e devolvida para o proprietário, mas o televisor não estava mais no local. O suspeito foi, então, apresentado junto à DPPA para o registro. Um motociclista, aliás, um homem de 24 anos de idade, foi morto a tiros em Venâncio Aires na manhã de sábado. Michael Melo, 24 anos de idade, foi alvejado com diversos disparos de arma de fogo no bairro Batiste. Já o motociclista, sim, o Kennedy Gabriel Fernandes, 30 anos de idade, morreu após um grave acidente de trânsito registrado sábado à tarde na RSC 453, Próximo ao município de Boa Vista.

0: do Sul. Segundo as informações, Kennedy, que era morador de Estrela, conduziu uma moto Suzuki. Quando perdeu o controle, saiu da pista e caiu às margens da via. Com impacto, sofreu aí ferimentos graves, foi levado para o hospital em Teutônia, onde não resistiu. Já uma moradora de Lajeado, 46 anos, perdeu R$ 5.798 em um golpe do falso advogado. As informações dão conta de que ela recebeu contato de um suposto profissional pelo WhatsApp. O golpista, né, informava a ela que ela teria ganho uma ação judicial contra o INSS. E aí foi solicitado pagamento de custas no valor de R$ 5.798. E depois disso, ela descobriu que caiu em um golpe. Mas tem mais um boleto pendente. E outro boleto é de mais R$ 5.000. Felizmente, ela não fez o pagamento do mais cinco, né? 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
1: Valeu, Dila, trazendo aí para nós as informações policiais aqui no nosso Bom Dia Região dos Vales, da sua Rádio Encantado na manhã desta segunda-feira. 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
2: 5 minutos faltando para 7, nós vamos cumprir o nosso intervalo comercial. Na sequência vem o horário, a propaganda política obrigatória aqui na Rádio Encantado. Bom Dia Região dos Vales volta às 7:25. 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

0: 7h26, estamos de volta com o Bom Dia Região dos Vales aqui pela Rádio Encantado. A temperatura está na marca dos 18 graus. 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
1: Após alerta de temporal, Justiça Eleitoral determina retirada temporária de banners de candidatos das ruas de Porto Alegre. Temporais com granizo causam danos e transtornos a quase 10 mil gaúchos no final de semana. Rússia ataca a maior operadora de telefonia móvel da Ucrânia. Ministros do Supremo avançam sobre questões eleitorais e atropelam o Tribunal Superior Eleitoral em ao menos 4 decisões. Governo federal prevê devolução de mais de 1 bilhão e 700 milhões a apostadores após o fim das bets. E segunda-feira será de instabilidade com previsão de temporais e possibilidade de granizo no Rio Grande do Sul. Com o resumo de notícias, repórter Rádio Encantado, Lucas da Rosa.
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0: Chegando aí a nossa amiga Lia, trazendo a dica de saúde na manhã desta segunda-feira aqui no Bom Dia. Lia, tudo bem? Bom dia!
2: 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Eu desejo para todos uma boa semana cheia de saúde.
0: Valeu, obrigado aí a nossa amiga Lia, trazendo a dica de saúde aqui no Bom Dia. 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
1: Agora são 7:33. Nós temos as informações da economia chegando aqui no Bom Dia Região dos Vales com o Claudinei Coferri.
3: E a bandeira tarifária de outubro será verde, como anunciou a Agência Nacional de Energia Elétrica, ANEEL, na última sexta-feira. Isso significa que não haverá cobrança adicional na conta neste mês de outubro. Desde maio, a bandeira tarifária estava em nível amarelo, o que significava uma cobrança adicional de R$1,88 para cada 100 kWh consumidos. Em nota, a ANEEL explicou que o início da transição entre os períodos seco e úmido em parte das principais bacias hidrográficas do país contribuiu para estabilizar o nível dos reservatórios das usinas elétricas. Dessa forma, será possível reduzir o despacho das fontes mais onerosas para a geração de energia elétrica, como as usinas termoelétricas, o que evita a cobrança de custos adicionais na conta de energia para o consumidor. E o IPCA 15, considerado a prévia da inflação oficial do país, subiu 0,70% neste mês de setembro. O resultado ficou bem acima das projeções do mercado, que esperava uma alta de 0,53%. O resultado do mês de setembro foi puxado principalmente pelo grupo Habitação. O economista Jason Vieira alerta de que para os próximos meses a inflação deve apresentar mais altas.
4: Os próximos meses já devem vir com uma inflação mais alta, porque há pressões ainda, especialmente de combustíveis e outros itens que devem retornar, mas especialmente alimentos. E a preocupação maior fica exatamente para 2027, por conta do El Niño.
3: Cadernetas e poupança com aniversário hoje tem rendimento de 0,67%. O dólar fechou a última sexta-feira com queda de 0,23%, cotado a R$ 5,18. Com as informações da economia, Repórter Rádio Encantado, Claudinei Coferri.
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1: Nota de falecimento. Família Borsato, através da esposa Cladir, filhos Caroline e Cauã, irmã, cunhado, sobrinhos e demais familiares, comunicam o falecimento de Carlos Alberto Borsato, aos 57 anos. Os atos fúnebres estão sendo realizados na Capela Mortuária São Pedro, Encantado. O sepultamento será hoje, às 9:30 da manhã, no cemitério São Pedro. Noticiamos o falecimento de Carlos Alberto Borsato, aos 57 anos. Os atos fúnebres estão sendo realizados na Capela Mortuária São Pedro. O sepultamento será hoje, às 9:30 da manhã, no cemitério São Pedro, Encantado.
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1: E os temporais com granizo que atingiram o estado neste final de semana afetaram mais de 9.500 pessoas, segundo a Defesa Civil. Pelo menos 2.200 casas foram danificadas. Uma pessoa ficou ferida e outras 30 precisaram deixar suas residências. Santiago, no centro-oeste gaúcho, foi o município mais atingido, com cerca de 5 mil pessoas afetadas e 1.000 imóveis danificados. Para hoje, a previsão é de continuidade da instabilidade, especialmente na campanha e no oeste, onde a chuva deve superar 200 milímetros.
0: 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Estão abertas as inscrições para o 7º concurso municipal do vinho colonial de Coronel Pilar. Você que produz aquele vinho especial feito com tradição e dedicação, participe. As inscrições encerram hoje, segunda-feira. 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
1: Daqui a pouquinho tem o Boca no Trombone aqui no Bom Dia Região dos Vales. 7:38, Hospital Santa Terezinha informa a temperatura. 18 graus.
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0: 7:46, 7:46, a temperatura tá na marca dos 18 graus, é o Bom Dia Região dos Vales que está no ar aqui pela Rádio Encantado, no oferecimento do Sicredi e do Hospital Santa Terezinha.
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0: 7:47.
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0: Chegando aí o Boca no Trombone aqui no Bom Dia, em nome de quem, Lucas?
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0: Chegando aí o Boca no Trombone aqui no Bom Dia, em nome de quem, Lucas?
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0: Além das chaves, tem um controle remoto e um abridor de garrafas, em nome da Capel. O Capel Imóveis, vermelhinho, tá? Vermelho, então, este abridor de garrafas e um controle de portão eletrônico. Tem, deixa eu ver aqui, 2, 3, 5, 7, 8, 9 chaves. 9 chaves. Aqui este molho encontrado, então alguém esqueceu no banco da praça aqui da bandeira aqui de Encantado. Se alguém lembrar, sabe que perdeu, esqueceu aí na praça, tá aqui à disposição.
1: Ou caiu do bolso.
0: Ou caiu do bolso também, né? Caiu do bolso também, né? Mas se fosse cair do bolso, ia ter um pouquinho de barulho, né?
1: Depende da queda, não. Depende da queda, não.
0: Depende.
1: Tramontini não ia ouvir.
2: Mas daí é outro problema, né? 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
0: É que o Tramontini tem uma audição seletiva.
1: Seletiva.
0: Tá? Seletiva, por isso que não ia perceber, tá? Também destacando que agora, durante esta semana, tem um recolhimento que com toda certeza vai ficar prejudicado também o recolhimento de entulho, o resíduo verde aqui em Encantado. Está programado para esta semana. Vila Moça, Porto 15, Nossa Senhora Aparecida, Perolim, Santa Clara e Planalto, de hoje até quinta. E na sexta-feira no centro, mas lembramos sempre que hoje e amanhã há uma previsão, está chovendo, né? E há uma previsão também de chuvas para o dia de hoje e também amanhã.
2: Nosso amigo aqui, o Chigo, lá de Capitão, nos informa que choveu até às 6 horas da manhã, 54 milímetros, lá no município de Capitão. Quem também nos repassou a informação aqui sobre a chuva foi o Carlos Mazeiro, lá em Mussum, até às 6:30, 72 milímetros de chuva. Bom dia também para o Tadeu Zarpelon Weber, lá em Santa Teresa, e tem aqui também o recado do nosso amigo lá de Roca Salles, o Arli Volken. Ontem choveu 62 milímetros no bairro Pôr do Sol, em Roca Salles. Acumulado do mês de setembro, 255 milímetros. Acumulado do ano, 1.406 milímetros. Continua chovendo forte, recado aí do Arli Volken de lá.
0: Já pra gente, chuvas consideráveis, né? Mas assim, ó, pra gente deixar bem claro, né? Neste momento, né, Xandão? Neste momento o Rio Taquari tranquilo, tá? Neste momento o Rio Taquari tranquilo também. Sei que já teve gente aí ligando pra aqui pra rádio para perguntar essa questão do nível do rio. Por enquanto, tranquilo. Também destacando que a Câmara de Vereadores de Encantado está convidando a comunidade a participar da programação especial alusiva ao Setembro Amarelo. No próximo dia 30, quarta-feira, tá? Das 8 às 11:30 no Encanta Hub. Das 8 às 11:30. Uma manhã dedicada à reflexão e ao diálogo sobre a importância da saúde mental, escuta, acolhimento e valorização da vida. Então, na próxima quarta-feira, das 8 às 11:30, no Encanta Hub, aqui de Encantado, esta programação alusiva ao Setembro Amarelo. Por falar em Câmara de Vereadores de Mussum convida a população a participar hoje, tem lá uma audiência pública às 18 horas sobre a questão da LDO, Lei de Diretrizes Orçamentárias 2027. Já a Câmara de Vereadores de Roca Salles realiza esta audiência pública amanhã, a partir das 19 horas. Amanhã às 19 horas. A Câmara de Vereadores de Encantado realiza audiência pública hoje às 4:30, né? Hoje às 4:30 da tarde.
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0: Também destacando aqui o pessoal reclamando na linha Santo Isidoro, Putinga, sem energia elétrica. Chuva da noite de ontem, madrugada de hoje. Então, linha Santo Isidoro, Putinga, sem energia elétrica. Também destacando que o pessoal aqui, hoje pela manhã, nós tivemos uma queda de árvores de próximo a Dali Alimentos, na RS 130, em Palmas Encantado, né? Então, já foi feito a retirada por parte da EGR e também do Corpo de Bombeiros. E agora também avisando, comunicando que aí próximo a Santinha, pouco antes, antes da Praia do Pedágio, nós tivemos uma queda de pedras, tá? Então, no acostamento e também na pista de rolamento. Meia pista neste momento, então ali na

0: perto da Santinha, na RS-130 aqui em Cantado, sentido Encantado a Lajeado, um pouco antes da praça de pedágio. Então, muito cuidado, muita atenção nesse sentido.
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0: É uma reclamação que vem aqui, é uma constatação e também uma necessidade de tomar um pouquinho de cuidado, tá? Nós temos aí no trevo de acesso ao José Marcolinho, trevo do bairro Guaporé em Mussum. Para quem entrar no bairro hoje, para quem precisar entrar no bairro no dia de hoje, no sentido aí de Encantado a Mussum, você tem que fazer o contorno, tem que passar o viaduto, pegar a tua esquerda, passar na frente da fábrica de carrocerias Mussum para conseguir entrar no bairro. O que que está acontecendo em muitas oportunidades, o pessoal está cortando o caminho e aí está entrando na contramão de direção. Ali é saída, tem uma rua lateral que é a saída do bairro e não a entrada. Nós vamos ter aí, e a probabilidade, a possibilidade é muito grande de acidentes de trânsito, porque o pessoal não está se dando conta de que ali, na verdade, é a saída do bairro e não a entrada. Você chega aí no trevo, em direção então a Vespasiano, entra à esquerda. Não é, ali é a saída, ali é a saída. É lei de trânsito, pessoal, tem que tomar cuidado aí. O ouvinte até manda aqui no final da tarde do último sábado, né? Estava entrando, saindo do bairro, né? E um carro entrando. Deu sinal de luz e o motorista do outro carro fez menção, sinal de que iria para cima dele, né? Final da tarde do último sábado. Vai acontecer acidente de trânsito aí se não tiver uma fiscalização. O pessoal tá pedindo fiscalização, tá pedindo também que a Brigada Militar, Polícia Rodoviária dê uma olhadinha por lá. Tem câmera de vídeo monitoramento por aí. Nós precisamos começar a multar estes motoristas que entram na contramão de direção. E é um bom trajeto ali, né? Você leu 400 metros ou mais do que isso? Não, 400 metros, de 300 a 400 metros, que o pessoal tá andando na contramão de direção. É proibido, não pode, ali é a saída do bairro, não é a entrada do bairro. Para você chegar, entrar no trevo hoje para o bairro Guaporé, para quem quiser ir lá para o viaduto V3, você tem que passar aí, RS, sobe até a metade daquele morro que tem ali, né? Depois do viaduto, carrocerias Mussum, aí você pega a esquerda e faz o teu trabalho normal. O objetivo daquele trevo é exatamente esse. O objetivo daquele trevo é para minimizar e evitar acidentes de trânsito de alta velocidade ali, que era um trevo de alta velocidade e tinha entrada e saída. Hoje você não tem mais a condição de cortar o asfalto para entrar no trevo, para entrar no bairro. E aí o que está acontecendo é que as pessoas estão entrando na contramão de direção e o perigo, na verdade, aumentou e muito.
1: Bom dia aqui para Jurema, Zílio Miquelon, Ana Luísa Fussinger, o Altair Geroldi, o Jorge Henrique Spillerwick, o Elvio Rodrigues, o Neguinho do Batalhão, lá em Mussum, acompanhando a gente também, a Luciane e o Marcos Franchini. Sobre a questão da chuva aqui em nossa região, mais informações aqui dos nossos amigos ouvintes que repassam essas informações importantes para a gente no Bom Dia Região dos Vales. O Diego Luiz Marques está nos informando que na linha Pontão Relvado choveu mais 100 milímetros. O Almir Chiesa, de ontem até o momento, 100 milímetros na linha São Pedro Putinga. O André Seregatti, em Santo Antônio, Coronel Pilar, choveu 70 milímetros. Rodolfo Pave, Mussum, 60 milímetros. E o Rudimar Nardini diz que na Vila Moça, nas últimas 24 horas, choveu, acumulou mais 43 milímetros e continua chovendo. O recado aqui do Rudimar Nardini. E o amigo Ismael Bernardon de Putinga diz que lá na localidade que ele mora totaliza já 90 milímetros de chuva.
0: 90 milímetros. Uma chuva considerável, né? Entre ontem e hoje também já considerável. Também aqui o ouvinte manda pra gente. Bom dia, boca no trombone. No Pinheirinho, sábado, tinha caçador atrás de lebres. E aí diz ele, olha, tem dois veados campeiros que passeiam tranquilamente por aqui. Já tem gente querendo matar os bichinhos. Caçadores, então na linha Pinheirinho, Lebres e Veado Campeiro, que tem dois lá que ficam passeando. E o pessoal tá querendo matar então os bichinhos lá na comunidade da linha Pinheirinho, aqui em Encantado e também em Roca Salles. Ouvinte também reclama aqui da Rua Duque de Caxias, no bairro Lambari, loteamento Fumagalli. Não tão como entrar na rua de acesso, que está ligando com o asfalto. Foi feito um trabalho no município de tubulação de bueiro, tirou pedras do calçamento. Já faz um bom tempo, acredito que um ano. As pedras foram colocadas, mas estão quase sobrepostas, estão próximo do asfalto. Não tem como entrar no bairro. Se alguém estiver descendo pelo trajeto da lagoa, tem que pegar a Duque de Caxias, não consegue entrar. Ouvinte, olha, já cortei dois pneus do carro e também da motocicleta. Serviço que foi feito por parte da administração aqui de Encantado, pessoal pedindo então melhorias ali. Na Duque de Caxias, bairro Lambari, né? Lá no loteamento Fumagalli, que tem aí algumas pedras atrapalhando o acesso de pessoas que precisam acessar aquele bairro lá.
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0: Bom, vamos, sempre é bom lembrar, né, Xandão, que nós temos aí a eleição no próximo domingo, né, e algumas alterações na questão de eleição e locais de votação aqui da nossa comarca. Aqui de Encantado, as duas urnas que estavam no Monsenhor Scalabrine mudaram para a Câmara de Vereadores. A da AME mudou para a EMEI do Navegantes, quem, a urna da AME para a EMEI do Navegantes. Lá do Lago Azul, da EMEI do Lago Azul, para o Centro Municipal de Educação, ao lado da Faterco, então, estas urnas. Em Reuvado, saiu do Salão Comunitário da Linha São João para a Escola Amiguinhos da Natureza, da Escola Plácido de Castro para o Ginásio de Esportes. Em Roca Salles, da Linha Parobé, mudou para a Escola da Rua Augusta Alta, tá? A Escola Perpétuo Socorro. Da Picadinha, lá Linha Brasil, mudou para o Salão Comunitário de Arroio Augusta Baixa. Do Morige, mudou para o Salão Comunitário da Comunidade do Pinheirinho. Do Morige para o Pinheirinho. Da Linha Garibaldi, para a Escola Sagrada Família, na Júlio de Castilhos Baixa. Do Salão Evangélico, da Linha Júlio de Castilhos Alta, para a Escola Municipal Sagrada Família, da Júlio de Castilhos Baixa. Então, locais de mudança e de votação da comarca aqui do nosso município de Encantado, 67ª sessão eleitoral aqui do as alterações. As demais, né? As demais que nós tínhamos aí normalmente acontece então no domingo. Lembre-se, votação das 8 até as 5 da tarde. Das 8 às 5 da tarde no próximo domingo, onde vamos votar em primeiramente para deputado estadual, né? São 5 números, né? Deputado federal, 4 números, depois você vai votar para senador, são 3 números, senador 2, também 3 números, e só lembrando que não pode votar no mesmo senador 2 vezes, né? Se votar a primeira vez, confirmou, votar na segunda vez e confirmar, vai anular o segundo voto, anula o segundo, né?
1: Primeiro a ser votado é o deputado federal.
0: Federal. Desculpa, estadual, federal, né?
1: Primeiro são federal, depois estadual. Estadual, 5 números.
0: Sim. Primeiro federal, 4 números, depois estadual, 5 números. E aí depois nós temos aí para senador 1, senador 2, como já falava, né? Não esquecendo de que não pode votar para o mesmo senador em 2 oportunidades. Se votar a segunda vez, vai anular o segundo voto. E aí depois nós temos depois senador 1 e 2, nós temos o governador do estado, né? Que são 2 votos, e depois encerra com o presidente da República também com 2 votos. Então, importante você votar no próximo domingo, das 8 até as 5 horas da tarde. Levando o documento de identidade, né? O que não precisa para votar, né, Xano? O que é que não precisa para votar?
1: O título de eleitor.
0: É. Mas tu tem que ter ele, né?
1: É.
0: Tem que ter ele cadastrado, né? Senão, não precisa levar o teu título, até porque não tem foto, né?
1: É verdade.
0: Levar um documento com foto para votar. Acho que é o único país do mundo que nós temos a... que nós votamos sem o título de eleitor, né? Tem que ter cadastrado o título, mas não precisa... o título não vale para votar, porque não tem foto do peão, né?
1: É isso?
0: É isso aí. Lembrando mais uma vez, né? Foi encontrado, alguém esqueceu aí no banco da praça, aqui de Encantado, um molho de chaves. São 9 chaves, um controle, né, de portão eletrônico e também um chaveirinho aqui para abrir garrafa, tá? De cor vermelha, Capel Imóveis, tá bom?
1: Tá bom, 8:04, bom dia aqui pro amigo Elton Lapi, também o Gilmar Possebon, tá tomando aquele chima com erva mate da família acompanhando a gente, o Altemir da Silva, a Kátia Torres Marques e o amigo Flávio na linha São Luís, o Nelei Lanzini, a Neiva Canepli Johan, e o bom dia também pra Serenita Loman, lá em Arroio do Meio, acompanhando a gente, também o Josias Machado Mota.
2: 8:04, daqui a pouquinho tem as informações do esporte aqui no Bom Dia Região dos Vales, Sicredi informa a temperatura. 18 graus.
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1: Ontem ocorreu a última rodada da fase de classificação do Campeonato Regional da Aslivata 2026. Os resultados foram os seguintes: o Canabarrense fez 6-2 no 11 Amigos, Estudiantes de Lajeado venceu o Gaúcho de Teutônia por 4-3, Taquariense e Inter de Lajeado empataram em 2 gols, Poço das Antas 1, Juventude de Guaporé 1, Minuano de Canudos do Vale 2, Cruzeiro de Cruzeiro do Sul 2 e o Gaúcho de Progresso perdeu de 2-1 para a equipe do Juventude da Vesfália. Com os jogos de ontem, apenas em Minuano e Nova Berlim, ambos de Canudos do Vale e 11 Amigos, não garantiram classificação para a próxima fase do Regional da Aslivata. Os confrontos das equipes da parte alta do Vale do Taquari no Regional da Aslivata para a próxima fase da competição, às oitavas de final. O Serrano de Encantado vai jogar contra o Cruzeiro, de Cruzeiro do Sul, primeiro jogo em Cruzeiro do Sul, jogo da volta em Encantado. Tiradentes de Nova Bressa enfrentará o Taquariense, primeiro jogo em Taquari. O Juventude de Guaporé jogará contra o São Luís de Venâncio Aires, primeiro jogo em Venâncio. E ainda teremos o Imigrante de Nova Brécia jogando contra o Juventude da Vesfália, primeiro jogo na linha Tigrinho, Nova Brécia. Portanto, definidos os confrontos das oitavas de final do Regional da Aslivata. Ontem também pelo Regional da Aslivata, só que pela categoria de veteranos, a equipe do Concórdia de Roca Salles aplicou uma goleada no projeto Guarani de Lajeado, goleada de 8-0. Concórdia entrou aí para a zona de classificação, é o sexto colocado com 7 pontos ganhos. Sábado aconteceu a definição do primeiro finalista do Campeonato Municipal de Veteranos de Encantado. Juventude e Vale dos Pinheiros se enfrentaram no Lambari e o Juventude se classificou vencendo por 3-2. No primeiro jogo havia ocorrido empate sem gols. No próximo sábado será conhecido o segundo finalista, quando o Laranja Mecânica joga contra a equipe do Barrense, às 15 horas também no Lambarizão. Destaque ainda para a Copa do Brasil. A CBF definiu no final de semana as datas e os horários dos confrontos semifinais da Copa do Brasil. Grêmio e Atlético Mineiro se enfrentarão nos dias 1º e 7 de novembro. No dia 1º, o Grêmio joga contra o Galo na Arena em Porto Alegre às 18h30 e no dia 7 de novembro o Grêmio jogará contra o Atlético na Arena MRV em Belo Horizonte às 18 horas. Pelo Brasileirão, a dupla Grenal joga só semana que vem, quando no dia 7 o Inter enfrenta o Corinthians e o Grêmio joga contra o Remo em Belém do Pará. Inter e Corinthians no Beira-Rio em Porto Alegre. Hoje tem o Juventude em campo pela Série B do Campeonato Brasileiro. O time caxiense joga contra o América Mineiro às 19h30 no estádio Independência em Belo Horizonte. O Juventude aí que é o quarto colocado na tabela de classificação com 50 pontos. Busca hoje um resultado positivo fora de casa, enfrentando uma equipe que está na zona do rebaixamento. Também destaque para a seleção brasileira, que amanhã joga mais uma partida amistosa. O Brasil volta a enfrentar a seleção da Austrália amanhã pela manhã, às 7 horas. Na última sexta-feira, as duas seleções se enfrentaram e ocorreu empate em 1-1, quando o Brasil não teve aí uma boa atuação. E além do jogo contra a Austrália amanhã, no dia 3, sábado, o Brasil joga contra a seleção da Índia às 11 horas da manhã, horário de Brasília. Ontem ocorreu a última rodada da fase de classificação do Campeonato Gaúcho da Divisão de Acesso. O Lajadense, já rebaixado, enfrentou a Apafute em Caxias do Sul e perdeu por 2-1. O Aimoré não se classificou, empatou em casa com o Esportivo em 1 gol. Ainda tivemos Veranópolis e Passo Fundo empatando em 0-0. O Gaúcho perdeu para o Santa Cruz por 1-0. O Guarani de Venâncio fez 3-1 no União Frederiquense. O Guarani não se classificou. O Bagé aplicou 4-1 no Brasil de Pelotas. Pelotas e Brasil de Farroupilha empataram em 0-0 e o Glória de Vacaria empatou em 1-1 com o Gramadense. Resultado que garantiu a permanência do Glória na divisão de acesso e o rebaixamento do Gramadense para a terceira divisão junto com o Lajadense. Os confrontos agora de quartas de final da divisão de acesso do Gauchão: Passo Fundo contra o Brasil de Farroupilha, Veranópolis enfrentará a União Frederiquense, o Esportivo jogará contra o Brasil de Pelotas e o Santa Cruz enfrentará a equipe da Apafute. A rodada de ida no próximo sábado, dia 3 de outubro. Estes os principais destaques do esporte desta segunda-feira aqui no Bom Dia, Região dos Vales.
2: 8h17 e um projeto de recuperação de nascentes já beneficiou 400 famílias em 27 municípios gaúchos. A iniciativa, desenvolvida pelo Centro de Tecnologias Alternativas Populares com apoio da CPFL-RGE, recuperou 350 nascentes e restaurou 197 hectares de áreas ambientalmente sensíveis. O investimento foi de aproximadamente R$ 2.200.000. Entre as ações estão o cercamento das nascentes, o plantio de espécies nativas e a capacitação de agricultores para a conservação da água e a produção sustentável.
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2: E a Defesa Civil do Estado monitora 9 rios do Rio Grande do Sul diante da previsão de chuva intensa e risco de alagamentos. Estão em alerta o Rio Quaraí, em Quaraí, o Santa Maria, em Rosário do Sul e Dom Pedrito. O Ibirapuitã, em Alegrete, Ibicuí, em Manuel Viana, Vacacaí, em São Gabriel, Rio São Cepé, em São Cepé, também o Rio Jacuí, entre Dona Francisca e Rio Pardo, além do Rio Taquari, a partir de Lajeado, e o Caí, a partir de São Sebastião do Caí.
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2: 8:18, daqui a pouquinho tem mais destaques aqui no Bom Dia Região dos Vales. 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

0: 8:25, 8:25, bom dia região dos vales aqui na programação da Rádio Encantada, então nesta manhã chuvosa de segunda-feira. 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A gente faz um questionamento aqui sobre a questão da ponte da Barra do Guaporé, Rio Guaporé, se há alguma possibilidade de fechamento. Na verdade, né, é a ponte, eu venho falando há algum tempo, né, a ponte Kinder Ovo, né, é a ponte Kinder Ovo, que a qualquer momento pode ter uma surpresa, a qualquer momento pode ter uma surpresa ali. Não há oficialmente nenhum comunicado sobre fechamento ou algum outro tipo de interdição da ponte sobre a Barra do Guaporé, o Rio Guaporé, aqui em divisa Encantado com o município de Mussum. Lembrando sempre que nós tínhamos aí uma previsão, né, de liberação total desta ponte para o final deste mês. Estamos chegando hoje, dia 28, 29 e 30. Semana passada nós tivemos aquela questão da elevação do nível do Rio Taquari e também do Guaporé, que com certeza acaba então afetando também este cronograma. Oficialmente nada foi informado sobre algum atraso ou o que vai acontecer sobre esta situação aí da ponte da Barra do Guaporé. Outro ouvinte também manda pra gente, eu confesso que não tem informação, tá? Aqueles dados que foram divulgados aí por parte do cartório eleitoral de Encantado, não fala sobre isso. Ouvinte pergunta quem votava lá na escola Padre Fernando em Roca Salles, onde vai votar? Vou buscar informação, a gente vai buscar informação para repassar então para os nossos ouvintes aí, para quem votava lá na escola Padre Fernando, que está desativada, aonde vai votar em Roca Salles. Vou buscar informação para a gente repassar então para os nossos ouvintes aqui, para quem votava no município. O Lucas já me traz informação. Em 2024, as urnas já foram deslocadas para o SEAT. Então, quem votava na Padre Fernando, vota agora no SEAT, tá? Então, tá aí a informação, tá aí a informação. Quem votava na Padre Fernando, então, essas urnas já foram deslocadas ainda em 24 para o SEAT. Volta lá. Tarapapá, ouvinte também faz um questionamento aqui do Boca no Trombone. Pode mandar, tá? Pode mandar aqui por Boca no Trombone pra gente fazer no dia de amanhã. No dia de amanhã pode mandar então pra gente aqui, que não tem nenhum problema, que a gente vai fazer o Boca no Trombone amanhã pro nosso querido ouvinte. Também vamos agradecendo aqui, na última semana tivemos aquela intempérie toda, né? E deslizamento de terra e também na questão de árvores e pedras no acesso aí ao Morro Lomon. Lá no Morro Lomon estão localizadas, né, as antenas de rádio, da TV e de telefonia celular. E aí prontamente a Secretaria Municipal de Obras em Roca Salles fez esse trabalho de desobstrução da via, porque tinha muitos pontos que estava com alguns problemas por lá. Então, um agradecimento especial à Secretaria de Obras, através do secretário Kleber Scottá, né, o Keb. Obrigado por ter feito prontamente, né, esse trabalho de desobstrução da via, que onde tem, repito, as antenas de rádio, antenas de televisão e também de telefonia. No município de Roca Salles, que o pessoal fez esse trabalho também na última semana. Ainda destacando aqui que uma menina de 12 anos de idade sofreu queimaduras gravíssimas e está internada após ser agredida pela mãe, fato que ocorreu em Rio Grande. A mulher de 29 anos de idade foi presa em flagrante. A polícia investiga o caso como tentativa de homicídio. Também destacando, conforme a Delegacia de Homicídios e Proteção à Pessoa, o caso ocorreu na última quarta-feira, quando a adolescente foi atendida em uma UPA. Os profissionais desconfiaram de maus tratos e perguntaram a ela o que tinha acontecido. A adolescente apresentava queimaduras em diversas partes do corpo, foi transferida para o Hospital Santa Casa, em Rio Grande. Por conta da gravidade, a equipe médica chamou também o Conselho Tutelar e a polícia. Uma menina de apenas 12 anos de idade teria sofrido queimaduras graves por conta da mãe, fato que ocorreu no município de Rio Grande na última semana. Nós vamos trazendo aqui mais informação na programação da Rádio Encantado, chamando a atenção que depois do intervalo comercial, a gente tem aqui parte de uma entrevista concedida ao colega José Raimundo Tramontini, com o advogado Jonas Caron, para falar sobre a questão eleitoral, as dificuldades que nós temos aí e a orientação também para a votação no próximo domingo e tomar muito cuidado na questão de fake news. 8h31, no Sicredi, promoção 45 anos Sicredi Região dos Vales. 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Sicredi e a temperatura. 18 graus.
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5: 8 horas 36 minutos, 8:36, 18 graus a temperatura. Abraço todo especial para o ouvinte aniversariante do dia de hoje, lá em Roca Salles, na 21, né? A Ângela Giongo. Saúde, mais saúde, mais saúde para Ângela Giongo, aniversariante, então, no dia de hoje, segunda-feira. Muitas felicidades. É, o ouvinte também manda a seguinte informação aqui pra gente, da Escola Padre Fernandes. A minha urna, que é a urna 35, ela foi transferida para o Centro Social Urbano, Roca Salles. Então, quem votava no Padre Fernando, a urna 35 foi transferida, então, para o Centro Social Urbano. E as outras urnas foram transferidas, então, para o SEAT em Roca Salles. Também aqui, o ouvinte manda o seguinte recadinho pra gente. Foi perdida ontem à noite uma mochila. Estava andando de motocicleta, caiu do baú. Entre Nova Brécia e Roca Salles. Entre Nova Brécia e Roca Salles, uma mochila. Caiu do baú da moto, tinha duas mudas de roupas, um tênis de cor laranja, um santinho, um fone de ouvido pequeno, com uma telinha e uma faquinha junto. Então, se alguém encontrou uma mochila aí, entre Nova Brécia e Roca Salles, teria caído do baú de uma motocicleta ontem, com duas mudas de roupas, um tênis de cor laranja, um santinho, um fone de ouvido pequeno, com uma telinha e uma faquinha junto ontem à noite. Por favor, se alguém encontrar, por favor, pode fazer esse contato com a gente aqui da Rádio Encantado. Também estamos recebendo aqui algumas relações aqui de locais, onde tem a dificuldade, né, de a questão da água, da chuva, das informações agora que vai levando e algumas bocas de lobos que estão entupidas em muitos pontos de toda a nossa região, é bem verdade. 22 faltando para as 9, 22 minutos faltando para as 9, 18 graus a temperatura. Como já falamos anteriormente, né, vamos trazer aí parte da entrevista do colega José Raimundo Tramontini com o advogado Jonas Caron, falando especificamente sobre eleições que ocorrem no próximo domingo e o cuidado que se deve ter para o que é fato e também o que é fake.
6: Período eleitoral sempre é um período de reflexão, um período em que a população tem a possibilidade de observar as propostas dos candidatos, ouvir os debates, né, interagir também nas redes sociais. é um período muito rico para que a gente possa debater os temas que interessam aos nossos municípios, temas que interessam ao estado, temas que interessam ao país. Esse também é um assunto que dá para ter mil ramificações, a gente pode seguir para um lado ou para o outro, né? A gente tem alguns desafios nesse ano de 2026. Por exemplo, fake news, né? Um tema que já há alguns anos a gente vem tratando, né? Tomar muito cuidado com o que a gente recebe, tanto nas redes sociais, Facebook, Instagram, mas principalmente pelo WhatsApp. Será que o que eu estou recebendo é um conteúdo verdadeiro ou não é? Né? Será que eu estou trabalhando e compartilhando com informações corretas ou não? Né? Então, um dos grandes problemas que a gente vivencia hoje são as fake news. Outro problema muito grande, que aí é um problema mais dos candidatos, que a gente observa, e uma dificuldade também da Justiça Eleitoral fiscalizar, é o chamado pagamento. Não do voto, a gente sabe que vou comprar o voto desse ou daquele, isso é um tema antigo, né? Mas uma coisa nova é o pagamento de influenciadores digitais, né? Ou aquelas páginas que a gente, vamos imaginar o nome de uma cidade aí, não quero falar porque daqui a pouco, né, vou estar tratando de um caso concreto, mas Biboca News, vamos lá, a cidade Biboca News, tem uma pessoa física por trás. E a página parece uma página de notícias, parece que é a Rádio Encantado, mas não é. Veja o tamanho da importância de rádios oficiais, né? Rádio Encantado, do jornal Opinião, sabe, de jornais em que a gente sabe quem está por trás, que são tratados como imprensa. A gente está vendo muito por aí páginas que se dizem imprensa, mas que na verdade tentam passar a ideia de que são imprensa e estão recebendo dinheiro de diversos candidatos a deputado estadual, deputado federal, para falar bem ou mal deste. Veja, eu como cidadão, ou esta página como um cidadão por trás que tem direito à opinião, pode opinar. Eu posso elogiar um candidato, eu posso criticar. Agora, um influenciador digital receber dinheiro para falar bem é como se estivesse, né, comprando voto. Só que é mais grave do que comprar o voto, porque tu tá comprando a consciência de alguém para influenciar outras consciências.
7: E então, não é meia dúzia, né? São milhares de pessoas que seguem essas páginas.
6: Então, assim, tomar muito cuidado. Essas páginas, elas podem, algumas, desenvolver um papel muito importante, mas nesse cenário todo de notícia falsa, nesse cenário de páginas paralelas que recebem dinheiro de candidato, só que a população não sabe que estão recebendo dinheiro de candidato, né? A imprensa tradicional, na minha opinião, se torna cada dia mais importante. Sabe que falavam, mas a rádio é coisa do passado, o jornal é coisa do passado. Eu vejo, eu vendo o que está acontecendo, né? Eu diria o seguinte, ó, TV, rádio e jornal oficiais estão se tornando cada dia nesse cenário mais importantes. Porque um jornalista sério, ele tem uma série de procedimentos que ele adota para saber se a notícia é verdadeira, se a notícia é falsa. Ele pode ter uma opinião mais voltada para a direita ou para a esquerda? Pode, mas isso é transparente, né? Então a imprensa tem um controle muito grande. Sempre desconfie, né? Recebeu no WhatsApp uma informação distorcida, alarmista, viu nessas páginas aí, que inclusive recebem dinheiro de candidato e é difícil provar, alguma notícia elogiando muito um candidato ou criticando muito um candidato, observa, né? Dá uma conferida na Rádio Encantado, dá uma conferida no Jornal Opinião, olhem os jornais da região para ver se essa notícia está tendo a mesma repercussão na imprensa oficial, tá? Porque é um grande problema esse, né? E outros tantos.
7: Detalhe que algumas páginas me chamam a atenção, que o nome é muito parecido com algum órgão de imprensa importante e até o layout da página.
6: Tudo igual,
7: cores, parecido. Cores, tal, tu olha, num primeiro momento tu diz, não.
6: Parece que é.
7: Isso aqui é G1, isso aqui é Estado de São Paulo.
6: É CNN.
7: Né? E na verdade tu vai olhar, de repente não é CNN, é CNM, né? E a pessoa menos, que está menos atenta acaba comprando uma informação que, na verdade, muitas vezes não é verdade.
6: Hoje, assim, fake news é um grande problema, notícia falsa, gravemente distorcida também, porque muitas notícias são distorcidas, a chamada deep fake, que é tu produzir um vídeo. Hoje é muito fácil de produzir o vídeo do Jonas Caron falando sobre determinado assunto, mas não é o Jonas Caron, não é o Zé Tramontini, não é, enfim, né? Só que a tecnologia vem avançando, né? E a gente tem que estar preparado para enfrentar essa realidade. Não adianta buscar uma ação judicial depois para caçar esse ou aquele candidato se o dano já foi produzido, né? Então só há um caminho quando a gente fala em tecnologia, em produção de vídeos falsos, as chamadas deepfakes, que é a conscientização do eleitor. A lei, o Poder Judiciário, não vai conseguir controlar, por mais que se tente controlar, cada linha de notícia falsa, cada linha de notícia distorcida. Não vai conseguir controlar o WhatsApp de toda a população. Só há um caminho, que é politização do cidadão, as pessoas acompanharem o que está acontecendo, terem um nível de filtro mínimo para avaliar isso é verdade, isso não é, isto provavelmente é verdade, isto provavelmente não é verdade, né? Porque vídeos falsos vão circular, em especial na última semana de campanha, no último dia, nos últimos dois dias, e o dano pode ser irreversível. Tomem cuidado com fake news, tomem cuidado com essas páginas espalhadas que não são imprensa, mas que parecem imprensa, e tomem cuidado com vídeos e áudios falsos também, porque o vídeo e o áudio fica perfeito. Hoje nós já temos tecnologia para, inclusive, eu ouvir um áudio meu e pensar que sou eu, né? Então, muito, muito cuidado. Nada substitui o acompanhamento direto do teu candidato, do teu político preferido, enfim, porque aí tu vai saber, né? Tu acompanhou a história dele, tu acompanhou o trabalho dele, tu sabe o que é verdade, o que não é.
7: Eu lembrava que nós, mudando um pouco o enfoque, nós vivemos aí 23 e 24, duas enchentes, tivemos grandes problemas, e um discurso que era comum na região, a grande maioria dos políticos aqui da região, nossos representantes, diziam: nós temos que ter representantes do vale, né? Aí chega agora as eleições, eu vejo que tem, todo mundo faz campanha para candidato de tudo quanto é lugar. Não mudou nada, né? Nós pedimos representantes do vale, mas os nossos representantes são os primeiros a pedirem votos para pessoas do norte do estado, da fronteira, da região central, enfim.
6: Esse é um tema, até vou tentar tratar ele de forma mais cuidadosa aqui, para não, porque estamos num período eleitoral, acho que eu tenho que ter esse cuidado. Mas tem uma história por trás disso também, que antigamente o Vale Taquari teve os seus deputados, aí começaram esses movimentos de emancipação, né? Eu até era um jovem, uma criança na época, né? Fortes movimentos de emancipação. Então, de poucos municípios, o Vale Taquari se transformou em vários municípios, né? E muitos desses municípios se sentiam órfãos de candidato. O Vale tinha um candidato eleito, tinha um deputado, mas esse deputado não dava tanta atenção, porque era impossível tu tá em todos os lugares ao mesmo tempo, né? E aí começaram a vir candidatos de fora dar uma atenção diferenciada ao Vale do Taquari, e foram ganhando um certo espaço, ocuparam um espaço, fizeram um trabalho.
7: Eu acho que eles são candidatos do estado, né?
6: Fizeram um trabalho relevante, só que passou um certo tempo e a gente percebe, pô, chegou no momento de a gente reavaliar esse cenário todo. Então veja o tamanho da responsabilidade, inclusive, né, que os candidatos atuais do Vale têm. Porque se nós elegermos um candidato do Vale que não corresponda às expectativas da população, que são muito altas em relação a gente estar pensando que um deputado do Vale vai fazer, né, um trabalho magnífico, e isso é uma expectativa alta, e ela precisa ser atendida, porque se nós não atendermos essa expectativa, o resultado vai ser o Vale ficar mais 20, 30, 40 anos sem um novo deputado. Né? Porque não teremos mais argumento aí para dizer que precisamos de um deputado Vale. Então, é uma atenção que a gente tem que ter, né? Eu acho que é importante, sim, que a região se organize, né? Em torno de alguns nomes que gerem um certo consenso, que a gente eleja deputados do Vale, mas que depois a gente consiga ver isso se transformar em resultado. Porque se essa expectativa for frustrada, infelizmente o Vale ficará muitos e muitos anos, né, sem candidato, que é o que aconteceu no passado, e a gente não quer que se repita.
7: Pensando em relação ao dia 4 de outubro, a gente sabe daquelas informações básicas, né? O que pode e o que não pode. Como é que deve se comportar o eleitor no dia 4?
6: É, vamos lá. Antes do dia 4, a gente sabe que, né, o eleitor vai se manifestar em rede social, pegar sua.
7: O eleitor no dia 4.
6: É, vamos lá. Antes do dia 4, a gente sabe que, né, o eleitor vai se manifestar em

0: os seus objetos individuais de manifestação e de forma serena na urna votar. Então, assim, tanto o candidato quanto o eleitor, o domingo da eleição, que é o primeiro domingo de outubro, não é um domingo em que a gente tem que ficar convencendo ninguém, até porque isso pode caracterizar o chamado crime de boca de urna, né? Então, só esse cuidado que eu teria, né? Cuidado com o transporte também, né? De eleitores, se eu vou levar meu amigo, posso levar, vou levar meus familiares, posso, mas quando a gente começa a criar uma rede de transporte, também nós estamos entrando numa seara do ilícito eleitoral.
1: 4 de outubro, talvez o principal é lembrar que estaremos elegendo nossos governantes para mais 4 anos. Depois, só em 2030, nós teremos a oportunidade de mudar governador do estado, deputados estaduais, federais, um senador, presidente da república.
0: É, e 4 anos geram efeitos que não se limitam a 4 anos, né? Um governo de 4 anos ou uma legislatura de 4 anos pode gerar impactos positivos ou negativos para os próximos 10, 20, 30 anos, né? Um governo desastroso pode repercutir por mais de 4 anos. É essa consciência que nós temos que ter, né? O voto não tem preço, o voto tem consequência. Inclusive a OAB do Rio Grande do Sul tem uma campanha nesse sentido, né? Voto não tem preço, voto tem consequência. Então, muita atenção, escolham de forma consciente, né? Cada um sabe a decisão que tem que tomar, se não sabe, né? Pense a respeito, mas tenha a certeza de que um voto não tem efeito por 4 anos só. Um voto repercute por 1 década, 2 décadas, 3 décadas.
1: Lembrando que este ano nós elegemos 2 senadores. Você que vai votar tem que votar em 2 senadores, um diferente do outro, né? Não pode votar no mesmo número do senador.
0: Isso aí, então, são 25 cliques na urna, né? Pensa só.
1: Eu não né? Cheguei
0: deputado federal, deputado estadual, né? Enfim, senador, governador, presidente da república, são 25 cliques na urna, né? É bastante coisa. Então, leva a sua colinha, é permitido levar a colinha, né? Coloca ali o número dos teus candidatos em ordem.
1: Pessoa de mais idade também pode ser acompanhado, né? Por alguém que leve, né? Normalmente leva uma criança.
0: É, né? Claro que vai ter a supervisão ali da mesa, né? Mas pode sim. Uhum.
1: Então, tranquilo. Nós estamos chegando perto do final do programa. Eu quero agradecer a presença do advogado Jonas Caron aqui na Rádio Encantado, sempre uma conversa tranquila, uma conversa que traz muitos subsídios para quem nos ouve. Obrigado pela presença aqui na Rádio Encantado.
0: Obrigado, Zé, quero agradecer pela audiência aí, pela oitiva de todos amigos, tenho muitos amigos aqui na região, amigos que acompanham também a Rádio Encantado. Sempre que eu venho para a Rádio Encantado, nos dias seguintes aí o pessoal me diz: ó, Jonas, te ouvi na rádio, né? Legal, gostei do assunto lá. E para finalizar, né, Zé, acho que a gente tem que ter uma, diante de tudo que está acontecendo, né? A gente não pode cair também no desânimo. A gente não pode cair no discurso de que não tem mais solução. E que a gente tem que largar a toalha, né? Não, eu acho que toda crise, vamos lembrar, toda crise é uma oportunidade de a gente se tornar melhor, a gente rever o que está errado. O que está acontecendo no STF não é muito novidade, né? A forma que isso está sendo projetado para a imprensa, Brasil afora, é que é novidade, mas são coisas que já fazem parte do Brasil, quem sabe. A gente vivia, vamos resumir aqui em palavras curtas para dar um tchau aí para os nossos ouvintes, né? A gente vivia no Brasil numa sala escura, cheia de barata, cheia de aranha, cheia de lagarto, cobra e tudo que é tipo de bicho peçonhento. Agora a gente está começando a ligar a luz. E ligando a luz a gente começa a enxergar o que a gente não enxergava. Era mais confortável viver com aranhas e baratas sem enxergar? Era mais confortável. Agora, enxergando, a gente vai ter que lidar com elas e quem sabe a gente possa aos poucos ir fazendo isso tudo avançar. Então, o otimismo que a gente tem que olhar é esse. É muito melhor ver essa sala com luz ligada para que a gente possa resolver esse problema do que continuarmos em ilusão. O bom da desilusão é que eu estava

0: iludido, não estou mais. Desilusão, estava iludido e não estou mais.
1: Obrigado mais uma vez ao advogado Jonas Caron, que esteve conosco.
2: Essa então parte da fala do colega José Raimundo Tramontini com um advogado, né? Falando sobre a questão de eleições, o Jonas Caron. 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Vamos agradecendo a companhia, a sintonia e nos despedindo aqui de mais uma edição do nosso Bom Dia Região dos Vales, aqui na programação da Rádio Encantado. O Bom Dia que retorna na programação amanhã a partir das 5 horas. Vem aí o Igor Lopes com o Show da Manhã.
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2: Oba, oba, oba! Bom dia, bom dia, bom dia, bom dia pra você. 9:01, 19,5 graus, a temperatura no Vale do Taquari. Salve, salve a segunda-feira, meu povo. 28 de setembro de 2026, tudo certinho? Tranquilo, numa boa, como é que tamo, hein? Espero que bem. Vamos começar com o pé direito essa semana, senhoras e senhores. Vamos lá, vamos encarar. Bora. Última segunda-feira do mês de setembro. Já se foi mais um mês, rapaz. E é que isso, o tempo passa, né? O tempo passa quando a gente se diverte. Lá madrugada. O nosso show da manhã até às 11. Você participa, manda o seu alô, seu abraço, seu beijo. Faz aquela homenagem para os aniversariantes do dia. No 519-9988-1543. É o nosso maravilhoso WhatsApp. 519-9988-1543. 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Ó, hoje, dia 28 de setembro, hoje é dia de fazer perguntas tontas. Dia Internacional do Acesso Universal à Informação, dia de São Venceslau, dia do hidrógrafo. Dia Internacional do Direito de Saber e Dia Mundial da Luta contra a Raiva. São as datas comemorativas nesse 28 de setembro, senhoras e senhores. Vamos começar?
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2: Tamo no ar, hein? Vambora!

0: Rodolfo Jardim e Jadson, ressentimento, senhoras e senhores, o nosso show da manhã da Rádio Encantado. Rodolfo Alessi com a boiadeira Ana Castela Me Gusta. Ui, Bruno Barreto, a Texana 37, 9 e 11, 19 graus e meio no vale. Chove nesse momento, na 7 de setembro, 792. E chove pra Dedéu em todo o Vale do Taquari. Olha a chuva aqui, meu Deus do céu, hein? Choveu a noite toda, pelo menos pelo que eu reparei, né? Pois é. Na sequência, a gente já vai trazer a previsão do tempo, hein? Com o pessoal da Metsul Meteorologia. 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Vamos à previsão do tempo. O que se espera para esta segunda-feira e o decorrer da semana?
1: Muito bom dia a todos. Estamos começando uma semana aí com alerta para instabilidade forte no estado, Alexandre. Uma frente quente que ontem provocou chuva forte e temporais no território gaúcho mantém o quadro de instabilidade nesta segunda-feira. Hoje, no Vale do Taquari, muitas nuvens provocam chuva ao longo do dia. Alerta-se também que a chuva pode ser localmente forte e intensa, acompanhada de raios e trovoadas e com altos volumes. E também, além disso, tem risco de temporais localizados, com vento forte que era de granizo. As projeções dos modelos matemáticos indicam acumulados acima de 50 milímetros e em alguns pontos acima de 100 milímetros. Isso somente hoje. A temperatura na madrugada ficou entre 16 e 18 graus em grande parte da região. Durante o dia, apesar da instabilidade, né, nós temos ar quente, então aquece e as máximas vão chegar entre 22 e 24 graus. Amanhã, terça-feira, muitas nuvens também provocam chuva ao longo do dia. Novamente, a chuva pode ser localmente forte e intensa e persiste o risco de temporais localizados, com vento forte e queda de granizo. As projeções mantêm altos volumes de precipitação, com acumulados acima de 50 milímetros e, em alguns pontos, acima de 100 milímetros. Com a chuva acumulada desde domingo, várias localidades da região até o final da terça-feira poderão ter acumulados entre 100 e 200 milímetros, em alguns pontos até acima dos 200 milímetros. Por isso, há risco elevado de cheias e de alagamentos. Haverá uma menor variação na temperatura. As mínimas vão ficar na terça-feira entre 18 e 20 graus e as máximas entre 21 e 23 graus. Quarta-feira em diante, o tempo melhora. Quarta, quinta e sexta teremos tempo melhor. Sol vai aparecer com nuvens, mas na quarta-feira, entre a madrugada e manhã, ainda devem ocorrer períodos de maior nebulosidade. Teremos queda de temperatura nas duas madrugadas, especialmente na quinta e na sexta.

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0: E nós estamos de volta, senhoras e senhores, 9:18, 19,5 graus a temperatura no Vale. Obrigadão pela tua audiência, pela tua companhia. Excelente segunda-feira, meu povo. Tá trabalhando, bom trabalho, tá descansando, bom descanso. Vamos juntos? Até às 11 é o nosso show da manhã na Rádio Encantado. 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É Loja Modesta, senhoras e senhores. 9:19, vamos lá, que tem recado de ouvinte no nosso WhatsApp 51999881543. Bom dia, Igor. Que chuva, meu amigo. Toca uma música bem apaixonada, porque a patroa no final de semana estava com vontade de me colocar para dormir no sofá. Com a tampinha, deve ser o cachorrinho, o gatinho, sei lá, né? Ela, madrugada, grande Neto Santos, alô, Verinha, abraço pra vocês aí. É, vai provocando ela, vai, é. Abraço, Neto Santos, alô, Verinha, alô, pessoal do Autopasso, tudo de bom? O José Paulo também tá mandando seu bom dia, grande José Paulo, obrigado pela audiência.
1: Bom dia, Igor.
0: E aí?
1: Tudo bom?
0: Bom.
1: Tava tomando chimarrão, parei de tomar chimarrão, agora tô tomando uma xícara de café.
0: Olha aí, coisa
1: e
0: boa.
1: E assim vai, assim chuva e chuva que não para mais.
0: Piove, piove.
1: Tá louco.
0: Vamos virar saco.
1: Tá com uma boa aí.
0: Uma boa?
1: Que tá na ponta da agulha, o nosso amigo lá, não veja mais ligar, que não. Jeito.
0: Pois é, cara, que eu vou te dizer, né?
1: Tá bom, Igor, valeu, abraço. Um abraço para todos que estão ouvindo Dourado Encantado também.
0: Valeu, abraço Nelê Lanzini, pessoal aí da Linha Nova em Roca Salles. Obrigado pela tua audiência. É o nosso querido Lécio e a dona Jurema estão nos ouvindo, mas não estão participando. Mas eles estão sempre ligados na rádio, hein? Abraço Nelê, obrigado pela companhia.
2: Bom dia, Igor.
0: Oi.
2: Pode ser infiel com Marília Mendonça.
0: Ô, louco.
2: Meu Deus, cara, não para mais de chover, né?
0: Feia pegada.
2: Deus me livre, que coisa horrível.
0: Que loucura.
2: Chuva é bom, mas agora também já não, tá demais.
0: Tá demais.
2: Tá bom, abraço.
0: Abraço, obrigado. Abraço, Circe, um beijo pra você. Obrigado pela audiência. A gente torce pra que pare de chover mesmo, que é lá madrugada, hein? Ó. Estão levando a gente na carona, né? A Luciane e o Marcos Franchini. Alô, Luciane. Alô, Marcos Franchini. Obrigado pela audiência. Olha, se não é um caminhãozinho, não passa nessa estrada aí. Rapaz, não sei o que é isso. Alô, pessoal da linha Alegre Caravaggio, em Mussum. Beijo pra vocês, meus queridos. Abraço pra toda a família. Quem mais tá aqui?
3: Bom dia, Igor. Nelson Felicete da linha Fernando Alves.
0: Diga.
3: O Ademar tá aqui na minha querência aqui, num bichinho de uns 180, 200 quilos, se não dá mais.
0: Ô, louco!
3: Ele disse que vai te levar um turismo ali uma hora dessa.
0: Ah, eu aceito. Abraço, Nelson Felicete. Abraço aí, meus queridos. Pessoal da linha Fernando Abbott em Roca Salles. Eu vou esperar, viu? É, olha, não prometa nada, rapaz, que eu vou cobrar, hein? Perigoso o negócio. Alô, Verônica Duarte, pediu a música do Pablo. Abraço, Verônica, boa semana. O Elvio Rodrigues, mais conhecido como Neguinho do Batalhão de Mussum. Alô, meu querido, abraço. Excelente semana, abraço pra toda a família. Carmen Peça de Mussum, boa semana, Carmen. A Tere Lisboa pediu Ela é Demais, do Rick Renner, oferecendo pra todas as amigas. Muito bem, alô, Tere. Beijão pra ti, tudo de bom. Opa, bom dia, manda um abraço pros guri da NBTEC, valeu. Alô, Pedro. Alô, gurizada da NBTEC, bom trabalho, excelente semana, meus queridos. Ainda, a Sandra Reis, de Roca Salles, pediu De Bem com a Vida. Essa é boa, hein, Sandra? De Bem com a Vida. Vamos deixar programadinho pra gente não se perder, né? Abraço, Sandra Reis. Alô, pessoal do Batingão. A Cláudia Matos também tá mandando o seu bom dia. Alô, Cláudia, tudo de bom?
4: Oi, bom dia, Igor. Tudo bem? Aqui é o Danilo Cerezinha Verinha, aqui da Barra das Contas. Estou me escutando o teu programa. Um abraço. Toca a música João Mineiro e Marciano, Minha Serenata.
0: Ô, louco! Abraço, Terezinha Vianini. Abraço pra você, pra tu excelentíssimo. Tudo de bom, família querida. O Deolino Dallagnol, do Porto 15. Alô, pessoal do Porto 15, tudo de bom? Abraço aí pro meu querido, o padeiro Valmir, a Regina, pessoal da padaria Belo Sabor. Abraço, meus queridos, tudo de bom? Tem que dar um pulo aí, rapaz. Meu Deus do céu. Tempo tá escasso, rapaz. Abraço, pessoal aí da padaria Belo Sabor e do Porto 15. Ainda, o meu querido Luiz Antônio Fredo. Aqui do Morro do Bicudo, Roca Salles, manda o chapeludo, chapeludo. Um abraço, meus queridos, tudo de bom? Excelente, maravilhosa, abençoada semana. Vamos com uma música calma. Clayton e Romário.
5: Respira fundo.
0: A chuva de bênçãos. Essa música é bonita demais, hein? 9:23, 19 graus e meio.

então, no clima da sua segunda-feira, senhoras e senhores, e olha que é só segunda-feira, que é isso? De Bem com a Vida com Rio Negro e Solimões, a Marília Mendonça com Infiel, Ela Madrugada e Cleiton e Romário, Chuva de Bênçãos, 28 para as 10, 19 graus e meio no Vale do Taquari, é o nosso show da manhã na Rádio Encantado, no oferecimento de Desco Super Atacado, na RS 129, quilômetro 72, no bairro Santo Antão, atendimento de segunda a sábado, das 8 da manhã às 8 da noite, sem fechar ao meio-dia. 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

0: de volta, senhoras e senhores, 21 para 0, a temperatura tá em 19,5 graus no Vale do Taquari. É o nosso show da manhã na Rádio Encantado. Bom, o nosso maravilhoso Edilamar dos Passos já está aqui e vai trazer as informações da polícia. Dila, tudo bem? Bom dia.
1: Tudo, bom dia para ti, para todos os nossos queridos ouvintes da Rádio Encantado, manhã chuvosa, né, desta segunda-feira.
0: Chuvosa, tomara que não dê nada.
1: Não, por enquanto tá tudo tranquilo, né?
0: Tudo suave,
1: tudo tranquilo. Suave nesse momento aqui, não vamos nos apavorar. Ah, se bem que as trovoadas foram fortes durante a noite, madrugada, ontem à tarde também, né? Toda a nossa região, sim, do Alto Taquari. Infelizmente, em nível de estado, tivemos muitos estragos, né? Com a queda, principalmente do granizo, né? Que aconteceu no dia de ontem.
0: Ontem. Começando na madrugada de sábado para domingo já, né?
1: Então, sábado para domingo e ontem, durante a tarde também, em alguns pontos.
0: Pois
1: exatamente.
0: Pois é. Aqui na nossa região, não foi registrado, Dila?
1: A região de Soledade.
0: Soledade, só. Mais próximo da gente, né?
1: É, mais próximo da gente. Que se tem informação, foi de granizo, assim, um pouco mais forte na região de Soledade. Depois disso, nada, ao menos na região. Se tem registro de estragos, né?
0: Só bastante chuva aqui na nossa região do Vale do Taquari.
1: Isso aí.
0: Mas nós estamos atentos, tá? Fiquem tranquilos.
1: É, exato. Prossegue amanhã também, né? Chuva.
0: Isso, hoje e amanhã. Deu uma acalmada aqui, né? É. Pelo que eu tô vendo aqui na nossa janela do setor financeiro.
1: Continua chovendo, mas fraquinho, né?
0: Fraquinho, né? É. Chuva tranquila agora na 7 de setembro, 792.
1: Exato.
0: E o que está tranquilo é o setor policial ou movimentado?
1: Movimentado final de semana. 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Um incêndio destruiu uma casa localizada na área central em Putinga, fato que ocorreu na noite de sábado. O Corpo de Bombeiros de Encantado fez este atendimento, né? Agora a comunidade de Putinga está mobilizada para ajudar a família que perdeu todos os pertences. A brigada prendeu um homem por tráfico de drogas e porte ilegal de munições no bairro Bela Vista, em Arroio do Meio. Com ele, a polícia encontrou 2,7 kg de maconha, 120 g de cocaína, 48 de crack, 5 g de êxtase, 26 munições de diferentes calibres, além de 3 balões de precisão, material utilizado para embalar e fracionar drogas, um caderno com anotações, um aparelho celular e também uma pequena quantia em dinheiro. Um homem, 22 anos de idade, foi preso. Na tarde de sábado, meu caro Igor, sacanagem, né? Tinha um motociclista que estava com pressa, tá? Transitando pela RS 453 em Mato Leitão. Lá o limite de velocidade é 80 e ele estava a 165. Isto mesmo, 165, fato que foi flagrado no último sábado. Já também destacando que uma mulher de 27 anos de idade sofreu graves queimaduras ontem durante uma explosão de um botijão de gás, fato que ocorreu no centro administrativo em Teutônia. Um acidente de trânsito deixou uma pessoa ferida na madrugada de ontem na 287 Venâncio Aires. Este acidente envolveu 3 veículos, uma Blazer de Uruguaiana, um Palio de Santa Cruz do Sul e Opala de Novo Hamburgo. O condutor da Blazer, 50 anos de idade, precisou de atendimento médico. Na manhã de hoje, também tivemos um acidente de trânsito na BR-386, próximo a Paverama. Acidente com capotamento. Pelo menos 2 pessoas precisaram de atendimento médico. Já um homem de 24 anos de idade foi preso depois de furtar e se acidentar com uma motocicleta. Ele furtou, na verdade, a moto e um televisor. Brigada foi chamada para esta situação, né? E aí o proprietário da moto e do televisor, de 46 anos de idade, que tinha sido sofrido, né? O furto da moto, uma Titan e também um televisor. E o autor do furto, 24 anos de idade, na tentativa de fuga, ele acabou perdendo o controle e caiu. A moto foi devolvida, no entanto, não tinha mais o televisor, que não foi encontrado. Já um homem de 24 anos de idade foi morto a tiros, fato que ocorreu na manhã de sábado no bairro Batista e Venâncio Aires. Miquel Melo, de 24 anos de idade. Próximo a ele foram encontrados várias cápsulas de munição de 9 milímetros. Uma moradora de Lajado, 46 anos, perdeu R$5.798 em um golpe do falso advogado. Ela disse que recebeu aí um WhatsApp, né, de uma pessoa se passando por advogado, dizendo que ela tinha ganho uma ação judicial contra o INSS. Foi solicitado um valor de que eu falava anteriormente, né, R$5.798 para o pagamento de custas, né? Ela pagou e recebeu mais um boleto de R$5.000. Aí desconfiou e percebeu que havia caído em um golpe. O estrelense Kennedy Gabriel Fernandes, 30 anos de idade, motociclista, morreu vítima de um grave acidente de trânsito sábado na RSC 453, entre os municípios de Carlos Barbosa e Boa Vista do Sul. Perdeu o controle de direção e saiu da pista. Já um adolescente de 17 anos de idade, morador de Cruzeiro, foi conduzido para a DPPA após furtar uma moto e se envolver em um acidente de trânsito. O acidente ocorreu no bairro das Nações, em Lajado, mas o furto em Cruzeiro. Às 2:30 da manhã de ontem, a moto XRE 300 cilindradas ingressou na avenida em alta velocidade e freou bruscamente. Como o asfalto estava molhado, né? O motociclista perdeu o controle e bateu contra um ônibus. O dono da moto, né? Depois disso, ele ficou sabendo que não estava, e a moto não estava mais com ele, pois o jovem teria furtado a motocicleta. Tinha deixado a moto em cima de um bar, em cima de uma mesa, né? E não percebeu o furto. Estas, então, meu caro Igor, as principais informações do setor policial nesta manhã de segunda-feira, em nome da Casa do Real, Almeida Monitoramento e também para a Ótica Reis.
0: Obrigado, Dilamar.
1: Mandar um abraço especial só para quem?
0: Meta Ficha.
1: Lá em Roca Salles, aniversariante de hoje, a Ângela Giongo, tá?
0: Opa!
1: E em Estrela, abraço, saúde e paz para ela, tá? Sabe quem tá de aniversário hoje, meu caro?
0: Tá, é Roca Salles ou Estrela?
1: Não, a dona, a Ângela é em Roca Salles.
0: Tá.
1: E lá em Estrela, tu sabe quem tá de aniversário hoje?
0: Não.
1: O casal.
0: Casal.
1: O Almir e a dona Leonilda da Paixão.
0: Não.
1: Isto.
0: De novo?
1: 52.
0: De casado?
1: Isso aí.
0: Muito bem.
1: 52 anos de casado, né? Faz 52 anos que o seu Almir está aguentando a Leonilda, né?
0: Oh,
1: é verdade.
0: Que beleza.
1: 52 anos que o senhor Almir está aguentando a dona Leonilda da Paixão no dia de hoje. Então, muitas e muitas felicidades, 52 anos de casado pro casal que mora lá no município de Estrela. Saúde e paz para todos eles.
0: Fechou. Abraço, Dila. Tudo de bom. Uma excelente semana para ti.
1: Abraço para todos nós.
0: Valeu. Agora 12 para as 10.

0: Safadão, a dancinha do milionário, senhoras e senhores, antes Natanzinha. Até quando, rapaz? Que isso? Abre uma aí, rapaz. E olha que é só segunda-feira, imagina só na sexta como é que nós vamos estar, hein? 6 para as 10, 19 graus e meio, na volta do break tem os aniversariantes do dia e muito mais. Show da manhã, não sai daí. 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
2: Tudo tranquilo, numa boa? Vamos lá, vamos encarar, senhoras e senhores. 10 horas em ponto. 10 em ponto. O pessoal do comercial fica feliz quando a gente coloca tudo no horário aqui. 10 horas em ponto, voltando do comercial aí sim, hein? 19 graus e meio a temperatura no Vale. 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Vamos lá que tem recado de ouvinte no nosso WhatsApp, 51999881543. E daqui a pouquinho a gente vai trazer os aniversariantes, hein? Então não perde tempo e manda tua homenagem. Alô, Inês Colasial, tá mandando o seu bom dia. A Rosane das Almas, Igor, toca uma pra mim aí, estou fazendo pão e curtindo aí, Encantado. Maravilha ter a tua audiência, querida Rosane das Almas. Ainda, a Sueli Baggio, Igor, roda a próxima pras minhas cunhadas, sobrinhos que estiveram ontem lá em casa, prestigiando o aniversário do meu marido, Ayrton Baggio. Muito obrigada pela companhia e colocar as risadas em dias. É bom demais, hein? Alô, Ayrton, tava de aniversário na quinta-feira, né, se eu não me engano, né? Ele tava de aniversário na quinta e a comemoração foi ontem. Maravilha, casa cheia, coisa boa. Alô, Sueli, abraço. A Neuci disse assim, ó, bom dia, chuva em Capão da Canoa. Abraço, é, por aqui também uma chuva calma, tranquila, mas continua chovendo também. Quem mais? Vamos ouvir.
3: Ali. Bom dia, Igor.
2: Ali.
3: Tudo bem?
2: Tudo bem.
3: Não quer, podia estocar o ritmo da chuva aí com o Demetrius?
2: Olha, o Demetrius é boa esse aí, hein?
3: Podia ser?
2: Pode. Vamos fazer
3: bom
2: um esforço.
3: Bom dia, obrigado.
2: Valeu.
3: Tchau, tchau.
2: Abraço, Maria Isabel. Vamos fazer um esforço aí pra tocar essa aí. Tudo de bom? Bom dia, Igor. Quero ouvir o Tim Maia. Dia de domingo, se for atendido, muito obrigado. É o Tisha. Valeu, Tisha. Abração para toda a família. Obrigado pela
4: bom
2: companhia.
4: Bom dia, Igor.
2: Oi.
4: Tudo certo?
2: Tudo bem,
4: tudo
2: você?
4: Tranquilo por aí na rádio?
2: Tudo na boa.
4: Quero escutar uma música bem bonita da tua escolha aí.
2: Certo.
4: Para ti, da rádio, para todos os meus familiares, meu esposo José Antônio, para minha filha que vai estar de aniversário amanhã, mora em Teutônia. E para todo mundo que está escutando a rádio, Rádio Encantado, todo mundo ouve. E chuvoso hoje, né?
2: Chuvoso.
4: Temos que ficar dentro de casa.
2: Isso aí, abraço, Angélica.
4: O nome da minha filha é Daniela.
2: Daniela.
4: Daniela Carolina.
2: Valeu, um abraço para Dani e abraço para você, Angélica Ferreira. Tudo é bom? Ainda, o Luciano Marcos Franchini mandaram um vídeo para mim mostrar pro Dilamar aqui já. Vou mostrar para ele, aguenta aí. Quem mais está aqui? Vamos ouvir.
5: Ih, bom dia, Igor.
2: Oi.
5: Nova semana, novos temores de chuva.
2: Perigoso.
5: De cheia.
2: Perigoso.
5: Até quando, Deus?
2: Até quando, né?
5: Não é fácil, não é mole.
2: Não é mole morar aqui, hein? É,
5: vamos, rapaz, encarar, como diz o Igor Lopes.
2: Fomos encarar, não podemos se entregar.
5: Boa semana, apesar de tudo.
2: Apesar de tudo.
5: Abraço.
2: Valeu. Quero
5: ser bem de Mussum.
2: Abraço, Sérgio, ser bem, obrigado pela tua audiência. Vamos ter fé que não vai dar nada, né? Vamos pensar positivo pra atrair coisas boas, que olha, eu não aguento, eu falei isso na semana passada, eu não aguento mais. Quem mais tá aqui?
6: Tem o Carlos Roberto Diesel aqui de Picão, também tô escutando o show da manhã, eu quero ouvir uma música do Rio Negro e Solimões na Sala da Batá, e ofereço aí pra todos que estão escutando aí o show da manhã.
2: Que isso, rapaz? Rapaz, o Carlos Roberto Diesel tá acelerado hoje, tu ouviu, Dilamar? Tá feia a pegada, hein? E olha que é só segunda-feira. O nosso narrador de rodeio, Carlos Roberto Diesel. Alô, Lene Santos, tudo de bom, Dila? Aqui tu conhece. Disseram que tu conhece esse lugar aqui, ó. Conhece esse lugar aqui, Dilamar?
7: Hã? Aí, não, ali é a comunidade São Postinho de São Jovita, né?
2: Ah, é?
7: Vindo da linha lá e Caravaggio. Tá voltando já, né?
2: Tá voltando pra casa.
7: É, tá voltando pra casa, tá indo, né?
2: Isso.
7: É.
2: Feia a pegada, né? Eu falei que sorte que eles estão de caminhãozinho, que senão não passava,
7: sim,
2: né?
7: Não passava,
2: não,
7: sim,
2: não é passava. Olha ali, ó. É. Meu Deus do céu. Depois da chuva, rapaz.
7: A casa esquerda lá é do meu amigo Tony Burfatti, a Geni, né?
2: Ah, é?
7: A casa esquerda.
2: Abraço pra eles, devem estar ouvindo a rádio nessa
7: hora. Estão com toda certeza, o rádio tá sempre ligado.
2: Bom demais da conta. Ali, ó, já estão digitando, daqui a pouco eles vão responder. Estão de Kombi. Não, mas a Kombi vai, vai sim. Vamos a eles, os aniversariantes do dia, senhoras e senhores. Vamos lá, vamos encarar. Quem é que está de aniversário nesta maravilhosa segunda-feira e também no final de semana? Primeiro de tudo, deixa eu mandar um abraço para a Arijane Bovéis Leifer, ela que completou com seu excelentíssimo o 34 anos de casada, hein? com o Nerlinho, acho que é isso, né? O Nerlinho Slifer, é, procede essa informação. Parabéns, saúde, paz e prosperidade, tudo de bom. Saúde, saúde, saúde, muitos e muitos anos juntos. 34 anos de casados, rapaz. Queria saber assim, ó, bem baixinho, bem baixinho. Tem que pedir pras filhas, na verdade. Tem que pedir pra Jordana ou pra Júlia aí, né? Quem é que atura quem, né? Se é a Arijane que atura o Nerlinho ou o Nerlinho que atura a dona Arijane Bobiais Live, né? Procede essa informação, teria que ver esse negócio aí. Parabéns! Muitos e muitos anos juntos, saúde e prosperidade pra vocês. Sempre, meus queridos, sempre ouvindo a rádio, maravilha, hein? Família linda, maravilhosa que vocês têm. Abraço pra todos! Quem mais de aniversário? Deixa eu dar uma espiadinha aqui. Que deixa eu ver. Bom, nós temos hoje aniversário Luciano De Lara. Grande Luciano! Parabéns, Luciano! Saúde, paz e prosperidade e tudo de bom. Meu vizinho aí da Rua Dom Gico, da extinta Rua Dom Gico lá no bairro Navegantes, né? Alô, Luciano De Lara! Parabéns! Saúde, paz e prosperidade e tudo de bom. Saúde, saúde, saúde, que o resto a gente corre atrás com certeza. E nós damos um jeito, meu queridão. É bem por aí o negócio, hein? Aqui, ó. A Clarinda da Massini Lanzoni estava de aniversário ontem. Ô, Clarinda, parabéns, saúde, paz e prosperidade, tudo de bom. Saúde, saúde, saúde. E a festa? Nós queremos saber da festa. É, nós queremos saber como é que foi a festa aí, né? Alô, Clarinda da Massini Lanzoni, parabéns, saúde, paz e prosperidade, tudo de bom. E a Arijane já tá aqui no WhatsApp. Bom dia, Igor, obrigada. E a festa aí, Arijane? Como é que foi a festa aí na Linha São Luís? Ah, espero que tenha sido maravilhosa, hein? Aos demais aniversariantes do dia, que Deus abençoe hoje, amanhã e sempre. São os votos de todos aqui da Rádio Encantado pra vocês, meus queridos. Ó, essa vai pra Brenda Guedes, que adora o chapeludo. Alô, Brenda! Tem o chapeludo dando

0: É o embaixador Gustavo Lima, de menina pra mulher, Péricles com Ana Castela, Simplesmente Acontece, o Chapeludo com Nano Moreno e Rio Negro e Solimões, 10:15, 19 graus e meio no Vale. 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

Estamos de volta ao nosso show da manhã na Rádio Encantado, 19 graus e meio a temperatura. Nosso show da manhã, senhoras e senhores, brigadão pela tua audiência, pela tua companhia. Vamos lá, vamos encarar, bora. Abraço aqui pro Maurício Dutra, manda um feliz aniversário pro Mário Zanon, que está completando mais um ano de vida. Quem manda os parabéns é o afiliado dele, o Maurício Dutra. Alô, Mário Zanon, parabéns, saúde e prosperidade pra você, tudo de bom. Saúde. Ainda... Ô, Matheus Maganin, bom dia, Igor. Uma boa semana. Valeu, Matheus. Abraço pra ti e pra família. O Rogério Ferreira, o Soledade, tá junto conosco. Vamos tocar uma das boas do programa pra ti, meu querido. Bom dia, Igor. Evanete Formentini, pessoal de Coronel Pilar. Peraí, tudo bem com você? Aqui tá tudo bem, mas com essa chuvinha, bom pra incomodar o marido. Nenê, estamos aqui tomando chimarrão, escutando o teu programa. Show demais. Toca uma do Rick Renner, A Força do Amor. Pro meu amor, o Nenê, que hoje estamos apaixonados. Ui, é com essa chuvinha aí, né? Credo, que é isso? Alô, Ivanete Formentini, alô, Nenê. Vamos de boa. É, pelo amor de Deus, é só segunda-feira, vamos devagarinho. A Cleide Tasca também tá mandando seu bom dia, grande Cleide Tasca, um beijo pra você. Bom dia, Igor, meu amor. Bom dia, Cleide Tasca, meu amor. Tudo bom? Um beijo pra ti. Ainda... O pessoal aí de Fontoura Xavier nos ouvindo. O Vitor Santos, a Irene dos Santos e o Thiago dos Santos. Alô, pessoal de Fontoura Xavier, abraço, obrigado pela audiência. Tá pedindo o Renan e Raí e a dona Irene dos Santos. Vai estar de aniversário no domingo, bom demais da conta. Parabéns a ela, saúde e prosperidade. Tem tempo ainda. Pelo que eu imagino, a festa começa hoje e vai até domingo, né? Bom demais da conta. Alô, Maria Gregória, um beijo pra você, bom dia. Excelente, maravilhosa, abençoada semana. 24. E essa aqui, ó. Essa aqui é boa, hein? Pra gente recordar também, Rick Renner, A Força do Amor.

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Geninha, Mariana Fagundes, o peão todo tatuado, Lauana Prado, Me Leva Pra Casa, Escrito Nas Estrelas e Saudade, Rick Renner, A Força do Amor. 25 para as 11, temperatura em 19 graus e meio no Vale do Taquari. 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

0: Estamos de volta, 18 para as 11, 20 graus e a temperatura no Vale do Taquari. Tudo certinho com você, tranquilo, numa boa. Vamos encarar, senhoras e senhores, vamos encarar. Abraço pra Cleida Baggio, bom dia, Igor. Ontem estivemos na casa da minha cunhada Sueli Baggio, comemorando o aniversário do meu irmão Ayrton Baggio. Regado de cerveja e caipira e um bom churrasco. Ô, louco! Tudo muito bom. Obrigado pela recepção e até a próxima. É a Cleida Baggio falando conosco. Que beleza, hein? A festa tava boa por aí. Ela, madrugada. Eu não vi nem o... Não senti nem o cheiro disso aí, viu? É. Alô, Cleida Baggio. Alô, Sueli. Alô, Ayrton. Abraço pra essa família querida. Tudo de bom. Tem que comemorar mesmo. Aniversário tem que comemorar. Inclusive, tá chegando meu aniversário, hein? É, falta mais ou menos um mês, né? Já tô nos preparativos, nem sei o que eu vou fazer, né? Vamos ver.
1: Bom dia, Igor. Oi. Segundou. Eu gostaria de ouvir a música do Tititi.
0: Tititi.
1: Oferecer pra Suzy Antônia, pra Janaína, pra Jeane e Gabi. Um abraço pra elas.
0: Tá certo.
1: Vocês ali da rádio.
0: Abraço.
1: Valeu.
0: Márcia Benini, abraço pra ti e pra toda a família. Obrigado pela audiência. Pode deixar que eu vou rodar o Tititi. Né?
2: Bom dia aí.
0: Quem é que tá ligando no WhatsApp da rádio? Vai dar problema, hein? Já vamos começar a bloquear o pessoal aí.
2: Bom dia, Igor, meu querido. Tudo bem com você?
0: Ótimo.
2: Um abração pra você. Uma feliz e abençoada segunda-feira. E borra tomar um...
0: Aí, ó. Ó, olha aí que beleza, hein?
2: Chimarão. Gostaria de ouvir a música do Rick Renner, filha, se for possível.
0: Abraço, Noêmia Borba. Obrigado pela audiência, o chimarrão tá mais que especial, hein, rapaz. Eu não sei agora, é chimarrão, é mate? Não sei agora, porque eu vejo um açucareio do lado da cuia aí. É bom também, né? Ah, é coisa querida. Abração, querida Noêmia Borba. Obrigado pela audiência. Eu vou nessa, hein?
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0: Amanhã, se Deus quiser, eu tô de volta, senhoras e senhores, a partir das 9 com mais um show da manhã, se Deus quiser. Fiquem com Deus, que eu vou com ele. Excelente semana. Se cuidem e se comportem, querido.

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8: Bom dia, amigos. Bom dia, amigas. Está no ar o programa informativo de Roca Salles aqui pela Rádio Encantado 104.7 FM. 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Hoje é segunda-feira, dia 28 de setembro de 2026. Uma segunda-feira com tempo instável. Chove fraco nesse momento no centro da cidade de Encantado. Temperatura agora na marca dos 20 graus, 83% a umidade relativa do ar. 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Estamos no mês do gaúcho, mês Farroupilha. 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Convites. A diretoria do Grupo dos Amigos da Melhor Idade de Roca Salles convida seus integrantes para a programação do próximo sábado, o Baile da Melhor Idade, na Westfália. A saída do centro da cidade será às 10 horas e 45 minutos da manhã. As inscrições com Marlene Dortz, contatando pelo fone WhatsApp 993676137, e inscrições também com Sibila Hermani, contatando pelo fone WhatsApp 99814-6478. A diretoria da Associação Ecumênica da Terceira Idade de Roca Salles convida seus associados para a programação do próximo sábado, dia 3 de outubro, o Baile da Melhor Idade em Dois Lajeados. A saída do centro da cidade será ao meio-dia. As inscrições até sexta-feira com a diretoria, contatando pelo fone WhatsApp 9641-8252. A diretoria da Associação Ecumênica da Terceira Idade também lembra que as inscrições para a viagem para as águas termais de Piratuba devem ser feitas até a próxima quarta-feira, dia 30 de setembro. A saída de Roca Salles será no dia 9 de outubro, às 20 horas, com retorno dia 12. Inscrições até quarta-feira, dia 30, com a diretoria, pelo fone WhatsApp 9641-8252. Agradecimento. As diretorias da Comunidade Católica e Luterana, da linha Borges de Medeiros, Serrinha, Roca Salles, agradecem a todas as pessoas que prestigiaram a festa das comunidades e reinauguração da Igreja Luterana no dia de ontem. Agradecem também a todos os patrocinadores da festa, apoiadores e pessoas que trabalharam de forma voluntária para a realização de mais um evento com muito sucesso. A todos que compareceram e prestigiaram a festa, o muito obrigado da diretoria da Comunidade Católica e Luterana, da linha Borges de Medeiros, Serrinha, Roca Salles. E atenção para essa mensagem da Rede de Farmácia São João.
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8: 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Comunicado do Conselho Tutelar. O Conselho Tutelar do município de Roca Salles comunica de que hoje, segunda-feira, o atendimento será somente em regime de plantão. A partir de amanhã, o Conselho Tutelar estará atendendo em nova sala, localizada no edifício Cumer, no prédio da loja Quero Quero. O fone para contato no plantão do Conselho Tutelar de Roca Salles é o 99918-2093. Portanto, hoje, o Conselho Tutelar, em virtude da mudança de endereço, somente atendimento hoje em regime de plantão. 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Convite do CRAS e Secretaria Municipal da Assistência Social. Projeto 95+, vivências, histórias que inspiram, vidas que importam. Na próxima quinta-feira, dia 1º, acontece o encontro com homenagem, junto à sede do Esporte Clube Concórdia, a partir das 13h30. Haverá acolhida às 13h30, às 14h, roda de conversa com o Dr. Samir Kuri Mesh, trazendo dicas valiosas para uma vida longa e saudável. O encontro também terá atividade física, alimentação, saúde da mente, relações sociais e cuidados para uma vida com mais saúde. E homenagem para 10 pessoas da comunidade com idade a partir de 95 anos. Toda a comunidade está convidada para prestigiar na próxima quinta-feira o projeto 95+ Vivências, junto à sede do Esporte Clube Concórdia. 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
8: 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Comunicado da Secretaria Municipal da Saúde. Atenção para um roteiro de atendimento com a unidade móvel de saúde no interior do município para esta semana. Atendimento com o Dr. Gabriel Ortega e mais técnica de enfermagem. Amanhã, pela parte da manhã, unidade móvel de saúde atendendo na comunidade do Campinhos. Quarta-feira, dia 30, unidade móvel de saúde vai atender na comunidade da Violanda. E na quinta-feira, dia 1º de outubro, também pela parte da manhã, unidade móvel de saúde atendendo na comunidade São Judas Tadeu, ou Monige. Portanto, a partir desta semana, retorna o atendimento com a unidade móvel de saúde pela parte da manhã. Amanhã, terça-feira, dia 29, pela manhã, unidade móvel de saúde atendendo na comunidade do Campinhos. Lembrando que estão disponibilizadas 12 consultas médicas por ordem de chegada. A secretaria orienta as pessoas que vão em busca de atendimento na unidade móvel de saúde para que levem consigo o cartão do SUS e também documento de identidade. Amanhã pela manhã, unidade móvel de saúde atendendo na comunidade do Campinhos. 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
8: Informações, avisos da Emater desta semana, com a apresentação da extensionista de bem-estar social, a Leandra Bagatini. Leandra, bom dia.
11: Bom dia, Claudinei, bom dia aos ouvintes. Informes do Escritório Municipal da Emater de Roca Salles para a semana. Hoje, 28 de setembro de 2026. Este programa contém informe técnico, informe social e aviso. Orientações aos piscicultores na introdução de alevinos. Se está em tempo de repovoar seu açude, então você deve providenciar os alevinos da seguinte forma. Encomendas, procure na Emater do seu município um produtor de alevinos. Quantos alevinos encomendar? A qualidade do ambiente e o tamanho dos peixes que se quer vai determinar a quantidade de peixes que deve ser adquirida para cada açude. Sugestão: no policultivo de carpas, coloque um alevino para cada 4 metros quadrados de lâmina d'água. Como fazer a lotação? Primeiro passo, medir o açude. Segundo passo, dividir a área por 4. Terceiro passo, o resultado desta divisão será a recomendação do número total de peixes a serem colocados no açude. Quarto passo, para cada espécie colocar: carpa capim, 35%, carpa húngara, 35%, carpa prateada, 15%, carpa cabeça grande, 15%. Esta orientação é inicial, pois pela experiência cada piscicultor, sabendo da potencialidade de sua criação, irá determinar a quantidade de alevinos introduzidos. Passos para preparar o açude: secar o açude, revisar o sistema de entrada e saída de água, se não houver, consultar um técnico, aplicar, se açude novo, calcário para corrigir a acidez e adubação de fundo, dar preferência a adubos orgânicos. Ou, se o açude já usado, cal virgem, 300 gramas por metro quadrado. Deixar o fundo do açude tomar sol por 10 dias também é uma boa prática de desinfecção. E falando em piscicultura, nós estamos com encomendas de alevinos até o dia 27 de outubro. As entregas serão realizadas no dia 4 de novembro. Portanto, os agricultores interessados em adquirir alevinos, estamos no período adequado para fazer essa encomenda. Convite: tempo de cuidar entre ervas, memórias e risadas. Cuidar também é parar, respirar, conversar, lembrar, aprender e dar boas risadas. Preparamos uma tarde especial para celebrar você, suas histórias, seus saberes e tudo aquilo que o tempo ajudou a construir. Uma tarde diferente, preparada para valorizar histórias, conhecimentos, afetos e principalmente o cuidado com quem tantas vezes dedica seu tempo ao cuidado dos outros. Esse é o propósito do encontro: tempo de cuidar entre ervas, memórias e risadas, organizado pelo Escritório Municipal da Emater de Roca Sales, em parceria com a União Roca Salense de Clubes de Mães e apoio da Prefeitura Municipal, que reunirá o público no dia 30 de setembro próximo, então quarta-feira, a partir das 13h30, no Clube Roca Sales, para uma programação especial de acolhimento, troca de experiências, atividades práticas e momentos de descontração. O que teremos nesta tarde? Acolhida com café e chá, ervas, aromas e memórias, saberes sobre plantas e temperos com oficina de manteiga condimentada e pesto. Autoestima e autocuidado, uma pausa na rotina, um olhar amoroso sobre si, terreno fértil para boas mudanças, com Fabiane Fiel, terapeuta. Mãos que cuidam, música, movimento e diversão, degustação e confraternização e uma plantinha para levar para casa que será ofertada às primeiras participantes recepcionadas. Será uma oportunidade para lembrar que eu também mereço cuidado, minha história tem muito valor. Ainda temos muitos motivos para sorrir. Venha compartilhar histórias, conhecimentos, receitas, lembranças e, principalmente, bons momentos. Tempo de cuidar entre ervas, memórias e risadas. Próxima quarta-feira, a partir das 13h30, no Clube de Roca Sales. Para fins de organização, pedimos que os interessados entrem em contato com a Emater. Poderá ser pelo WhatsApp 51 99825-8498, apenas para indicar a intenção de participação. Indicações de plantio para a semana. Hoje, quarta-feira, favorável para semear, transplantar e manejar as plantas cuja produção se desenvolve dentro do solo, as raízes. Favorável também para armazenamento de safras. Terça-feira e sexta-feira, indicado para semear, transplantar e manejar as plantas destinadas à produção de frutos e sementes. Na quinta-feira, considerado neutro, portanto não recomendável para cultivos e manejos. No sábado e domingo, dias favoráveis para semear, transplantar, manejar e colher as plantas destinadas à produção de flores ornamentais ou usadas para fins medicinais e alimentares. Previsão do tempo. A previsão para a semana é de chuvas entre hoje e amanhã e retornando com calma no sábado e continuando no domingo. Temperatura mínima deve ser registrada na sexta-feira com 9 graus e a máxima no sábado com 29 graus. Estes foram os informes informes técnicos e sociais da Imater RS Ascar para a semana. Obrigado pela atenção, tenham todos uma ótima semana e até a próxima segunda-feira.
8: 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Festas. Vem aí a festa de Nossa Senhora Aparecida na comunidade da Aparecida, o Pinheirinho, Roca Sales, no próximo dia 11 de outubro. Programação: procissão saindo da Igreja Matriz de Mussum às 10 da manhã. Na chegada será dada a bênção aos veículos. Celebração de missa festiva às 10:30. Meio-dia, almoço servido nas mesas, com galinha recheada, massa caseira, carne de res, suíno, pão, cuca e saladas. Valor do cartão: R$65. Pela parte da tarde, reunião dançante com a banda Revelação. Cartões antecipados no restaurante do Cabelo, em Roca Sales. Apoio: vereador Noelo Schaefer e Ismael Cago. Vem aí a festa de Nossa Senhora do Rosário na comunidade da linha Rui Augusta Baixa, Roca Sales, no dia 18 de outubro, 10:30, missa com bênção de objetos religiosos. Meio-dia, almoço servido nas mesas, com a tradicional galinha recheada. Valor do cartão: R$60. Cartões à venda com a diretoria na Pincelar Tintas, loja e mercado de Beto Fim e na distribuidora de bebidas Botega. Somente cartão antecipado para o almoço. Pela parte da tarde, reunião dançante com musical Revelação. 11:25, apresentamos o programa informativo de Roca Sales aqui pela Rádio Encantado 104.7 FM. Programa que volta amanhã a partir das 11:00 da manhã. A todos os ouvintes, um bom almoço, um bom dia. Na sequência da programação vem aí o recado do AGF e depois o Jornal do Meio-Dia.
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13: 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Santo do dia, São Venceslau. 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Aniversariantes de ontem e de hoje: Jéssica Biasibetti, Tiago Stefanon, Lloyd Giroto Antagorda, alô Antagorda, Maria da Glória, Ana Paula dos Santos, Elivete Reginato Relvado, alô meu Relvado, aquele abraço. 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

0: 11:30, eu sou José Raimundo Tramontini e estou iniciando aqui na Rádio Encantado FM 104.7, mais uma edição do Jornal do Meio-Dia. Edição desta segunda-feira, dia 28 de setembro. Comigo, dividindo a bancada de apresentação, Lucas da Roça. Na Central Técnica, Igor Lopes. 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
1: Bom dia, Tramontini, bom dia, Igor, a todos os nossos ouvintes, também os internautas ligados aqui na programação da Rádio Encantada.
0: Bom dia, Igor, bom dia, ouvintes, bom dia, Lucas.
1: O Jornal do Meio-Dia desta segunda-feira, agora 11:31, a temperatura está na marca dos 19 graus aqui no centro de Encantado e hoje as nossas principais manchetes.
0: Queda de barreira na ERS 130 bloqueou o trânsito em Arroio do Meio.
1: Nova Bressa está concluindo asfalto na ligação com Capitão.
0: Elevação do nível da água interdita estiva entre Relvado e Encantado.
1: Se recebeu uísque de Vorcaro, já consumi, afirma presidente Lula.
0: Capitão avança 313 posições no ranking estadual da educação.
1: Fazenda Vila Nova abre inscrições para castração de cães e gatos.
0: Eduardo Leite deve cumprir roteiro na região, incluindo visita ao município de Mussum amanhã.
1: Conta de luz em outubro não terá cobrança adicional.
0: São Valentim do Sul recebe comitiva italiana para pacto de amizade.
1: Exame toxicológico passa a ser exigido para a primeira CNH.
0: Voto na eleição servirá como prova de vida para o INSS.
1: Festa dos 10 anos da Salva atrai público em Bom Retiro do Sul.
0: Queda de planador após atingir rede elétrica deixa piloto ferido.
1: São destaques da polícia.
0: Adolescente furta moto em Cruzeiro do Sul e se acidenta em Lajeado.
1: Golpe do falso advogado faz mais uma vítima em Lajeado.
0: Estrelense morre vítima de acidente de trânsito na Rota do Sol.
1: Roca Salense levado a DPPA após possível rompimento de tornozeleira eletrônica.
0: São destaques no esporte.
1: Definidos os confrontos das oitavas de final do Regional das Livata.
0: Concórdia aplica goleada no Regional de Veteranos.
1: CBF define datas e horários dos confrontos semifinais da Copa do Brasil.
0: Juventude enfrenta o América de Minas pela Série B do Brasileirão.
1: Rodada define últimos classificados da divisão de acesso do gauchão.
0: Tudo isso e muito mais aqui no Jornal do Meio-Dia, com apoio do Supermercado Bergamasque e Cressol.
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1: Agora 27 minutos faltando para o meio-dia, 27 para o meio-dia, a Fazenda Vila Nova alcançou a 20ª posição entre os 497 municípios gaúchos do Índice Nacional da Educação do Rio Grande do Sul. O resultado divulgado na semana passada considera a qualidade da educação pública no ensino fundamental da rede municipal. O prefeito Amarildo Luiz da Silva destacou o desempenho, enquanto o secretário Fabrício Meneghini atribuiu o resultado ao trabalho dos profissionais e também das famílias.
0: A quarta caminhada das voluntárias do Hospital Estrela aconteceu na manhã do sábado, com início no calçadão. A inscrição foi um novelo de lã lisa, que agora será transformado em blusões, mantas, meias e peças para bebês pelas voluntárias que atuam junto ao hospital. A coordenadora do grupo, Gelci Thomas, destacou que o trabalho também ajuda na compra de equipamentos e materiais para os pacientes do SUS.
1: Uma queda de barreira interferiu o trânsito na ERS 130 em Arroio do Meio no final da madrugada de hoje. O incidente aconteceu no quilômetro 87, na localidade de Palmas, nas proximidades do acesso ao Morro Gaúcho. Terra, pedras e galhos desceram do barranco no sentido Encantado Arroio do Meio, ocupando quase toda a rodovia. Usuários retiraram a vegetação e o fluxo foi retomado.
0: Pois a administração municipal de Nova Bressa informa que a pavimentação asfáltica do trecho que liga o município a Capitão está em fase de conclusão. Conforme a prefeitura, restam apenas a pintura das faixas e a instalação da sinalização para finalizar a obra. A melhoria busca proporcionar mais segurança, conforto e qualidade aos motoristas, além de fortalecer a ligação entre os municípios e contribuir para o desenvolvimento de Nova Brécia, capital e região.
1: 25 minutos faltando para o meio-dia. Hoje é segunda-feira, temperatura na marca dos 19 graus. Alexandre dos Santos nos traz o informativo da Terra do Filó.
2: 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No ar, o informativo de Dr. Ricardo, aqui pela Rádio Encantado. Edital de convocação. A Associação Ricardense do Idoso de Dr. Ricardo, por meio de sua diretoria executiva, devidamente representada por seu presidente João José Marchetti, convoca todos associados para a Assembleia Geral Ordinária, que será realizada no auditório Padre Giocondo Vaccaro, junto ao CRAS, Centro de Referência da Assistência Social, às 13h30 do dia 13 de outubro, com a seguinte ordem do dia: prestação de contas da gestão da ARI, bailes regionais, encerramento do ano de 2026 e assuntos gerais de interesse da associação. Contamos com a presença e participação de todos os associados, ressaltando a importância da participação de cada membro nas decisões e encaminhamentos da Associação Ricardense do Idoso. Festa. A comunidade Santo Antônio de Dr. Ricardo convida você e sua família para participar da grande festa, que será realizada no dia 15 de novembro na comunidade da Barra do Zeferino, em prol da reconstrução da comunidade Santo Antônio destruída pela enchente. A programação será a seguinte: 10h30, Santa Missa; 12h, almoço festivo; 14h, animação com a banda Quarteto da Alegria. O cardápio para o almoço: carnes de res, porco e frango, maionese, saladas diversas, cuca e pão. Valor das fichas: adultos R$65 e crianças até 12 anos R$35. Reserve sua ficha para o almoço com a Maiara Zanuso pelo WhatsApp 99938-2957. Participe, colabore e ajude na reconstrução da nossa comunidade. Agora, no informativo de Dr. Ricardo, Terra do Filó, a participação do secretário municipal de Meio Ambiente e Esportes, o Rodrigo Baldiceira, trazendo as informações para esta semana.
3: Bom dia a todos, em especial aos munícipes de Dr. Ricardo. Passando aqui então para informar as notícias da Secretaria do Meio Ambiente e Esporte. Na próxima quarta-feira, vamos ter então a última rodada da fase classificatória do Campeonato Municipal de Cartas, sendo realizada sempre na sede do Cerco Independente. Então, a partir da próxima semana já teremos o mata-mata. Informar então os resultados da última rodada do Campeonato Municipal de Futsal, realizado no último sábado, dia 26 de setembro. Na categoria Master, Dr. Ricardo 1, Antagorda 1. Na categoria Feminino, Encantado 3, Benfica de Lópolis 2. Categoria Feminino, Dr. Ricardo 3, Nova Brécia 1. Na categoria Livre, Zeferinense 2, Palacim 2. Categoria Livre, Cachorro Morto 3 e Cruz de Malta 2. Tivemos então a quarta rodada, com um grande número de público prestigiando o campeonato municipal. Informar também que no próximo sábado, dia 3 de outubro, teremos a quinta rodada, a partir das 19h30. Categoria Feminino, Encantado versus Nova Brécia. Logo após, também na categoria Feminino, Antagorda versus Dr. Ricardo. Categoria Livre, Cruz de Malta versus Palacim. E no último jogo da noite, a equipe do Zeferinense contra o Rio Branco, também na categoria Livre. Também aqui parabenizar a equipe do CERC Independente, que no último sábado fez sua estreia no campeonato regional da parte alta, lá na cidade de Putinga, onde enfrentou a equipe do Casta de Antagorda e venceu pelo placar de 2-0. Parabenizar a equipe, a diretoria, pelo ótimo desempenho na partida e desejar um ótimo campeonato a eles. Também no último sábado, as alunas e alunas do projeto Vôlei em Prática, aqui do município de Dr. Ricardo, esteve participando em Nova Brécia de uma manhã de amistosos lá com o município de Nova Brécia. Então, agradecer aí o professor por conduzir aí os alunos aí do projeto e a todos os alunos que foram até lá para representar o município e ter uma manhã de jogos lá. Um bom dia a todos e uma ótima semana.
2: Este o secretário municipal do Meio Ambiente e Esportes, o Rodrigo Baldiceira, e suas informações trazidas aqui no programa de Dr. Ricardo. Programa de regularização fiscal. O prazo foi prorrogado. A Prefeitura de Dr. Ricardo informa que, por meio da Lei Municipal 2309/2016, foi prorrogado por mais 60 dias a vigência do Programa de Regularização Fiscal. O novo prazo para regularização encerra agora no dia 18 de novembro. Quem pode participar? Pessoas físicas e jurídicas com débitos de natureza tributária e não tributária inscritos em dívida ativa, inclusive aqueles em cobrança judicial ou extrajudicial. Aproveite o prazo para regularizar seus débitos e ficar em dia com o município de Dr. Ricardo. Convite. A Secretaria da Agricultura e Emater de Dr. Ricardo convidam para a reunião técnica sobre erva mate e solos. Será nesta terça-feira, dia 29 de setembro. O encontro ocorre às 19h30 no auditório do Centro Administrativo. A paróquia São Caetano de Dr. Ricardo convida todas as crianças do município para o evento do Dia das Crianças. Será um momento especial de muita alegria, diversão e confraternização. Dia 10 de outubro, às 13h, na área coberta do município de Dr. Ricardo. Para as crianças, serão distribuídas fichas para o lanche, haverá venda de lanches também no local e brinquedos infláveis para todas as crianças até 12 anos. A Associação Ricardense de Idosos, ARI, convida todos os associados para participarem do baile regional, que será realizado sábado, dia 3 de outubro, na cidade de Dois Lajeados. Os interessados devem confirmar presença até quinta-feira com a Ivanda, para verificar a disponibilidade de vagas. Saída no sábado às 12h. Participe deste momento de integração, alegria e confraternização. Mais informações e inscrições com a Ivanda. Agora no informativo de Dr. Ricardo, a participação do prefeito Álvaro Giacobbo e sua mensagem para esta semana.
4: Bom dia a todos. Estamos de volta, né? Depois dos dias de férias, voltamos então a semana que passou ali ao nosso ao trabalho. Agradecer aí o vice-prefeito Leandro por ter conduzido então a administração nesses dias. Obrigado aí, Leandro, pelo trabalho feito. Um comunicado muito, muito importante para nossos moradores aqui do município de Dr. Ricardo sobre o Refis. O Refis é um módulo que a gente adota para as pessoas que estão em débito com a Secretaria da Fazenda aqui do município de Dr. Ricardo. É o terceiro ano consecutivo que nós fizemos o Refis, que é dado essa oportunidade para as pessoas virem e colocarem-se em dia com o município sobre as suas dívidas. Dentro do Refis, então, é abatido os juros e as multas, para dar então assim a oportunidade para as pessoas virem e se botarem em dia. Mas acredito que tem pessoas que não estão entendendo o que a gente está anunciando, o que a gente está falando. Pessoal, quem não se colocar em dia com a Secretaria da Fazenda, é lei, é por força de lei, não é o município, não é o prefeito, não é o secretário, não é o padre. Pessoal, é força de lei. Quem tá com um débito na Secretaria da Fazenda, que não se colocar em dia, automaticamente isso vai judicializado. Tendo judicializado, vão receber em casa ordem de pagamento. Não pagando, o CPF é cancelado. É bloqueado, o CPF bloqueado, conta bancária, é um problemão. Isso é lei da nova reforma tributária do governo federal. Então a gente está dando essa oportunidade, já teria vencido o prazo, junto com a Câmara de Vereadores a gente aumentou para mais 60 dias o prazo. Não adianta xingar o prefeito depois, xingar ninguém. Então a gente está ali a oportunidade, passa na Secretaria da Fazenda para se colocar em dia. Certo, pessoal? Não adianta depois xingar, porque tem CPF, como já está acontecendo, né? Já está acontecendo, aí ficam falando coisas por aí, que o prefeito isso, o prefeito aquilo. O prefeito é a lei. Nós temos que cumprir e fazer o quê, né? Então vamos lá, pessoal. A gente está dando as oportunidades para isso, beleza? Isso é o Refis para mais 60 dias. Tivemos ali um final de semana com muita chuva, o tempo promete também para hoje, amanhã, mais chuvas ainda. Estamos com as estivas de novo por cima. A ponte da Barra do Zofino já foi concretada, falta fazer então a cabeceira. Muito transtorno nas estradas, bueiros entupidos. É muita, muita chuva em pouco tempo. Então causa todos esses transtornos. A gente pede a colaboração de todos, da comunidade, das pessoas. Não adianta a gente arrumar, não adianta a gente gastar, colocar brita, colocar patrola, que no dia seguinte estraga. Então a gente está fazendo os piores pedaços, onde que mais estraga, para poder darmos então um pouco de, arrumar um pouquinho até que a gente pode, porque as previsões é que de mais chuva. Então a gente está gastando valores altos em manutenção e não estamos conseguindo deixar em dia por causa da chuva. Então a gente pede a compreensão de todos ali, né? Que não tem muito o que fazer também, né, pessoal? Beleza. Gente, amanhã, terça-feira, dia 29, a partir das 19 horas, nós temos uma reunião técnica sobre solo da erva mate. Então, muito importante essa reunião para quem produz erva mate estarem nessa reunião técnica que tem ali, porque até para ganhar o incentivo das mudas precisa ter esse acompanhamento, essa ordem técnica que tem ali. E muito importante, né, pessoal, o manejo da erva mate, até as ervateiras para receberem o produto de vocês ali, eles cobram isso, já eles precisam disso também. Então o município está disponibilizando então essas reuniões técnicas ali sobre o solo, manejo da erva mate. Amanhã à noite aqui no auditório da prefeitura. Também dia 30, quarta-feira, nós temos o encerramento do curso de cuidador de idoso. Então quero agradecer ali a todos que se dedicaram, que foram, que fizeram esse curso de cuidador. É um curso muito importante. A gente sabe que tem pessoas ali que não acabou o curso ainda, mas já estão trabalhando, já estão tendo então uma oportunidade de emprego também, né? Para essas pessoas que fazem esse curso, que muito precisa aí também. Então amanhã, quarta-feira à noite, dia 30, lá no CRAS tem essa a formatura do cuidador de idoso. Mais um comunicado importante ali para os nossos agricultores, pessoal que tem a nova contribuição do Fundesa. Pessoal, quem tem o rebanho declarado, você que declarou seu rebanho, antes era de uma outra maneira, mas agora vem então um valor de R$1,33 cada animal declarado. Então, você que declarou seu rebanho, tem até dia 30 de outubro esse prazo, né? Então, o custo ali de R$1,33 cada animal declarado passa na Secretaria da Agricultura aqui, onde os guris aqui conseguem imprimir o boleto, né? Para os senhores ali poderem pagar, ou então no site ali do Fundesa também conseguem tirar. Lembrando, pessoal, essa contribuição não é município. Essa contribuição não é pro município, não. Isso aqui é Fundesa, né? É do Rio Grande do Sul. Então esse valor que é cobrado de R$1,33 vai para o Fundesa. E quem não tiver esse boleto pago até 30 de outubro, gera multa e juros de 4% ao mês. Então, tudo nas costas da gente, né? Tudo sou filhão daquela hora. Lem Madonna, Maca, vai ver, Laura. A chuva atrapalha o agricultor. Vai declarar, tem que pagar. Tudo é feito dessa maneira. E quem trabalha já está com um pouco de dificuldade, está cansado, porque a gente não vê uma melhora aí na frente, a não ser taxas que vem para o agricultor pagar. Complicado, esperamos que os nossos representantes maiores aí, eles olhem um pouquinho mais para quem produz, para quem toca para frente o nosso país. Gente, tranquila, cosita, que vamos falar 7 minutos e bem, que creamento. Cosita, allora. Um bom dia a tutti, uma boa semana de piova, pajeto, e um strucão a tutti quanti.
2: Este, o prefeito Álvaro Jacobo, trazendo a sua mensagem para esta semana no Informativo de Dr. Ricardo. O programa Informativo de Dr. Ricardo volta ao ar aqui pela Rádio Encantado na próxima segunda-feira. Um grande abraço e uma ótima semana a todos.
0: Obrigado, Alexandre, que nos trouxe o Informativo de Dr. Ricardo, agora 11:50. Lucas da Roça e o Informativo de Vespasiano Correa.
2: Vem aí na Rádio Encantado o Informativo de Vespasiano Correa. 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
1: Para a Britagem Mussum, apresentamos aqui no Jornal do Meio-Dia o informativo de Vespasiano Corrêa. A paróquia São João Batista comunica aos proprietários de túmulos e capelinhas do cemitério que reformas, lavagens e pinturas dos jazigos deverão ser feitas até o dia 26 de outubro. Após a data, não será mais permitida a realização de reformas, lavagens e pinturas dos jazigos deverão ser feitas até o dia 26 de outubro. Após a data, não será mais

0: Nas reformas, deverão ser ensacados e empilhados na calçada dos fundos do cemitério para que a prefeitura possa realizar o recolhimento. A paróquia São João Batista agradece a compreensão e a colaboração de todos. Atenção! A Prefeitura Municipal de Vespasiano Correa avisa aos proprietários de imóveis rurais que está fazendo a declaração anual do Imposto Territorial Rural, o ITR, e os proprietários devem comparecer na Secretaria da Agricultura para realizarem a declaração. Para quem adquiriu áreas novas, é necessário levar as matrículas do imóvel. O prazo vai até a quarta-feira da próxima semana, dia 30 de setembro. A Administração Municipal de Vespasiano Correa lembra: não espere a última hora para realizar a declaração. A Emater de Vespasiano Correa comunica aos agricultores que encomendaram mudas de batata doce que poderão fazer a retirada no escritório municipal na próxima terça-feira, dia 29 de setembro. 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Convites. A comunidade de Rui Barbosa convida todos para a festa em honra a Nossa Senhora Aparecida, no dia 11 de outubro, domingo. Às 10h30 da manhã, missa com o Padre Rafael. Ao meio-dia, o almoço com massa caseira, galeto, carne de res, pão e saladas diversas. O cartão custa R$ 65,00 para adultos e R$ 30,00 para crianças de 7 a 12 anos. À tarde, reunião dançante. Reservas podem ser feitas até a noite da sexta-feira, 9 de outubro. Para mais informações, contate o Alfeu pelo 549-9119-3457. Ou também o João Arlindo pelo 549-9644-8201. A comunidade da Linha Alegre Baldo tem a honra de convidar você, sua família e comunidade para participar da festa de Nossa Senhora Aparecida no dia 12 de outubro. A programação inicia às 10h30 da manhã com a missa presidida pelo Padre Rafael. Ao meio-dia, o almoço com carne de frango, ovelha e res, maionese, pão, saladas diversas e bebidas em geral. A animação na parte da tarde com os Garotos Fandangueiros. O valor da ficha é de R$ 65,00 para adultos e de R$ 30,00 para crianças de 7 a 11 anos. Reservas podem ser feitas até o domingo à noite, dia 11 de outubro, pelos seguintes telefones: 519-9311-5306, com o Fernando Miquelon, ou pelo 519-9309-2937, com o Claudionor Rosolém. A comunidade alerta que não serão vendidos espetos de carne, somente fichas para o almoço. 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
1: Obrigado, Lucas, que nos trouxe o informativo de Vespasiano Correia, um amor de cidade. Agora 11h55.
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0: 4 minutos faltando para o meio-dia, 19 graus.

0: graus a temperatura. Na sequência vem o nosso intervalo comercial. Após o horário político obrigatório, nós voltamos ao 12:25 com o informativo Demussum.
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8: Vamos então com o informativo do município de Mussum, 12 horas com mais 25 minutos. Iniciamos pela programação religiosa da paróquia Nossa Senhora da Purificação. Para o dia de hoje, segunda-feira, às 19 horas, terço dos homens no oratório e novena pelos enfermos. Quinta-feira, 1º de outubro, 15 horas, terço da saúde na Gruta Nossa Senhora de Lourdes, ao lado da matriz. Sexta-feira, dia 2, às 15 horas, missa do apostolado da oração na matriz. Sábado, primeiro sábado do mês, às 7 da manhã, terço no monumento de Nossa Senhora da Salete. Ainda no sábado, 15 horas, missa na Capela São Faustino e São Jovita. 18 horas, missa da catequese na matriz. Domingo, dia 4, 8:30, missa na Capela São Judas Tadeu, no Morige. Aviso de utilidade pública. Atenção para mudanças em sessões eleitorais. As sessões 132, 135 e 136, que nas eleições de 24 funcionavam na IMEI Pingo de Gente, passam a funcionar na Escola General Souza Doca, nas eleições então do próximo domingo. Confira onde estão localizadas as sessões eleitorais em Mussum. Na General Souza Doca, 21, 102, 111, 116, 124, 132, 135 e 136. Salão Comunitário da Barra das Contas, a 27. Escola Castelo Branco, a 68 e a 148. Jardim Cidade Alta, a 76 e a 114. Salão Paroquial, 105 e 117. Clube Alegrense, 110. Já no Salão Comunitário da linha 13 de maio, a sessão de número 127. 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Horas Máquinas. Atenção, produtores. A administração informa que está aberto o período para a solicitação de horas máquinas em serviços nas propriedades. Lembramos que esta solicitação deve ser efetuada até a próxima quarta-feira, dia 30. 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A Liga Feminina de Combate ao Câncer Mussum convida você a participar da abertura do Outubro Rosa, uma palestra na próxima quinta-feira, dia 1º, no Salão Paroquial. A palestra abordará o tema saúde mental, com o palestrante parapsicólogo Volmar Romano. Início 19 horas, Salão Paroquial. A palestra é gratuita e haverá também o sorteio de brindes. 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A Liga Feminina de Combate ao Câncer Mussum comunica que continua atendendo a população sempre nas quintas-feiras à tarde, na sala junto ao hospital. 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A comunidade da Linha Alegre Mussum convida para a 18ª edição do Festival do Chope. Guarda esta data, 21 de novembro. 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Convite para a festa. Vem aí a festa em honra a Nossa Senhora Aparecida, comunidade da Aparecida Pinheirinho, Roca Salles, domingo 11 de outubro. Lembramos que a procissão sairá da matriz de Mussum às 10 horas. Benção de carros e celebração religiosa, 10h30. Ao meio-dia, o almoço servido nas mesas, com galinha recheada, massa, res, porco, pães, cucas e saladas. Valor de ingresso, R$65. Animação à tarde, banda revelação. Reserva de fichas pelo 999-64-3087 ou 989-09-7542. 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Atenção, produtores, encerra na próxima quarta-feira o prazo para a declaração do ITR e do INCRA. Depois desta data, agricultores, produtores estarão sujeitos a juros e multas. Se possível, leve declarações antigas. A declaração deve ser efetuada junto à prefeitura. A comunidade da linha 28 de setembro convida para a festa em honra ao padroeiro São Francisco de Borja, dia 18 de outubro. 10h30 missa. Na parte da tarde, a animação ficará por conta de Zé Elias e Banda. Reserva de ingressos com a Leonice Poletti ou com a Ivete Zílio. 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Com isto, nós apresentamos aqui na Rádio Encantado o informativo do município de Mussum nesta segunda-feira, prometendo voltar no Jornal do Meio-Dia amanhã, terça-feira, 12 horas com mais 25 minutos. Você segue com o Jornal do Meio-Dia, José Raimundo Tramontini e Lucas da Rosa.
9: Obrigado, Gilamar, que nos trouxe o informativo de Mussum. Agora, 12 horas 35 minutos, vamos à nossa próxima atração.
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3: 12 horas 42 minutos.
4: No programa religioso da paróquia São Pedro de Encantado, hoje segunda-feira, às 14h, acontece reunião da Associação Santana no auditório do Centro de Evangelização. 18h30, Terço dos Homens na Matriz. Na terça e quarta-feira, às 18h30, missa na Matriz. Na quinta-feira, 15h, missa da Saúde na Matriz. E às 19h, missa em Santa Rita de Cássia com a renovação das promessas do batismo. Sexta-feira, as missas na Matriz ao 12h15 e também às 18h30. Sábado, dia 3, 14h, missa na Comunidade São Luís. 15h, na Capelania do Cristo Protetor. Às 18h30, missa na Comunidade Nossa Senhora Auxiliadora, Nossa Senhora de Caravaggio, Nossa Senhora da Saúde e na Matriz. Domingo, 8h, missa na Comunidade Santo Agostinho. 8h30 na Matriz. 9h15, Comunidade São Carlos. 10h30 na Capelania do Cristo Protetor. E às 18h30, missa na Matriz com a Novena das Famílias.
3: Agradecimento. Os festeiros da comunidade da linha Anitta Encantado agradecem aos participantes que compareceram no dia de ontem na grande festa em honra à Nossa Senhora da Paz. Agradecem também aos patrocinadores, colaboradores e demais pessoas que contribuíram para o pleno sucesso do evento.
4: Atenção, produtores de vinho colonial, estão abertas as inscrições para o 7º concurso municipal do vinho colonial de Coronel Pilar. Você que produz aquele vinho especial, feito com tradição e dedicação, participe. As inscrições se encerram hoje. E tem mais. No dia 2 de outubro acontece o jantar de premiação na comunidade da linha Pompeia. Inscrições e reservas para o jantar na Secretaria do Município ou na Emater Ascar. 7º concurso municipal do vinho colonial de Coronel Pilar. Valorize essa tradição.
3: No dia 10 de outubro, grande jantar dançante na comunidade de Nossa Senhora Aparecida em Encantado. Na programação, às 20h30, jantar com lasanha, frango, porco, carne de panela, além da sobremesa. Logo após, baile com Zé Elias. Fichas no valor de R$ 65,00. Como parte da programação, nos dias 7, 8 e 9 de outubro, será realizado o tríduo, com início às 18h30, seguido de missa. Encerrando as celebrações, no dia 12 de outubro, às 9h30, procissão pelas ruas do bairro, após missa na igreja do bairro Nossa Senhora Aparecida. Dia 10 de outubro, grande jantar dançante na comunidade Nossa Senhora Aparecida em Encantado. Participe. Apoio Loja Zaspel, Mecânica Lucar, Rama Forte, Vini Leite e Vereador Nego Samo.
4: Participe da festa em honra Nossa Senhora do Rosário na linha Guabiroba Doutor Ricardo, no dia 11 de outubro, às 10h30, celebração da missa. Ao meio-dia, almoço com churrasco servido nas mesas. À tarde, reunião dançante com Zé e Elias. Não esqueça, dia 11 de outubro, tem festa de Nossa Senhora do Rosário na linha Guabiroba Doutor Ricardo. Apoio, Bar do Baço, ponto de encontro dos amigos da linha Bonita Alta. Moinho Colonial Calvi, na linha Santa Lúcia em Doutor Ricardo. E Leandro Vian e família.
3: A comunidade de linha São Rafael em Relvado convida para a festa em honra ao padroeiro. Dia 18 de outubro, às 10h30, missa. Ao meio-dia, almoço servido nas mesas. À tarde, banda Sedução Fatal. 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
4: Aviso de utilidade pública, procura-se uma novilha que desapareceu, uma novilha de cerca de 160 quilos. O animal estava na propriedade de Alei Luiz Pedersini, na linha Auxiliadora, Rua Esconta. Quem viu esta novilha de aproximadamente 160 quilos de propriedade de Alei Luiz Pedersini na linha Auxiliadora pode entrar em contato com a Rádio Encantado.
3: Comunicamos que a partir desta semana, a transmissão da Missa da Saúde às 15 horas das quintas-feiras será exclusivamente via Facebook da Rádio Encantado. Desta forma, para ouvir a celebração da Santa Missa, você deve acessar a plataforma do Facebook da Rádio Encantado.
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3: Atenção, eleitores de Encantado e Relvado, para a mudança dos locais de votação. A 67ª Zona Eleitoral informa. Em Encantado, quem votava no Colégio Scalabrine passa a votar na Câmara Municipal de Vereadores de Encantado. Quem votava na AME passa a votar na EMEI Navegantes. Quem votava na EMEI Lago Azul mudou para a Escola Centro Municipal de Educação, ao lado da Faterco. Já em Relvado, quem votava no Salão Comunitário da linha São João mudou para a Escola Municipal de Educação Infantil Amiguinhos da Natureza. E quem votava na Escola Estadual José Plácido de Castro mudou para o Ginásio Municipal de Esportes.
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1: 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Agora 12:54. Apresentamos a Hora das Comunicações.
0: Segue a chuva no centro de Encantado, a temperatura está na marca dos 19 graus. 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
1: Agora aqui no Jornal do Meio-Dia, falando sobre tempo, sobre chuva, sobre expectativa para os próximos dias, Lucas da Rosa e a previsão do tempo.
0: A segunda-feira será como a manhã de hoje, porque as instabilidades seguem atuando sobre o sul do Brasil, mantendo o tempo instável com condições de pancadas de chuva aqui no vale. Essas pancadas também durante a tarde podem ser de intensidade moderada a forte, além de virem acompanhadas de temporais isolados, rajadas de vento, raios e possibilidade isolada de granizo. Também podemos esperar alguns curtos intervalos de melhoria. As temperaturas hoje não variam muito, permanecem agradáveis durante boa parte do dia. Os termômetros podem alcançar 24 graus nesta tarde aqui na região. Amanhã, terça-feira, o tempo segue instável no vale devido ao deslocamento de uma frente fria sobre o território gaúcho. A nebulosidade aumenta desde as primeiras horas do dia e favorece a ocorrência de pancadas de chuva pontualmente fortes e com volumes significativos. Há risco de temporais isolados, raios, rajadas de vento e também eventual queda de granizo. As temperaturas amanhã continuam agradáveis em boa parte do dia, com mínima de 18, máxima de 27 graus. Amanhã devemos ter 70 milímetros de chuva aqui na região. Na quarta-feira, último dia do mês de setembro, as áreas de instabilidade se afastam gradativamente do estado. Em função disso, o dia começa com nebulosidade variada e ainda pode chover de forma fraca e irregular na primeira metade do dia. Mas conforme o ar mais seco e frio ingressa no estado, o tempo melhora e o sol volta a aparecer na região. Com a atuação do vento sul, as temperaturas diminuem gradualmente e a mínima deve ser registrada à noite. Na quarta, os termômetros marcam entre 14 e 23 graus. A quinta-feira, começo do mês de outubro, deve ser de tempo firme aqui no vale, com mínima de 11 e máxima de 22 graus, segundo os dados do Núcleo de Informações Hidrometeorológicas da Univates.
1: Obrigado, Lucas, que nos trouxe a previsão do tempo aqui para Encantado e região. Agora 12:56. A Câmara de Vereadores de Roca Salles realiza amanhã uma audiência pública para discutir o projeto de lei que estabelece as diretrizes orçamentárias do município.

0: princípio para o próximo ano. O encontro começa às 7 da noite no plenário da Câmara. A audiência é aberta à participação de moradores e de entidades do município, como associações, sindicatos e organizações da sociedade civil. Pessoas físicas com 18 anos ou mais devem apresentar documento de identificação. Já as entidades precisam estar devidamente constituídas e apresentar a documentação exigida para a representação. A audiência de amanhã é promovida pela Comissão de Orçamento e Finanças da Câmara de Vereadores de Roca Salles.
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1: 2 minutos faltando para 1 da tarde, Claudinei Coferri, as informações da economia.
2: E o mercado financeiro elevou a estimativa de inflação e projetou um crescimento menor do produto interno bruto neste ano. A alta na estimativa de inflação acontece apesar da continuidade do conflito no Oriente Médio, que eleva o preço do petróleo com potencial de pressionar a inflação brasileira via o aumento dos combustíveis. Para 2026, a estimativa de inflação subiu de 4,92% para 4,99%. Já para o ano que vem, a expectativa avançou de 4,30% para 4,31%. Para o crescimento do produto interno bruto desse ano, o mercado financeiro recuou a sua projeção de 1,88% para 1,86%. Para 2027, a projeção do mercado de crescimento do PIB caiu de 1,43% para 1,41%. Cadernetas de poupança com aniversário hoje tem rendimento de 0,64%. E o IPCA 15, considerado a prévia da inflação oficial do país, subiu 0,70% neste mês de setembro. O resultado ficou bem acima das projeções do mercado, que esperava uma alta de 0,53%. O resultado do mês de setembro foi puxado principalmente pelo grupo Habitação. O economista Jason Vieira alerta de que para os próximos meses a inflação deve apresentar mais altas.
3: Os próximos meses já devem vir com uma inflação mais alta, porque há pressões ainda, especialmente de combustíveis e outros itens que devem retornar, mas especialmente alimentos. E a preocupação maior fica exatamente para 2027, por conta do El Niño.
2: E com o mercado atento às projeções para a inflação e o crescimento da economia aqui no Brasil, o dólar fechou a manhã de hoje com alta de 0,39%, cotado a R$5,20. Com as informações da economia, repórter Rádio Encantado, Claudinei Coferri.
0: Obrigado, Claudinei, que nos trouxe aqui no Jornal do Meio-Dia as informações econômicas desta segunda-feira.
1: Pontualmente 1 da tarde, daqui a pouquinho as informações da polícia com Dilamar dos Passos.
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16: Treze horas sete minutos, este é o Jornal do Meio-Dia aqui na Rádio Encantado.
17: Agora, Dilamar dos Passos nos traz para Almeida Monitoramento as informações da polícia.
18: Vamos lá então, Tramontini e Lucas, com as principais informações policiais aqui no Jornal do Meio-Dia, nesta chuvosa segunda-feira. 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Um adolescente com 17 anos de idade, morador de Cruzeiro do Sul, foi conduzido a DPP Lajeado após furtar uma motocicleta e se envolver em um acidente de trânsito no bairro das Nações, em Lajeado. Segundo o registro, por volta das 2:30, uma moto XRE 300 cilindradas ingressou na Avenida Brasil em alta velocidade e freou bruscamente. Como o asfalto estava molhado, o motociclista perdeu o controle do veículo e bateu contra um ônibus. O adolescente sofreu escoriações. Aos policiais, ele relatou que havia pegado a chave da motocicleta enquanto estava em um bar em Cruzeiro. Segundo ele, a chave estava em uma mesa. O jovem afirmou que pretendia levar a namorada até em casa, no bairro das Nações, e depois devolveria a moto. O proprietário também compareceu ao local do acidente. Ele relatou que estava jogando cartas no bar quando foi informado sobre o acidente. Após o atendimento inicial, o adolescente conduzido para a DPPA. O proprietário da motocicleta e o motorista do ônibus também foram levados para a delegacia para esta ocorrência. Um homem de 24 anos de idade foi preso após tentar furtar uma motocicleta e um televisor em Teutônia. Ele furtou a motocicleta e sofreu um acidente de trânsito. A vítima tem 46 anos de idade. Além da motocicleta, teria furtado um televisor. A moto foi devolvida. No entanto, o televisor não foi localizado. Uma mulher de 27 anos sofreu queimaduras graves depois de uma explosão de um fogão a gás no sábado. Esta explosão ocorreu em uma residência localizada no centro administrativo em Teutônia. Já um acidente de trânsito deixou uma pessoa ferida na madrugada de ontem na 287 em Venâncio Aires. A colisão traseira envolveu uma Blazer de Uruguaiana, um Palio de Santa Cruz do Sul e um Opala de Novo Hamburgo. O condutor da Blazer, 50 anos de idade, precisou de atendimento médico. Um homem que utilizava tornozeleira eletrônica foi conduzido a DPPA Lajeado após possível rompimento do equipamento, fato que ocorreu ontem à noite em Roca Salles, na linha 21 de abril. A brigada foi chamada por meio do sistema Sinesp para verificar a ocorrência relacionada à possível violação. No local, os policiais encontraram um homem utilizando o equipamento. Ele relatou que estava tomando banho quando a tornozeleira passou a emitir um sinal sonoro e apresentou redução na intensidade da luz e a sinalização. Na DPPA foi providenciada a substituição do equipamento. Um acidente entre dois veículos deixou uma pessoa ferida nesta manhã de segunda-feira no quilômetro 379 da BR-386 em Paverama. O acidente envolveu um Fiat Toro de Montenegro e um Cruze de Lajeado. Com impacto, o Cruze capotou e parou no canteiro central da rodovia. Uma pessoa que estava na Fiat Toro precisou de atendimento médico. Já o pelotão da Polícia Rodoviária de Cruzeiro do Sul flagrou uma motocicleta transitando a 165 km por hora na manhã de ontem, domingo, durante um trabalho de fiscalização. O flagrante ocorreu na 453 em Mato Leitão. Um incêndio destruiu completamente uma residência localizada na área central em Putinga sábado à noite. Ninguém ficou ferido. Após o sinistro, a comunidade putinguense está mobilizada para ajudar a família. A brigada prendeu um homem por tráfico de drogas e porte ilegal de munições em Arroio do Meio. Durante a ação foram apreendidos 2,7 kg de maconha, 120 gramas de cocaína, 48 gramas de crack, 5 gramas de êxtase, 26 munições de diferentes calibres. Também foram apreendidas 3 balas de precisão, material utilizado para a embalagem e fracionamento de drogas, um caderno com anotações, aparelho celular e dinheiro. O homem, 22 anos, então foi preso. Já um homem de 24 anos de idade foi morto a tiros na manhã de sábado, fato que ocorreu no bairro Batista, em Venâncio Aires. A vítima é Miquel Melo, 24 anos de idade. Dois homens teriam efetuado diversos disparos contra a vítima. Já uma moradora de Lajeado perdeu R$5.798 em um golpe do falso advogado. Segundo o BO, ela recebeu contato de um suposto profissional via WhatsApp, informando que teria ganho uma ação judicial contra o INSS. Na sequência, foi solicitado então o pagamento neste valor, que foi feito. Quando ela recebeu um novo boleto de R$5.000, desconfiou e percebeu que caiu nesse golpe. O estrelense Kennedy Gabriel Fernandes, 30 anos de idade, morreu vítima de um grave acidente de trânsito registrado no último sábado, na RSC 453, entre os municípios de Carlos Barbosa e Boa Vista do Sul. Estas então as principais informações policiais no Jornal do Meio-Dia da sua Rádio Encantado nesta segunda-feira, em nome da Almeida Monitoramento. 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
16: Obrigado, Dilamar, que nos trouxe aqui no Jornal do Meio-Dia as informações da polícia.
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17: Uma I-14, a estiva localizada na linha São Rafael entre Relvado e Encantado, está interditada devido à elevação do nível da água provocada pelas chuvas registradas nas últimas horas. A orientação é para que os motoristas não utilizem o trecho e busquem rotas alternativas, evitando riscos durante o deslocamento. A interdição permanece enquanto as condições não forem consideradas seguras.
16: Em Coqueiro Baixo, o município realizou, em setembro, uma atividade alusiva ao Setembro Amarelo, com a apresentação do teatro O Jogo do Tempo, no Ginásio Municipal de Esportes. A programação reuniu a comunidade em um momento de reflexão sobre a valorização da vida e a importância da atenção à saúde mental. Por meio da arte, foram abordados temas como afeto, cuidado, respeito e empatia, além da importância de ouvir, acolher e estar atento às pessoas ao nosso redor.
17: Agora 1h15, daqui a pouquinho tem as informações do esporte aqui no programa.
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6: 13:20. Esse é o Jornal do Meio-Dia. 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
7: O 3º Batalhão da Polícia Ambiental realizou na última sexta-feira fiscalização em uma área rural de Fontoura Xavier após relatos de possível presença de onça parda e ataques a animais domésticos. Os policiais percorreram a região com auxílio de drone e orientaram moradores. Não foram encontrados vestígios que confirmassem a presença do felino. A orientação é não se aproximar do animal e proteger cães, gatos e criações.
6: Em São Valentim do Sul, a assistência social realizou durante setembro o projeto Troca de Afetos, envolvendo todos os grupos do CRAS. A atividade alusiva ao Setembro Amarelo promoveu momentos de diálogo e reflexão sobre a valorização da vida, a importância de falar sobre sentimentos, ouvir sem julgamentos e pedir ajuda. Após a conversa, os participantes confeccionaram cartões entregues a integrantes de outros grupos, fortalecendo vínculos, afeto e cuidado.
7: 1:21, o Alexandre dos Santos, melhor nos traz as informações do esporte aqui no Jornal do Meio-Dia.
8: No dia de ontem foi realizada a última rodada da fase classificatória do Campeonato Regional da Aslivata. Na categoria de titulares, o canabarrense venceu 11 amigos por 6-2. O Estudiantes de Lajeado derrotou o Gaúcho de Teutônia por 4-3. Taquariense e Inter de Lajeado empataram em 2 gols. Poço das Antas e Juventude de Guaporé ficaram no empate em 1-1. Minuano de Canudos do Vale e Cruzeiro de Cruzeiro do Sul empataram em 2-2. E o Gaúcho de Progresso perdeu para o Juventude da Vesfália por 2-1. Com os resultados de ontem, estão definidos os confrontos das oitavas de final do Regional da Aslivata. O Serrano de Encantado, que terminou a fase classificatória em primeiro lugar, vai jogar contra o Cruzeiro de Cruzeiro do Sul. O Brasil de Marques de Souza enfrentará o canabarrense. O Tiradentes de Nova Brécia terá como adversário o taquariense. O Juventude de Guaporé jogará contra o São Luís de Venâncio Aires. O Juventude da Vesfália enfrentará o Imigrante de Nova Brécia. O Estudiantes de Lajeado jogará contra o Internacional, também da cidade de Lajeado. O Gaúcho de Teutônia enfrentará o Boa Vistense e o Gaúcho de Progresso jogará contra a equipe do Poço das Antas. Os jogos de ida das oitavas de final acontecem no dia 11 de outubro e os jogos da volta no dia 18 de outubro. Ontem ocorreu também mais uma rodada do Campeonato Regional da Aslivata, categoria de veteranos. Destaque para a equipe do Concorde de Roca Salles, que goleou o Projeto Guarani de Lajeado por 8-0. Entrando aí na zona de classificação a equipe rocassalense. E o Juventude do Lambari é o primeiro finalista do Campeonato Municipal de Veteranos de Encantado. Atuando sábado em casa contra a equipe do Vale dos Pinheiros, o Juventude venceu pelo placar de 3-2 e está garantido na final da competição. No primeiro confronto havia ocorrido empate em 0-0. O outro finalista será conhecido sábado, quando teremos o confronto no Lambarizão entre as equipes do Vale dos Pinheiros e do Barrense. Na primeira partida ocorreu empate entre as duas agremiações. E a seleção brasileira de futebol tem jogo amistoso programado para amanhã contra a seleção da Austrália. A partida será às 7 horas da manhã. Na última sexta-feira, o selecionado canarinho também tinha enfrentado a seleção da Austrália e empatou em 1 gol. E a Confederação Brasileira de Futebol, a CBF, definiu no final de semana as datas e os horários dos confrontos da fase semifinal da Copa do Brasil. A primeira rodada da semifinal da Copa do Brasil acontece no dia 1º de novembro, quando o Palmeiras joga contra o Vasco no Allianz Parque às 16h e o Grêmio enfrenta o Atlético Mineiro às 18h30 na Arena em Porto Alegre. Já os jogos da volta acontecerão nos dias 7 e 8 de novembro. No dia 7 de novembro tem Atlético Mineiro e Grêmio às 18h na Arena MRV em Belo Horizonte. E no dia 8 de novembro Vasco e Palmeiras se enfrentam às 17h no Rio de Janeiro. E hoje o Juventude tem jogo importante pela Série B do Campeonato Brasileiro. O time caxiense enfrenta o América Mineiro, que está na zona do rebaixamento, às 19h30 no estádio Independência em Belo Horizonte. O Juventude, se vencer, assume a vice-liderança da competição. O líder da Série B é o Vila Nova, que na última sexta-feira venceu Londrina por 2-0. Sábado aconteceu a primeira partida da decisão do Brasileirão Feminino e o São Paulo levou a melhor. Venceu a equipe do Corinthians no Itaqueirão pelo placar de 2-1. As duas equipes voltam a se enfrentar no próximo sábado, 16h30, no Morumbis, na capital paulista. E ontem foi realizada a última rodada da fase classificatória da divisão de acesso do Gauchão. A rodada definiu a última equipe rebaixada para a terceirona e também os últimos classificados para as quartas de final do certame. Os resultados foram os seguintes. O Lajadense, já rebaixado para a terceirona, perdeu ontem para a Pafute por 2-1 em Caxias do Sul. O Aimoré empatou com o Esportivo em 1-1 em São Leopoldo. Em Veranópolis, Veranópolis e Passo Fundo ficaram no empate em 0-0. O Gaúcho de Passo Fundo levou 1-0 do Santa Cruz. O Guarani de Venâncio Aires, que jogava apenas para cumprir tabela, derrotou o União Frederiquense por 3-1. O Grêmio Bagé, que também jogava apenas para cumprir tabela, goleou o Brasil de Pelotas por 4-1. Pelotas e Brasil de Farroupilha empataram em 0-0 e ainda tivemos o confronto de duas equipes que lutavam contra o rebaixamento. Em Vacaria, Glória e Gramadense empataram em 1-1. Com o resultado, o Gramadense foi rebaixado para a terceirona do Gauchão, ao lado do Lajadense. E o Glória conseguiu então se manter na divisão de acesso para o próximo ano. Agora, os confrontos das quartas de final da divisão de acesso do Gauchão são os seguintes. O Passo Fundo enfrentará o Brasil de Farroupilha, o Veranópolis jogará contra o União Frederiquense, o Esportivo de Bento terá como adversário o Brasil de Pelotas e o Santa Cruz enfrentará a equipe da APAFUTE de Caxias do Sul. Com as informações esportivas, repórter Grupo Encantado de Comunicação, Alexandre dos Santos.
6: Obrigado, Alexandre dos Santos, que nos trouxe as informações do esporte.
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7: Pois Capitão avançou no Índice Municipal de Educação do Rio Grande do Sul. O índice passou de 50,1 pontos em 2024 para 73,18 no ano passado. Com o resultado, o município avançou 313 posições no ranking estadual e alcançou a 137ª colocação entre os 497 municípios gaúchos, além do 9º lugar entre as cidades do Vale do Taquari. Segundo a administração municipal, o desempenho reflete o trabalho conjunto de escolas, professores, estudantes, famílias e equipes gestoras, reforçando o compromisso com a educação e a formação dos alunos.
6: No programa Canal Livre da Band, neste domingo, o presidente Luiz Inácio Lula da Silva comentou mensagens atribuídas ao advogado Valfrido Vardi, que citam um suposto uísque recebido do ex-dono do Banco Master, Daniel Vorcaro. Lula afirmou que não sabe se recebeu a bebida, mas caso tenha recebido, já a consumiu. As mensagens foram encontradas pela Polícia Federal. Lula confirmou que se reuniu com Vorcaro no Palácio do Planalto em dezembro de 2024. Segundo a presidência, foi o único encontro entre os dois.
7: O programa de castração de cães e gatos fêmeas será inscrições abertas pela Prefeitura de Fazenda Vila Nova por meio do Conselho Municipal de Proteção aos Animais. O cadastro poderá ser feito de 1º a 15 de outubro no CRAS. A iniciativa segue critérios da resolução e prioriza animais de famílias em situação de vulnerabilidade social.
6: O governador Eduardo Leite deve participar amanhã da entrega de 66 casas no bairro São José, em Bom Retiro do Sul, e de outras 10 moradias na rua Orlando Sieben, no bairro São Bento, em Lajeado. Em Bom Retiro, o ato está previsto para as 11 horas. As casas são destinadas a famílias atingidas pelas enchentes. A presença de Leite ainda não foi confirmada oficialmente e o roteiro deve incluir visitas a Mussum e Cruzeiro do Sul.
7: 1:30, agradecemos a companhia e a audiência de todos vocês, também dos nossos patrocinadores, Supermercado Bergamasque e Cressol. Jornal do Meio Dia volta amanhã a partir das 11:30 da manhã, aqui pela Rádio Encantado. Vem aí o Claudinei Coferri com o show de bandas. Tenham todos uma ótima tarde de segunda-feira.
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0: 22 minutos, agora faltando para as duas, 20 graus. Salve, salve a segunda-feira, esse dia 28 de setembro, 2026. Estamos começando a última semana do mês. Está começando aqui pela Rádio Encantado 104.7 FM, a programação musical na tarde desta segunda-feira, começando mais um show de bandas. 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Uma excelente tarde da segunda-feira, um bom comecinho de semana. Segunda-feira que começou com muita chuva aqui na região, né? A chuva agora deu uma trégua, graças a Deus. Não chove nesse momento aqui no centro da cidade de Encantado, a cidade do Cristo Protetor, aqui no Vale do Taquari. Temperatura 20 graus, mas bastante umidade no ar ainda, né? Céu carregado, céu fechado, nesta segunda-feira, dia 28 de setembro. E a partir de agora, a tua participação aqui na programação do Show de Bandas pelo telefone 3751580, também pelo WhatsApp aqui do estúdio, através do 99988-1543. Lembrando que é tudo área 51. Aumenta o volume do rádio, dá um gás aí na tua JBL e chama Alexa para sintonizar a Rádio Encantado 104.7 FM, porque a partir de agora, junto comigo, você vai curtir
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0: Mãozinha pra cima, mãozinha pra cima. Show de Bandas que começa com a modelo Joel Carlo e companhia. Entre tapas e beijos e paz da cama.

0: Os atuais aqui na programação do Show de Bandas, os reis do baile e a garota do baile. E antes da abertura, você curtiu uma banda modelo entre tapas e beijos e passa a cama. 13, faltando para as duas, 20 graus. Tempo instável aqui na região, começo de uma nova semana, né? É, a última semana do mês, hoje é dia 28 de setembro. Circe Giovanella aí no centro do Encantado, tomando aquele bom chimarrão na companhia do Show de Bandas. Uma boa tarde para Circe Giovanella, obrigado aí pela audiência, obrigado pela participação. Adair Konzler em Carlos Barbosa, também ligado, curtindo a programação do Show de Bandas. Uma boa tarde para vocês aí na Serra, tá pedindo uma do Sétimo Sentido.
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0: Bora curtir então, Sétimo Sentido. A Aninha Soares e companhia. Participação do Alessandro Turra do Brilha Som. E essa aposta aí, Sétimo Sentido.

0: É, agora pontualmente 14h, 20 graus, você curtiu aqui na programação do Chore Bandas, é a banda Rota 3, Saudade Não Mata Ninguém. E antes a banda Alma Nova, Solteiro Abatido. Também você curtiu nesse bloco a banda Danube Azul, Faz um Coraçãozinho. 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A Sempe e também Eleven Tickets. 2:02, 20 graus. A chuva deu uma trégua, né? Não chove nesse momento aqui no centro da cidade de Encantado. Em algumas outras localidades ainda segue a instabilidade. Tempo de cara amarrada no começo desta semaninha, né? Mandando uma boa tarde, agradecendo a sintonia, audiência da Adriane Gobin Roca Sala, está na escuta da programação no Show de Bandas. Uma boa tarde para Adriane Gobin. Obrigado aí pela audiência, obrigado pela sintonia. A Nelita Stefani, linha Capoeirinhas, interior de Relvado, também na escuta do programa. Dizendo graças a Deus agora que a chuva também deu uma trégua, parou a chuva, né? Já tivemos aí nas últimas horas 100 milímetros de precipitação. Ontem, domingo, choveu mais 17 milímetros. E mandou até um vídeo pra gente, né? Tem uma vertente aí no pátio. É, tá brotando água aí no pátio, né? É muita chuva. Abraço aí pra Nelita Stefani, boa tarde também pra todos vocês aí da linha Capoeirinhas, interior de Relvado. Obrigado aí pela audiência, obrigado pela participação, né? E pelo carinho de sempre. Uma excelente semana de trabalho para vocês aí na linha Capoeirinhas em Relvado. A Terezinha Canepli aí no Porto Sol em Roca Salles também na escuta do programa. Uma boa tarde para Terezinha Canepli, uma boa tarde também para a filha Irene Anica. É, obrigadão aí pela audiência, obrigado pela companhia de vocês, uma ótima semana também. Chico e a Michelle em Capitão, também ligados, curtindo a programação no Show de Bandas. Uma boa tarde para vocês aí de Capitão. Obrigadão aí pela audiência, obrigado pela companhia. Rock Schneider em Roca Salles também na escuta do programa. Uma boa tarde também para a esposa Ivone, né? E também para Chantrelle. Mandando música aí pro Pedrão Anderle. Mandando música também pro Deuclésio Piccoli, né? Obrigado aí pela audiência, obrigado pela companhia. É o Rock Schneider, o verdureiro rock. aí no centro de Coca-Cola, também na escuta da programação do Show de Bandas. É, tá chovendo quase demais aí pro pepino, né, Coque? Pepino vai crescer aí, não vai parar mais, hein? É, uma boa tarde pra vocês aí, obrigado pela audiência, obrigado pela sintonia, um bom trabalho também. Vamos com a latinha na goteira, bora lá então.
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0: É o São Marino aqui na programação do Show Latinha na Goteira. Agora 2:05.

0: Werner e Companhia Musical, a moçada de Capitão aqui no show de bandas, participação aí do Rainha Musical, o Caminhão do Lixo. Antes você curtiu o Seu Marino, Latinha na Goteira. 2:10, 20 graus, céu encoberto aqui na região, tarde da segunda-feira, esse dia 28 de setembro. Mandando uma boa tarde pra família Sergati, linha Santo Antônio, Coronel Pilar. Uma boa tarde pro André, pra Simone, pro Andrei e também pro André. Valdemir Sangali, de Encantado, participando aí do sorteio do ingresso para o Oktoberfest de Santa Cruz do Sul. Uma boa tarde também para a namorada Maria.
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0: Leandrinho e banda agora que é um show. E a vizinha fofoqueira, 2:10.

É a banda Brilhação aqui na programação do Show de Bandas. Hoje não tem saideira. Antes você curtiu o Leandrinho e Banda e a vizinha fofoqueira. Mandando uma boa tarde, agradecendo a sintonia, a participação da família Mesomo, aí na Fernando Abo, tem Roca Salles, uma boa tarde pra Inês Anquete Mesomo, também pro marido Tarso, filhos Daiane e Evandro. Pessoal que tá trabalhando, né?

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13: Muito bem, agora são 2:29, 20 graus, céu encoberto, tempo instável aqui na região. Show de bandas aqui na 104.7 FM, a trilha do bailão. Alegrando, animando, agitando a tua tarde da segunda-feira, esse começo de uma nova semana. 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Loja Modesta na Galeria Peretti T, sala de número 12, no térreo. 2:30, 20 graus e a tua participação aqui no Show de Bandas pelo telefone 3751-1580. Também pelo WhatsApp 99-988-1543. O Ademir Agostini na linha para o bem, Roca Salles na escuta do programa, dizendo boa tarde na companhia do Show de Bandas, manda música aí para toda a família Agostini. Uma boa tarde pro Ademir, pra Elizabeth, pra Venilda, também pro Valdecir. O antenor Luiz da La Libra, Jardim do Trabalhador em Encantado, também tá ligado, curtindo aí a programação, né? Uma boa tarde, obrigado aí pela audiência, obrigado pela sintonia. A Tere Lisboa, né? Santa Clara em Encantado, também na escuta, pedindo, se possível, uma música aí do Cleiton Borges. Também mandando uma boa tarde, agradecendo a companhia, a audiência, desejando um bom trabalho pro Genir Lutz e também pra esposa Tânia, o pessoal aí do mercado Getânia, aí no Batingão, em Roca Salles, né? Acompanhando também a programação da 104.7 FM. É, eles que prestigiaram ontem a festa na comunidade da linha Borges de Medeiros, a Serrinha, né? A boa tarde pra a Tânia e também pro Genir. A Terezinha Petroli tá dizendo boa tarde, acompanhando o Show de Bandas pelo aplicativo aqui no litoral em Imbé. Aqui um dia nublado, não chove. Manda um abraço para todo mundo que tá na escuta. Uma boa tarde pra Terezinha Petroli. Obrigado aí pela audiência, obrigado pela participação, né? É, dizendo que tá um dia nublado, mas sem chuva aí no litoral em Imbé. Obrigado aí pela informação, pela participação. a Márcia Vincha aí na 21 de abril em Roca Salles, também na escuta do programa. Uma boa tarde, obrigado aí pela audiência, obrigado pela companhia, pela participação. Uma boa tarde também pra filhota, a Gabriela, né? É, e o marido, o esposo Valmor, trabalhando aí na Metalúrgica VF. A Nelita Stefani na linha Capoeirinhas, interior de Rio Vado, dizendo já voltou a chover de novo, né? E fazendo uma correção aí. Ontem na linha Capoeirinhas em Rio Vado choveu 27 milímetros, né? E não 17. E nas últimas horas aí deu 100 milímetros de chuva, né? Então tá feita a retificação, feita a correção aí, Nelita. Uma boa tarde pra vocês aí na linha Capoeirinhas, interior de Rio Vado. Duas horas e 33 minutinhos. Bora curtir mais música aqui no Show de Bandas. Vamos lá.
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13: The Villers aqui no show. Seu olhar.

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1: 12 minutos, agora faltando para as 3, 20 graus. É, e voltou a chover aqui no centro de Encantado, né? Uma chuva que não é forte. É uma chuva mais fraquinha, né? Mas voltou a precipitação, voltou a instabilidade aqui no centro da cidade de Encantado nesse momento. 20 graus. 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Hora agora da loteria. Atenção para os números da loteria do Rio. A extração das duas. Caneta e papel na mão, anotando os números da extração da loteria. O quinto prêmio, 8.769. 8.769. O quarto prêmio, 9.934. 9.934. O terceiro prêmio, 7.555. 7.555. O segundo prêmio, 1.882. 1.882 o segundo. É, e o primeiro prêmio da loteria, 6.663. 6.663 o primeiro prêmio. 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Dez minutos faltando agora para as 13 e a tua participação aqui no Show de Bandas pelo telefone 3751580, também pelo WhatsApp aqui do estúdio no 99988-1543. Mandando uma boa tarde, agradecendo a sintonia, a audiência, tá sempre acompanhando aí a programação do Show de Bandas. É, e sintonizando sempre também, de manhã até noite, a 104.7 FM. O Eliseu Rock Zene. Pessoal aí da Autoelétrica RS de Roca Salles, né? Sempre trabalhando aí na companhia do Show de Bandas e também da 104.7 FM. Uma boa tarde, uma boa semana de trabalho. Obrigado aí pela audiência, obrigado pela companhia. Eliseu Rock Zene, pessoal aí da Autoelétrica RS de Roca Salles, né? Uma boa semana de trabalho, Eliseu. Obrigado aí pela companhia de sempre. Oi, boa tarde. Aqui é o Cipó e também o Tchuia. Queremos fazer homenagem, queremos mandar um abraço aí para o seu Mário Zanon, da linha Bonita Baixa, doutor Ricardo, e também para o Adriano Giongo de Roca Salles, eles que estão de aniversário hoje. E pagaram aquele churrasco ontem na linha Bonita Baixa. Muito bem, olha só, né? Então tá, um abraço aí para o Mário Zanon e também para o Adriano Giongo. Os aniversariantes desta segunda-feira, dia 28 de setembro. Parabéns, felicidades, muita saúde, muita paz, muita alegria, tudo de bom. Abração todo especial aí do Tchuia e também do Cipó. Cláudio Roberto Rabaioli. Alô, Pula. Uma boa tarde, tá de folga, né? Só esperando a viagem para Foz do Iguaçu, no Paraná. Um abraço pro pessoal aí da Roca Log. Obrigado aí pela audiência, obrigado pela sintonia. Um abraço todo especial aí pro Cláudio Roberto Rabaioli, o popular Pular. É, o caminhoneiro, né? vai subir a serra aí para Carlos Barbosa para fazer aquele fratão rabaiola e o popular pular. É o caminhoneiro, né? Vai subir a serra.

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2: Três horas, seis minutos, 20 graus. Persiste a chuva aqui no centro da cidade de Encantado, a cidade do Cristo Protetor, aqui no Vale do Taquari. Chuva que não é forte, né? Uma chuva mais fraca, mas persiste a instabilidade e a chuva nesse momento. Vamos começando a última hora, a hora final do show de bandas desta segunda-feira, esse dia 28 de setembro. Vamos juntos até às 16h. 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O Carlos Alberto Marcolin, também a esposa Magda, né? Uma boa tarde para Ana Paula, também pro Luan, pro Fábio Rezeg e também pro Valdir Kummer. Agora 3h08, 20 graus e a tua participação aqui no show de bandas pelo telefone 3751-1580, também pelo WhatsApp aqui do estúdio no 99988-1543. Para você no trabalho, uma excelente tarde da segunda-feira, uma boa semana de trabalho. É, que seja uma semana aí muito produtiva. E para você em casa de boa, curtindo aquela chuva. Em frente ao fogão a lenha, tomando aquele bom chimarrão, preparando uma pipoca, um bolo, tá nos afazeres pela casa, uma boa tarde, obrigado aí pela companhia, pela audiência também, né? A Terezinha Zanata aí no São José Scalabrini, Encantado, tá na escuta do programa, tá nos afazeres, tá limpando a geladeira, né? É um bom, uma boa opção para essa tarde de chuva, né, Terezinha? Um abraço também pro seu Antônio, pro filho Michel. Obrigado aí pela audiência, obrigado pela companhia. Vai a próxima música pra vocês aí, tá bom? Também mandando aquele abraço, agradecendo a companhia, a audiência, desejando aí uma boa semana de trabalho pros amigos, né? Aí dos embutidos Nicareta. Arroio Augusta Alta Roca Salles. Um abraço aí pro Tiago Ecker, também pra Daiane, né? Uma boa tarde de trabalho, obrigado aí pela sintonia. 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O Roque Fontana, nosso glorioso rei do bigode. Aí do pôr do sol em Roca Salles, fazendo na escuta do programa Show de Bandas. É, ultimamente estou bastante atarefado, né? Com bastante compromissos, então não tenho muito tempo para escutar o show de bandas. Mas hoje, como tá chovendo, tô escutando. Quero mandar um abraço para os amigos aí da comunidade do Pingueirinho, a família Fontana, né? Também o pessoal do Picão, da Encruzilhada e especialmente os amigos aí do bar do Valdecir Evanger, aí no pôr do sol em Roca Salles. A turma do 37, né? É, um abraço todo especial aí pro Roque Fontana, também pro Alvori Canepli, né? Pro Nestor Canepli, pro Lauri Nilson, aliás, pro Lauro Nilson, né? Renato Vian. Um abraço também pro Cacaio, pro João Delmiro Amorim, pro Sérgio da Cunha, alô Serginho. uma boa tarde da segunda-feira, uma excelente semana pra vocês, obrigado aí pela companhia. Rock ontem que perdeu aí no 3-7, né? Foi disputar melhor de 13 aí e acabou perdendo, né? Então tá, faz parte hoje, quem sabe o jogo muda, né, Rock? Vai a próxima música pra vocês aí, uma boa tarde da segunda-feira, uma excelente semana pra vocês aí. Pessoal do Bar do Valdecir Elvanger aí no Pôr do Sol. Vai, Rock, o garçom já abriu uma aí, viu? Nelson Ferba tá dizendo boa tarde, manda música, estamos na escuta do programa, manda música aí pra todos os amigos. Mandando também uma boa tarde, desejando bom trabalho pro pessoal da construtora Royer, trabalhando aí pelos lados da Fazenda Lomond, divisa com Colinas, né? E também acompanhando aí o show de bandas da 104.7 FM. Abraço aí pro Júlio, pro Alvori Royer, também pro Tchesco Freisleben, né? Um abraço também pro Gelson, pro Schmitz e pro Carlos Freisleben. Uma boa semana de trabalho para vocês e obrigado aí pela sintonia. Cleide Tasca aí no Centro do Encantado, também ligada, curtindo a programação. Boa tarde, Cleide. Obrigadão aí pela companhia. Valeu, Cleide. 3:13.
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2: Começando, abrindo essa hora final do show de bandas com eles. Os

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1: 3 horas 26 minutos, 20 graus. Persiste a chuva aqui no centro da cidade de Encantado, aqui no Vale do Taquari, na tarde desta segunda-feira, esse dia 28 de setembro. É, já na finaleira aí do mês de setembro, né? Vamos juntos até às 16h com a tua participação pelo telefone 3751-1580, também pelo WhatsApp aqui do estúdio no 99988-1543. 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E as participações aqui na programação do Show de Bandas, uma boa tarde. Para Mônica Vianini, tá dizendo, estamos na escuta do programa, manda música aí pro meu marido Luiz Carlos Vianini e também para todos os amigos e amigas. É Linha Santa Lúcia aí, Mônica, isso? Linha Santa Lúcia, interior de Moção, será? Uma boa tarde para a família Vianini. Obrigado aí pela audiência, obrigado pela companhia. Isabete Miranda Costa, Dejair Togni, Valentina Chiara, o pessoal da linha Marquês, Erval Picão, Coca Salles também na escuta do programa. Uma ótima tarde da segunda-feira para vocês e obrigado aí pela sintonia. A Inês Colacioli, linha Assunção, Coronel Pilar, também na escuta do programa. Uma boa tarde para toda a família Colacioli. Obrigadão aí pela companhia de vocês. Uma boa tarde da segunda-feira, mesmo com toda essa chuva, né? Um abraço aí pra família Colacioli. 3h27.
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A banda Pop Soul aqui na programação do Show de Bandas, a trilha do bailão, alegrando, animando, agitando essa é a tua tarde da segunda-feira, esse teu comecinho de uma nova semana. É, segunda-feira marcada pela instabilidade, tempo feio aqui na região, né? E a tua participação aqui na programação do Show de Bandas pelo WhatsApp 99988-1543. Também pelo telefone fixo 3751-1580. Mandando uma boa tarde para Marli Lazzarotto em Roca Sala, está dizendo na escuta do programa. Manda um abraço aí para dona Nadir Piscinini. Estamos na escuta da programação do Show de Bandas e também escutando o barulho da chuva. É, uma boa tarde, um super beijo aí pra tia Nadir Piscinini.

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1: 3:33, 20 graus. É o show de bandas, a trilha do bailão aqui na 104.7 FM.

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17: Muito bem, 14 agora faltando para as 4, reta final, finaleira do show de bandas desta segunda-feira, daqui a pouquinho a partir das 4, Daniel Alves chega para comandar o Gaita e Viola, né? Vamos lá então com as últimas participações do programa de hoje. Carlos Roberto Dizel, Linha Marquês Orval, Picão, interior de Roca Salles, está dizendo boa tarde. Manda música para todos os amigos aqui do Picão. Manda um alô também pro querido do táxi. E também para minha irmã Alenir Um abraço também pro Alexandro e também para todo mundo que tá na sintonia. Também pro Ademir Estrapação, né? Obrigado aí pela companhia. Vanderlei Fraporte do Expresso Encantado na escuta. Obrigado aí pela carona, um bom trabalho. Os motoras aí do Expresso Encantado, brigadão aí pela sintonia. Janete da Silva no Universitário em Lajeado, pelo rádio acompanhando a 104.7 FM, curtindo show de bandas. Música aí pra filhota Ana, a Maria Clara. E também participando aí do sorteio do ingresso da Oktoberfest de Santa Cruz do Sul. Dizendo Lajeado nesse momento com trovões, relâmpagos, né? Tempo feio por aqui. Uma boa tarde pra vocês aí no Universitário em Lajeado. A Janete da Silva e também a filhota, a Maria Clara. Participando aí do sorteio dos ingressos da Oktoberfest. Vânia Kerr, no centro de Roca Sala, está na sintonia também do show de bandas. Está trabalhando, está na costura e dizendo, escutando a Rádio Encantado 104.7 FM, olhando também para a chuva que cai mansamente aqui no centro de Roca Sala. É, parece que o trabalho rende mais escutando o show de bandas, né? Tá bom, então. Um abraço aí para Vânia Kerr. Bom trabalho, obrigado aí pela companhia, obrigado pela participação. Uma excelente semana também, né? O Pedro tá dizendo boa tarde na escuta do programa, manda um alô aí pros guris da NBTEC. Estamos trabalhando aqui no Centro de Encantado e curtindo aí show de bandas a 104.7 FM. Um abraço aí pros guris da NBTEC. E assim a gente vai fechando por aqui o show de bandas de hoje. Programa que volta amanhã a partir da 1:30 PM. Na sequência, o Daniel Alves continua a programação musical com o Gaita e Viola. Vamos fechar? Vamos lá então!
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1: Vamos lá, boa tarde pra você. E aí, gente boa, segunda-feira com chuva mais uma vez. Chuva desde ontem, né? Desde ontem com instabilidade, com chuva. Passamos o domingo aí com instabilidade, a segunda-feira também toda ela com chuva. E nós estamos começando mais uma semana. A partir de agora, o nosso Gaita e Viola 4 e 7. Nós vamos juntos até às 7. Até às 6 com Gaita e Viola, das 6 às 7 com o fim de tarde. A temperatura neste momento aqui nos estúdios da Rádio Encantado, na rua 7 de setembro, 792, é de 20 graus. Quer interagir comigo? 999-88-1543. É o WhatsApp para você participar com a gente, fazer aí o Gaita e Viola, mandar o seu recadinho nesta tarde de segunda-feira. Ótima semana para você, reta final do mês de setembro, né, gente? É até quarta-feira, depois vem aí o mês de outubro, vem aí o décimo mês do ano. Setembro tá se despedindo da gente, aí últimos dias do mês. Chuva de amor, Cleite Camargo abrindo o Gaita e Viola da semana. 4 e 7, 20 graus a temperatura. Vem comigo aqui, Daniel Alves. Vamos juntos até às 7.

0: Christian Ralf, o que tiver que vir virá. Cleiton Camargo, Chuva de Amor, abrindo gaita e viola desta segunda-feira, 4h15. Alô, Carlos Roberto Diesel aí do Picão, o príncipe, né? Símbolo sexual do Picão, um abraço aí pro Carlos Roberto Diesel. Tá mandando um abraço pro pessoal do Picão e todo o Vale do Taquari. Tá bom, Carlão? Um abraço, guri. Rogério Soledade também tá ouvindo a gente, um abraço aí pro Rogério Ferreiro Soledade. Tá ligado no Gaita e Viola, Circe Giovanella, tamo junto, Circe. A Mairi Dalla Vecchia, um abraço aí pra Mairi. Mandou a foto dos netos aqui, né? É, tá bom, um abraço, Mairi Dalla Vecchia, tá ligado aí com a gente. Miro Molinari, rapaz, tomando um mate bem tupetudo naquele fogão campeiro. Esse fogão aí vai bem pra fazer uma boia, né, Miro? É, vai bem pra fazer uma boia nesse fogão aí, rapaz. Tu capricha, né? É, tá tomando aquele chimarrão bem tupetudo lá em Mussum. Um abraço pro Miro Molinari, também tá ligado com a gente. A Tere da Tapuera tá fazendo entrega, levando a gente na carona. Um abraço, Tere. Beijo no coração, sempre destaque nas vendas da Tapuera aí, né? A Tere é demais, rapaz. Um abraço aí pra Tere. E Alca Porto também, boa semana. Obrigado pela companhia, um abraço aí pra Ialca. Também pessoal da DVJ, alô Júnior, alô Beto, um abraço Beto da Laveca, aí tava de aniversário no sabadão, né? Um abraço toda a turma aí da DVJ, alô Daniel Butzel, um abraço Daniel, né? O Daniel, a Sandra, o Ademar Butzel, alô Badim, alô pessoal da Encantos, Lancheria, Sorveteria e Choperia, Barbearia Fagundes de folga hoje ouvindo a gente, Barbearia do Chorinho lá em Mussum também ligado, um abraço pro Nadi lá também, pessoal na Padaria Bebê, alô Marcelo, alô Borba. Abraço pro Mustafa, toda a turma aí do Orange Brechó no Santo Antão. Lá na Barônio Metalúrgico, um abraço pro Adilson e também pro seu Barônio. Alô, Sacola, grande Sacola, o Fabrício também com a gente. Um abraço pro Pitol, aí das lavagens Pitol. Carlos Alberto Marcolin também tá ligado com a gente. Alô, Carlão. Vereador Claudinho da Silva também tá sintonizado com a gente. Leandro Garbim, o que, que o Leandro mandou pra mim aqui? Fala, Leandro.
1: E aí, Dani, tranquilo? Manda aí um salve pros guri da coleta. Com essa chuva hoje, tá bom pra trabalhar. Valeu, um abraço aí.
0: Um abraço, Garbim, Leandro Garbim, todo o pessoal da coleta do lixo. Um abraço, bom trabalho, boa semana pra vocês. 4h17, daqui a pouco eu trago mais participação dos ouvintes. Agora tem Tião Carreira e Pardinho. O mineiro e o italiano estavam no tribunal. Olha só o que aconteceu.

0: Vamos lá, vem comigo. 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Doutor Maurício, a hora? 4h21, gente, eu volto já.
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1: Vamos lá, tô de volta no Gaita e Viola. 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Um abraço pro Ramon Mazarino, grande Ramon Mazarino, obrigado pela companhia. O Pedro e a Solange lá em Mussum, as meninas da confeitaria Dona Sola. Um abraço pro Zanon aí da Construvale também. Também o Luiz lá no Recanto do Nono. Alô, vovó Anália, um abraço pra Carla, na farmácia Manipulares em Mussum. Aristeu Deconto aí na Deconto Material Elétrico. Um abraço aí pra toda a turma do Deconto. Metalúrgica do Azulão também ouve o Gaita e Viola. Um abraço pro Zanon aí do Bar e Mercado Zanon, também tá com a gente. O Elton Lapi tá pedindo aqui uma música do trio Parada Dura. Um abraço pro meu amigo Elvio Rodrigues lá de Mussum, também tá ligado com a gente. Um abraço aí pro Elvio. A Lucy Fagion também tá acompanhando lá em Vespasiano. O Nelson mandou recado pra nós aqui. Fala, Nelson.
2: E aí, amigo, tudo bem? Deixa eu mandar um recado pro Mulinário, que eu vi que ele tá na escuta aí. Bebeu todas na semana, foram filhas. Em São Valentim, esse final de semana. Todas. Tava em todas as barracas bebendo. Um abração do Nelson Teixeira pro Mulinário aí, tá bom? Um abração pra vocês também.
1: Valeu, Nelson. Abraço, Nelson Teixeira, Mulinari. Empinou o caneco, então? Beleza. Hoje é só chimarrão, viu? Nelson, hoje é só chimarrão lá no Mulinari, viu? O abraço pro Eleutério e pra Ana Versetti, também tá ouvindo a gente. Meu amigo Samuel Nego Samo, vereador de Encantado. Um abraço aí pro Samuel do Táxi, também tá ligado com a gente. Obrigado pela companhia. Quero mandar um abraço aqui pro Togni e também pro Retia, lá no Porto 15. O Elias. Também um abraço aí pro Gastão. Pessoal, sexta-feira tomando uma gelada e comendo um churrasquinho lá no Retia, rapaz, que maravilha, hein? Um abraço pra toda a turma aí ligado com a gente, um abraço pra Rê também, né? Um abraço aí pra Rê, esposa do Retia, toda a turma aí, obrigado pela companhia de vocês, pessoal lá no bairro Porto 15. E o Samuel do táxi tava presente lá também, rapaz, o Nego Samo. Esse guri é bom demais, rapaz, é cria da vila, né? É cria da Vila Popular, rapaz. Um abraço aí pro Samuel. A Carmen Pese também tá ouvindo o programa. Um abraço aí pra Carmen lá em Mussum. Todo mundo ouvindo Gaita e Viola, hein? Deu até vontade de tomar uma numa segunda-feira, hein? Roupa de lua de mel. 27 para 5.

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1: Vamos lá, de volta aqui no Gaita e Viola, 8 faltando para 5. Na sequência, vamos homenagear os aniversariantes desta segunda-feira, dia 28 de setembro. Quero mandar um abraço aqui para Nadir e pro Leodacir e Dr. Ricardo. Roberto Lanzini, o Retia, é grande Retia, um abraço pro Zé Togni também, pra todo o pessoal lá no Porto 15. O Gilmar, o taxista, muita serração, voltando de dois lajados, muita serração e água na pista, atenção motoristas, né? O Gilmar, o taxista, tá me informando aqui sobre a situação, né? Tá voltando de dois lajados, muita serração e água na pista. Beleza, um abraço, Gilmarzão, vai devagar nas curvas aí, né? Vamos trazendo a homenagem aos aniversariantes desta segunda-feira, dia 28. Graziele Coferri tá de aniversário hoje. Professora Marlise Patucci Buffet, lá de Mussum também. Quem mais tá de aniversário hoje? A Mari Severiano. Kátia Labres tá de aniversário hoje. Quem mais? João Paulo Garcia Feijó, o Feijó, rapaz, está de aniversário hoje também, parabéns, né? Policial militar aposentado, parabéns aí pro João Paulo Garcia Feijó. E a Milene Farias também está de aniversário hoje, parabéns aí a todos os aniversariantes nesta segunda-feira que estão completando Garcia Feijó. E a Milene Farias também está de aniversário hoje, parabéns aí a todos os aniversariantes.

e pro seu Alceu Loureiro também. Vamos com música, tomar o chimarrão pra erva mate seco. Ernesto Fagundes, Balseiros do Rio Uruguai.

Luiz Marenco batendo água aqui no Gai e Viola. 5:01, 5:01. Temperatura 20 graus, chove no vale. 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Um abraço aí pro meu amigo Seco, né? Pra toda a turma aí da erva mate seco. 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Segunda parte do Gaita e Viola. Quero mandar um abraço aqui pro meu amigo Alceu Loureiro, rapaz. E a dona Elda, né? A Elda é sogra do Alceu, né? Ela perdeu o cartão aí no Centro de Encantado. Ela é sogra, rapaz. Eu consegui casar o Alceu com a sogra dele, né? É, Alceu, faz parte, né? Confundi aqui, né? Mas um abraço aí pra ti e também pra toda a sua família. Obrigado. A Sônia Mara de Souza Tcheker. Uma música pro filho Daniel de Souza, que tá de aniversário hoje. O Daniel de Souza, de aniversário hoje, meu xará. É, o meu xará Daniel tá de aniversário hoje, então parabéns. É, parabéns aí pro Daniel de Souza, recebendo a homenagem da Sônia Mara de Souza Cheque. É, um abraço. Parabéns aí pro Daniel de Souza. A Mari da Fubica Bordados, um abraço pra Mari e pro Juarez, pra todo o pessoal lá também acompanhando o nosso programa. Ótima tarde, boa semana de trabalho pra você. Olha o velho casarão, Teixeirinha 5:02.

Baixo da fronteira, herdeiro da Pampa Pobre, os monarcas, o vento, Teixeirinha, velho, casarão aqui no Gai, te viola, um abraço pro Antenor Luiz da La Libera, o Miro Molinari lá em Vespasiano tá ouvindo a gente, Miguel Duarte também levando a gente na carona, um abraço aí pro Miguel, a gente já ouviu o Teodoro Sampaio hoje, né, Miguel? É, já rodou uma do Teodoro Sampaio, mas um abraço pra ti aí, né? Obrigado pela companhia, pela sintonia. Um abraço aí pro Miguelzão Duarte, levando a gente na carona também. Marcos Nunes Correia, o homem do charla de galpão, galchão de apartamento que só ele, né? Grande Marcos Nunes Correia, um abração, hein? Obrigado pela sintonia também, tá ligado com a gente. 5 horas e 13 minutos, depois do intervalo tem mais.

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Fátima Leão com o Rick, enquanto a chuva cai, 5h25 aqui no Gaita e Viola. Nesta segunda-feira, começando mais uma semana, 20 graus a temperatura, você ligado comigo. Nós vamos juntos até às 7, hein? Até às 7, até às 6 com Gaita e Viola. Depois uma paradinha para a hora da Ave Maria. Depois a gente volta com o fim de tarde. João Paulo e Daniel, estou apaixonado. Você ouve aqui no Gaita e Viola.

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1: Vamos lá, de volta, 5h40, 5 horas e 40 minutos, temperatura na marca dos 20 graus, tempo nublado, encoberto, chove na região dos vales. Você ligado aqui com o nosso Gaita e Viola, aqui na minha Rádio Encantado, na nossa Rádio Encantado. Você acompanhando o nosso programa, o Gaita e Viola desta segunda-feira, começo de semana, com estabilidade, reta final do mês de setembro. Graças a Deus está terminando essas inserções políticas aí no meio dos comerciais, né, gente? É. Tanto o horário político quanto essas inserções aí, dia primeiro, agora é quinta-feira, termina tudo, né? Termina as vinculações aqui no rádio e também na televisão. É uma encheção de saco, né? Toma conta aí de quase todo o horário, onde a gente podia ouvir mais música, onde a gente podia interagir mais. Temos que rodar essas baboseiras aí, né? Essas baboseiras, mimimi, mimimi aí, né? Com exceção de saco, rapaz. Vamos lá! O Neto Santos, um abraço aí pro Neto Santos, pro Vulcânico também. Obrigado pela companhia. Dona Aida Patucci lá em Mussum também tá ouvindo a gente. Um abraço pra Rosalva Carleto lá no Picão. Pedindo informações do Rio Taquari, né? Encantado na medição das 17 horas, 6 metros. Uma elevação de 36 centímetros na última hora, né, Rosalva? Por enquanto não tem risco nenhum. Aqui na região de Encantado, Mussum, Roca Salles, Santa Teresa, não temos risco de enchentes, né? Pode dar algum transtorno, pode acontecer algum transtorno pela chuva que caiu em Arroio do Meio, Estrela, Lajado, essas cidades da parte mais baixa do Vale do Taquari, pode haver aí algum transtorno. Mas aqui, Encantado, na região dos vales aqui do Alto Taquari, por enquanto sem risco de enchentes. Nós vamos estar informando qualquer novidade, aí vamos estar trazendo informações. 5h42, lugar em Tiviola, temperatura 20 graus. Vamos com música. Amado Batista, Simone Simaria, Folha Seca.

Gilberto e Gilmar, capa de revista. Um abraço pro meu amigo Sérgio Marcolin, aí da Agropecuária Marcolin de Mussum, o Espotão, né? É. Parabenizando aqui pelas palavras que eu falei sobre as inserções e o horário político aqui. Valeu, Marcolin, um abraço. A Ivone e o Leonir Triqueza aí também, né? Concordo plenamente com você, uma verdadeira encheção de saco. E o meu amigo Jairo, motorista de ônibus também, grande Jairo, obrigado pela companhia. Também mandou pra mim aqui concordando, né? É verdade, né, gente? É uma encheção de saco. Essas inserções políticas, esse horário político aí, eles vão resolver o problema de todo mundo, mas não fazem nada, né? Fazem nada. É uma encheção de saco, rapaz. Enrolando linguiça e ninguém faz nada, né? Infelizmente. Gente, daqui a pouco eu volto com o fim de tarde, as últimas músicas do Gaita e Viola, depois tem a Hora da Ave Maria e depois eu volto com o fim de tarde. Fico Rei Paraná pra fechar, pra desbotar a saudade. 10 para 6.

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12: Boa tarde, que bom ter você conosco. Desejo-lhe as melhores bênçãos de Deus. Continuando a nossa reflexão sobre as passagens bíblicas que fazem referência a Nossa Senhora, escolhemos hoje um texto bíblico do livro do Apocalipse de São João, capítulo 12, versículos de 1 a 6, onde lemos assim: Apareceu um grande sinal no céu, uma mulher vestida do sol, tendo a lua debaixo dos seus pés e na cabeça uma coroa de 12 estrelas. Estava grávida e gritava de dores, sentindo as angústias de dar à luz. Depois apareceu outro sinal no céu, um grande dragão cor de fogo, com 7 cabeças e 10 chifres, e nas cabeças 7 coroas. Varria com a sua cauda uma terça parte das estrelas do céu e as atirou à terra. Esse dragão deteve-se diante da mulher que estava para dar à luz, a fim de que, quando ela desse à luz, lhe devorasse o filho. Ela deu à luz um filho, um menino, aquele que deve reger todas as nações pagãs com cetro de ferro. Mas seu filho foi arrebatado para junto de Deus e do seu trono. A mulher fugiu então.

0: para o deserto, onde Deus lhe tinha preparado um lugar. Esse trecho não fala diretamente de Maria. É uma visão que João teve e pode muito bem ser aplicada a Maria. Assim dizemos que indiretamente se refere a Maria. O sol, a luz para todos nós, é Deus. Uma mulher revestida de sol quer dizer uma mulher protegida por Deus. Estava para dar à luz um filho e deu à luz um menino. Nos faz recordar de Maria e seu filho Jesus. O outro sinal, o dragão, é a representação do mal. Estava para apanhar o menino, mas não pôde fazer nada, porque a mulher estava protegida, estava revestida por Deus. Maria sempre esteve com Deus, revestida, protegida por Deus. Isso nos ensina a também apegarmos-nos a Deus para sermos mais fortes diante de todos os perigos, males e tentações, para que possamos vencer as tentações e males em nossa vida. Rezemos. Ave Maria, cheia de graça, o Senhor é convosco. Bendita sois vós entre as mulheres e bendito é o fruto do vosso ventre, Jesus. Santa Maria, Mãe de Deus, rogai por nós, pecadores, agora e na hora de nossa morte. Amém. Por intercessão de São João Batista Scalabrini e de Maria Santíssima, o Deus Todo-Poderoso derrame suas bênçãos sobre todos os ouvintes e seus familiares, conservando-os com saúde e paz. Em nome do Pai e do Filho e do Espírito Santo. Amém. Bom final de tarde e até amanhã. Tchau.
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3: Então vamos lá, de volta agora com o fim de tarde, 6:05, 6:05, 20 graus a temperatura, chove no Vale do Taquari. Chuva desde ontem, né? Chuva desde ontem. E amanhã, terça-feira, como é que vai se comportar o tempo? O tempo segue estável. Devido ao deslocamento de uma frente fria, a nebulosidade aumenta desde as primeiras horas do dia e favorece a ocorrência de pancadas de chuva, que podem ser pontualmente fortes e com volumes significativos. Há risco de temporais isolados, raios, rajadas de vento e eventual queda de granizo. As temperaturas ficam agradáveis em grande parte do dia. Mínima de 18 e máxima de 27 graus para terça-feira. Quarta-feira, as áreas de estabilidade se afastam gradativamente do estado e, em função disso, o dia começa com nebulosidade e ainda pode chover de alguma forma irregular na primeira metade do dia. Mas conforme o ar seco e frio ingressa no estado, o tempo melhora e o sol volta a aparecer na região. Com a atuação do vento sul, as temperaturas diminuem gradualmente e a mínima deve ser registrada à noite. Para quem gosta do calor, a partir de quinta-feira o tempo melhora. Teremos aí umas manhãs com mínimas de 11, 9 graus e a tarde será agradável, principalmente sábado e domingo, onde teremos aí máximas de 27, 28 e até 29 graus, tanto no sábado quanto no domingo. As informações do tempo conforme o Núcleo de Informações Hidrometeorológicas da Univates. 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

aí a música do Wesley Safadão, displicente aqui no nosso fim de tarde, 6:15, 6:15, temperatura. Temperatura na marca dos 20 graus, chove encantado neste momento. Chove encantado neste momento, você ligado com a gente, acompanhando aqui o nosso fim de tarde na Encantada FM. Um abraço para Lila Borba. Tá ouvindo o programa, minha amiga Lila aí no bairro Nova Morada Encantado, aí Alca Porto também tá com a gente, Miguel Duarte, boa tarde, meu amigo Miro Molinari lá em Vespasiano, um abração também pro Antenor Luiz da La Libera, a Nadir e o Leodaci lá em Doutor Ricardo, um abração, a Lucy Fagion lá em Vespasiano, o Elvio Rodrigues, o Neguinho lá em Mussum, também tá ligadinho com a gente, né? Obrigado pela sintonia, pela companhia de vocês. 6:16, vamos com mais música, daqui a pouco tem os números da Loteria da Sorte. Agora tem Henrique Juliano, Rancorosa, Daniel. Que nome de música, hein? 6:16.

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0: vamos lá, 6h28, que tragédia musical, hein? 6h28 aqui no fim de tarde. Temperatura na marca dos 20 graus no final da tarde, início da noite desta segunda-feira, começando mais uma semana. Você ligado comigo, acompanhando aqui o nosso fim de tarde. 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Daqui a pouquinho os números da Loteria da Sorte. Daqui a pouquinho vamos trazer os números da loteria. Quero mandar um abraço aqui pro Marcos e pra Luciane, pessoal lá da Linha Alegre, acompanhando aqui o nosso fim de tarde. Um abraço para toda a turma aí da Linha Alegre. Pessoal tá pedindo aqui informações do Rio. Nós vamos dar um panorama aqui do Rio Taquari, começando por Santa Teresa. Santa Teresa, 8,15 metros na leitura das 18 horas, uma elevação de 69 centímetros na última hora na cidade de Santa Teresa. Portanto, né? 8,15 metros. Na cidade de Mussum, também leitura das 18 horas, 8,59 metros. Uma elevação de 69 centímetros também na última hora, 8,59 em Mussum. Na cidade de Encantado, na leitura das 18 horas, 6,57 metros, 6,57, uma elevação de 43 centímetros, né? Uma elevação de 43 centímetros em Encantado, 6,57 metros. Roca Salles, vamos ver a situação de Roca Salles, leitura também das 18 horas e 15 minutos, 8,91 metros, 8,91, uma elevação de 32 centímetros na última hora na cidade de Roca Salles. Deixa eu ver mais alguma cidade aqui no Vale do Taquari. Situação de Lajado, na leitura das 18 horas, 16,14 metros, uma elevação de 30 centímetros na última hora na cidade de Lajeado. São informações aí do Rio Taquari que a gente trouxe aqui no fim de tarde. Paulo Gritti tá ouvindo o programa, um abraço pro Paulo, pra Silvana também, obrigado pela companhia, um abraço aí pessoal de Mussum, ligados com a gente. Vamos pra loteria? Então vamos lá, números da Loteria da Sorte.
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0: Quinto prêmio, caneta e papel na mão, marcando os números da loteria. Quinto prêmio, 9.552. 552. Quarto prêmio, 7.209. 209. Terceiro prêmio, 4.897. 897. Segundo prêmio, 0718. 718. 718 é o segundo prêmio. E o primeiro prêmio da loteria, 2053. 2.053. 053, o primeiro prêmio da Loteria da Sorte. Daqui a pouco eu trago o repeteco pra você. Agora tem Humberto e Ronaldo, saudade véi. 28 para 7.

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5: Vamos lá, de volta aqui no fim de tarde, 6 horas e 42 minutos, 20 graus a temperatura. 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Um abraço para Márcia Benini. Um abraço aí para Márcia Benini, tá ouvindo o programa. Também o Nelson Ferla. Atualizei já as informações do Rio aqui, né, Nelson? Um abraço para ti aí. Por enquanto, situação tranquila, né? Situação tranquila aí, sem preocupação aqui para a região para a região alta do Vale do Taquari. Um abraço aí pro Nelson Ferla. Repeteco da loteria? Então vamos lá, repeteco da loteria, quinto prêmio, 9.552, 552, quarto prêmio, 7.209, 209, terceiro prêmio, 4.897, 897, segundo prêmio, 0.718, 718, e o primeiro prêmio, 2.053, 0.53. É o primeiro prêmio da Loteria da Sorte. Um abraço para Márcia Benini, para Suzy Antônia. Obrigado, uma boa noite para vocês. Já destaquei aqui também a audiência do Nelson Ferla. Ótima segunda, boa semana. Quem também está acompanhando a gente, um abraço aí para o Gilmar, o taxista. Né? A Carmen Pese, lá de Mussum, uma boa noite. Obrigado pela companhia. 6 horas 44 minutos, estamos encerrando por aqui o fim de tarde. Vem aí as últimas músicas do programa e depois você fica com a Voz do Brasil. Uma boa noite, uma excelente semana para todos vocês.

0: boa noite.
1: Boa noite para você que nos acompanha em todo o país.
0: Segunda-feira, 28 de setembro de 2026.
1: Vamos aos destaques do dia.
0: Mais de 500 sites de apostas irregulares são retirados.

0: atuar no Brasil.
1: E após proibição das bets, quem tem dinheiro nas plataformas poderá pegar o valor de volta.
0: Cidadão será notificado sobre prazos e procedimentos para devolução dos recursos. Luciana Colares de Holanda.
2: A partir de terça-feira, dia 6, os sites e aplicativos de apostas saem do ar.
1: Mercado de combustíveis tem regras mais rígidas contra aumentos abusivos.
0: E portaria prorroga a subvenção ao óleo diesel em meio à alta do petróleo. Gabriela Noronha.
3: Em outra frente, a ANP determinou multas que somam mais de 700 milhões a distribuidoras de combustíveis por elevação abusiva de preços.
1: Futebol feminino ganha marco legal para a profissionalização da modalidade.
0: Lei também prevê proteção à maternidade e combate à discriminação e à violência. Thaís de Araújo.
4: A lei do futebol feminino estabelece diretrizes nacionais para o desenvolvimento do esporte. Entre as medidas está a redução gradual do número de atletas não profissionais nas competições oficiais.
1: Hoje na apresentação da Voz do Brasil, eu, Mariana Jungmann e Luciano Seixas.
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1: Quem tem dinheiro em casas de apostas vai receber informações do governo federal sobre como e quando pedir a devolução dos valores.
0: Os avisos serão enviados pela caixa postal do gov.br e também pelo WhatsApp para orientar os usuários sobre os procedimentos e os prazos.
1: Pelas novas regras, os valores devem ser devolvidos diretamente pelas casas de apostas até 5 de outubro. Em alguns casos, a restituição será feita por instituições financeiras, com prazo até 14 de outubro.
2: As empresas têm até o dia 5 de outubro, próxima segunda-feira, para retirar as propagandas do ar, inclusive de patrocínios. Dia 5 também, às 11:59 da noite, é o prazo para retirada voluntária dos valores pelos apostadores. A partir de terça-feira, dia 6, os sites e aplicativos de apostas saem do ar. Entre os dias 7 e 8 de outubro, as bets devem informar as instituições financeiras os saldos remanescentes, discriminados por CPF. E de 9 a 14 de outubro, finaliza o prazo para devolução dos saldos aos apostadores pelos bancos. A partir do dia 14, se houve qualquer obstáculo para devolução dos valores, os saldos serão repassados à Caixa Econômica Federal, que receberá os recursos e vai providenciar a devolução aos apostadores. Luciana Colares de Holanda para a Voz do Brasil.
0: E também está sendo feita a operação contra as bets que não eram regularizadas, as ilegais.
1: Já foram retirados do ar 506 sites suspeitos de oferecer apostas de forma irregular no Brasil.
0: A ação foi feita pelos Ministérios da Justiça e Segurança Pública e da Fazenda, que monitoram plataformas sem autorização para funcionar no país.
1: Levantamento também identificou 43 canais e grupos ativos no Telegram relacionados à divulgação de apostas e jogos de cassino online. Juntos, eles ultrapassam os 202 mil integrantes.
0: A iniciativa faz parte de um trabalho para interromper o acesso a plataformas que operem sem autorização e impedir que novos endereços sejam usados para oferecer apostas ao público brasileiro.
1: Uma questão de saúde mental.
0: Assim, o governo federal definiu a onda de vício em apostas online, as bets, que foram proibidas na semana passada em todo o país.
1: Transtornos e até mesmo casos de suicídio entre os jogadores tornaram o problema mais que uma questão financeira, segundo o Ministério da Saúde.
0: Mesmo com a proibição, o SUS segue oferecendo atendimento para os afetados.
5: Em 2022, o homem que vamos chamar de Reinaldo foi apresentado a uma plataforma de apostas de times de futebol. Ele gostou do que até então considerava uma brincadeira inofensiva. Mas aos poucos, Reinaldo foi se afundando nas apostas online. Chegou ao ponto de comprometer a renda da casa e pegar empréstimos para tentar cobrir os rombos causados pelas bets.
6: Eu cheguei a pegar um empréstimo no banco de 7 mil reais, botei uma banca e no outro dia eu já tinha perdido os mesmos 7 mil reais. E eu fiz isso não foi uma vez, foram em outras vezes também.
5: Após 4 anos de vício, Reinaldo teve um princípio de infarto e entendeu que era hora de procurar ajuda.
6: Nesse dia eu tive uma virada de chave, assim, no sentido de que eu pensei, ou eu paro ou eu acabo com a minha vida.
5: Entre maio e junho, 50 milhões de brasileiros apostavam em bets, segundo pesquisa da Confederação Nacional de Dirigentes Lojistas e do Serviço de Proteção ao Crédito. De acordo com o estudo, que considerou apenas as capitais, 43% dos apostadores já deixaram de pagar contas essenciais, como água e luz, ou abriram mão de lazer por conta dos jogos. Merula Borges, especialista em finanças da Confederação, diz que o vício não prejudica apenas os apostadores, mas a própria economia do país.
7: Ultimamente, só os custos negativos de saúde e no comércio ficam no Brasil, enquanto a maior parte do lucro acaba indo para fora, com empresas que estão instaladas fora, que não geram emprego.
5: Os efeitos colaterais das bets extrapolam as finanças. Um dos principais motivos para a proibição dos jogos no Brasil, segundo o governo federal, é que o vício se tornou um problema de saúde pública. Quadros como ansiedade, depressão, alterações no sono e no humor são associados ao transtorno do jogo. Segundo a OMS, a Organização Mundial de Saúde, o risco de morte por suicídio é 15 vezes maior entre pessoas que estão nessa condição. Entre 2018 e 2025, os atendimentos no SUS ligados a jogo e problemas com apostas cresceram 140%. O ministro da Saúde, Alexandre Padilha, lembra que as pessoas afetadas podem recorrer ao SUS para buscar ajuda.
8: A gente oferece hoje já teleatendimento para as pessoas que, por vergonha, por estigma ou por dificuldade de acesso, não procuram uma unidade de saúde presencial, então elas podem acessar, vão continuar acessando através do Meu SUS Digital. Vamos continuar oferecendo os atendimentos presenciais.
5: Desde que entrou no ar, em dezembro de 2025, a plataforma de autoexclusão do governo federal registrou o pedido de bloqueio do CPF em sites de bets de mais de 1.300.000 pessoas. 51% dessas pessoas declararam relação direta com a saúde como motivo para a autoexclusão. Reportagem Luana Karen.
1: Está em vigor uma nova etapa do programa de renegociação de dívidas do governo.
0: Nas fases anteriores, a União dava uma garantia aos bancos para que eles dessem descontos. Agora o governo vai adquirir a carteira de débitos.
1: Os descontos devem começar a ser repassados aos devedores a partir de fevereiro de 2027. Entenda como vai funcionar com Pablo Mundim.
9: Uma nova etapa do programa de renegociação de dívidas, o Desenrola, prevê a compra pelo governo federal de carteiras de dívidas de pessoas físicas. A medida provisória estabelece descontos de, no mínimo, 90% para dívidas de até 10 mil reais. O ministro do Planejamento e Orçamento, Bruno Moretti, explica quais dívidas poderão ser incluídas no programa.
10: As dívidas em atraso de um período de 2 a 4 anos e meio, mais ou menos, porque a partir de 5 anos essas dívidas prescrevem.
9: Na prática, bancos e demais credores poderão oferecer suas carteiras de dívidas em leilões. Será selecionada a instituição que oferece o maior desconto. Depois da compra, o consumidor poderá quitar o saldo restante à vista ou parcelar a dívida. Os juros e as demais condições de pagamento ainda serão definidos pelo Conselho Monetário Nacional. A economista e professora da FGV, Carla Beni, fala sobre a diferença dessa medida para outros programas de renegociação.
11: A mudança desse modelo é que o cidadão vai dever para o Tesouro Nacional. Então, o Tesouro que vai fazer toda a negociação com o banco e vai comprar os lotes pelo maior desconto possível.
9: A economista da FGV, Carla Beni, também orienta os consumidores sobre os cuidados para evitar um novo endividamento.
11: O importante é que a pessoa já comece a fazer uma programação, já vai tentando já juntar algum valor. Numa situação ideal, ela quitaria essa dívida à vista para não continuar com outra dívida. Mas se ela precisar parcelar, é importante que essa parcela caiba no orçamento. momento, para que ela não se frustre novamente.
9: O cronograma prevê o chamamento dos credores em novembro, a apresentação das propostas em dezembro e a homologação em janeiro. A previsão é que os contratos sejam assinados e os descontos comecem a ser repassados aos devedores em fevereiro de 2027. Para acompanhar as próximas etapas e saber como participar, o consumidor deverá consultar os canais oficiais do programa, que ainda serão divulgados. Reportagem Pablo Mundim.
0: O Setembro Verde chama a atenção para a importância da doação de órgãos.
1: E nós conversamos com a coordenadora geral do Sistema Nacional de Transplantes do Ministério da Saúde, Patrícia Freire, sobre a logística, as regras e as diferenças que esse gesto pode fazer para salvar vidas e dar uma nova chance a quem espera por um transplante. Acompanhe. Doutora Patrícia, bem-vinda à Voz do Brasil, um prazer ter a senhora conosco aqui. Vamos começar então essa conversa com uma dúvida que é muito comum, né? Qualquer pessoa pode ser doadora de órgãos e tecidos?
12: Sim, qualquer pessoa, primeiramente, obrigada, Mariana, pelo convite. Aqui no mês da doação é muito importante a gente falar sobre isso, né? Setembro é dedicado à doação, ao incentivo à doação de órgãos e tecidos, né? Então a resposta é sim. Qualquer pessoa saudável que não tenha doenças transmissíveis pode ser doadora de órgãos e tecidos, né? Para ser doador de órgãos após a morte, é preciso estar em morte encefálica. E para ser doador de tecidos, o coração já pode ter parado e é possível doar alguns tipos de tecidos.
1: Agora, existe idade mínima para essa doação ou idade máxima?
12: Idade máxima não tem. Idade mínima, sim, para aqueles pacientes que estão em morte encefálica, porque a morte encefálica, que é a morte cerebral, né? Ela só pode ser diagnosticada a partir de 7 dias de vida. Então, a idade mínima, é claro, tem que ser a partir de 7 vidas, mas a partir de 7 dias de vida é possível doar órgãos para o transplante. Idade máxima não tem. Vai depender, é claro, da performance da pessoa, né? Hoje em dia, um idoso, por exemplo, de 70 anos, não é? Existem pessoas com 70 anos que são atletas, que estão muito bem de saúde. Então, isso não impede a doação de órgãos. Então, não existe idade máxima, existe a condição da pessoa naquela idade. Se ela estiver bem, saudável, sem doenças transmissíveis, não há impedimento só pela idade. A idade isoladamente não impede a doação de órgãos.
1: E aí, no caso, uma criança doa para outras crianças, idoso necessariamente vai doar para outro idoso? Tem essa relação?
12: Depende. Na verdade, o regulamento técnico do Sistema Nacional de Transplantes, ele prioriza que doadores abaixo de 18 anos, órgãos de doadores que tenham de 18 anos ou menos, vão primeiro para receptores também com abaixo de 18 anos. Mas isso varia um pouco, assim, por exemplo, porque nós podemos ter uma criança de 13 anos que seja muito grande, tenha, por exemplo, um coração já grande, né? Nós temos adolescentes aí de 13, 12 anos que tem 1,90m, né? Porte físico de adulto. Então, o coração desse adolescente provavelmente não vai caber numa criancinha de 1 ano que está precisando de um coração para transplante. Então, a gente faz essa relação antropométrica também, né? Mas a priori, órgãos de doadores infantis vão primeiro para receptores infantis. Se não tiver nenhum receptor dessa faixa etária compatível, aí ele vai para doação de órgãos para adultos normalmente. Mas a gente procura fazer essa compatibilidade antropométrica.
1: Agora, a senhora mencionou, né, a doação em casos de morte encefálica. A gente tem doação também de pessoas em vida, porque eu acho que a maioria das pessoas, quando pensa em doação de órgãos, já pensa em situação de morte, né? Mas a gente tem doação em vida também. A senhora pode falar um pouquinho pra gente dos dois casos, assim, quando que se trata de doação pós-morte, quando que é possível fazer doação em vida ainda?
12: Sim, a doação pós-morte, ela é prevista em lei, né? E ela ocorre numa situação que a gente chama de morte encefálica, que é quando a perda da função total das funções do cérebro, né? A gente sabe que todo o nosso organismo é comandado pelo nosso cérebro, então quando ele para de funcionar, isso é a morte de fato do indivíduo. E é na morte encefálica que é possível se doar coração, rins, fígado, pâncreas, intestino e tecidos também. É possível doar córneas, é possível doar pele, ligamentos, ossos, tendões, enfim. Mas na doação inter vivos, a gente só pode doar órgãos duplos ou órgãos que se regeneram, né? Então, em vivo, na doação em vivos, a gente pode doar um dos rins, parte do fígado e pode doar medula óssea. Esse é o tipo de doação em vida que pode acontecer.
1: Muito bem. Agora, doutora, uma única pessoa pode doar mais de um órgão, mais de um tecido?
12: Com certeza. Um único doador falecido, por exemplo, ele pode doar até 7, 8 órgãos e também pode doar todos os tecidos, exceto medula óssea. E o doador em vida é aquilo que eu falei, ele pode doar medula óssea, um dos rins ou parte do fígado.
1: E o Sistema Único de Saúde tem uma lista única para isso? Acho que essa também é uma dúvida que muita gente tem, né? Porque as pessoas têm aquele imaginário de que você pode, tendo dinheiro você vai passar na frente. É uma lista única, né?
12: É uma lista única, critérios econômicos, sociais, políticos, enfim, isso é um consenso comum, é uma lenda urbana, né? Isso não existe, a lista é única, a distribuição dos órgãos que são doados pelas famílias, ela é feita através de critérios técnicos e não é feita assim diretamente pelo humano, há um sistema informatizado que cruza os dados de compatibilidade dos candidatos a transplantes, ou seja, daquelas pessoas que estão inscritas na lista única, com os doadores, com os dados dos doadores, e existe um algoritmo. Então, ele cruza os dados dos doadores e dos receptores e vê qual é o mais compatível e organiza, assim, por critérios cronológicos, por critérios de urgência máxima, né? Então, você pode, por exemplo, uma pessoa pode passar na frente da lista, pode, se ela tiver muito urgente. Uhum. Porque tem aquela pessoa que está inscrita, mas que ela não está tão urgente, ela pode esperar um pouco. E tem alguns que entram no caso de urgência máxima, que ela precisa transplantar em 48 horas, ou senão ela morre. Então, nesses casos, a lista olha quem está em urgência. E, é claro, ela classifica os urgentes primeiro e os eletivos na sequência. Então, a lista é única e não existe. O nosso sistema, ele prima por isso, sabe, Mariana? Ele prima pela transparência do sistema. Então, as pessoas que são candidatas a um transplante e que estão inscritas nas listas, elas têm acesso ao seu prontuário e elas podem acompanhar a sua situação na lista. Então, ela vai ver quem passou na frente por questões de urgência, enfim. Então, a lista é totalmente transparente e não é possível se passar na frente da lista por questões que não sejam urgência.
1: Agora, antes da gente encerrar, queria que a senhora falasse um pouco sobre como as pessoas devem proceder caso elas queiram ser doadoras, né? Acho que é muito importante, principalmente quando se você tem a intenção de ser doadora, mas você percebe que a sua família pode ter algum tipo de preconceito com aquilo ou algum tipo de resistência, né?
12: Na verdade, as famílias não têm preconceito, as famílias não têm conhecimento, porque a doação de órgãos é uma coisa, assim, a gente costuma dizer que é o suprassumo da alta complexidade, né? Quando todas os tratamentos falharam, o que que resta agora? Trocar o órgão? Então, as famílias têm desconhecimento, né? Mas o que é essencial, que fique assim de mensagem para quem está nos ouvindo, é que se você deseja ser um doador após a sua morte, você venha a falecer e quiser se tornar um doador, você precisa deixar claro para sua família. Então, você, sei lá, tá numa conversa de fim de semana, vocês estão ali no almoço de domingo na família, né? Você fala assim: ó, gente, lembra aquela coisa da doação de órgãos? Eu quero deixar bem claro, eu vou ser doador, viu? Se eu morrer, a gente até brinca, né? Se eu doer é pra doar, se eu morrer é pra doar tudo. Então, é isso que precisa ficar claro, porque a família, ela tende a fazer os gostos do seu ente querido quando ele fala,
1: né?
12: Ela tende a respeitar. Então, o que é muito claro é falar: gente, se eu morrer algum dia, eu quero ser doador de órgãos. Se eu não puder, por exemplo, se não houver morte cefálica, a pessoa já tiver o coração parado de cara, né? Assim, por exemplo, num acidente de trânsito, o coração parou ali, dá para doar córneas, dá para doar ossos, dá para doar pele, dá para doar músculos, tendões, dá para doar uma série de outros tecidos. Principalmente a gente tem que lembrar das córneas. A nossa lista de córneas hoje é gigante. E você imagina, você poder doar os seus olhos e fazer com que uma pessoa volte a enxergar. Então, isso é muito importante. Então, a mensagem que precisa ficar para as famílias, para a pessoa que quer se tornar um doador, avisa a sua família, porque quem vai autorizar a doação é a sua família.
1: Muito bem, nós conversamos com Patrícia Freire, coordenadora geral do Sistema Nacional de Transplantes do Ministério da Saúde. Doutora Patrícia, muito obrigada pela entrevista à Voz do Brasil.
12: A gente é
0: 2027 vai ser o ano da Copa do Mundo Feminina no Brasil.
1: E de olho no futebol feminino brasileiro, foi sancionado nesta segunda-feira um marco legal para a modalidade.
0: A legislação prevê medidas para profissionalização nas competições, proteção à maternidade e prevenção e combate à discriminação no futebol.
13: Foi sancionada nesta segunda-feira a Lei do Futebol Feminino, que estabelece diretrizes nacionais para o desenvolvimento do esporte. Entre as medidas, está a redução gradual do número de atletas não profissionais nas competições oficiais. Na principal divisão nacional, cada equipe poderá ter inicialmente até 4 jogadoras não profissionais. Nas demais divisões nacionais e na principal divisão estadual, o limite será de 6. A lei também estabelece medidas para ampliar a participação das mulheres em diferentes áreas do futebol e garantir mais direitos às atletas, como explica o ministro do Esporte, Paulo Henrique Cordeiro.
14: É uma lei que também se preocupa com a formação de gestoras, com técnicas, com a arbitragem feminina no futebol, com condições como a proteção à maternidade, com a busca da igualdade salarial entre as jogadoras do futebol feminino e do futebol masculino, que se preocupa essencialmente com o desenvolvimento desse futebol feminino, de nós virarmos a chave.
13: As atletas também deverão ter acesso a condições equivalentes de treinamento, espaços, equipamentos e profissionais de suporte. A legislação inclui ainda medidas de prevenção e combate à discriminação, ao racismo, à intolerância e à violência contra as mulheres no futebol. A medida entra em vigor durante a preparação do Brasil para sediar, em 2027, a Copa do Mundo Feminina. O Mundial será realizado de 24 de junho a 25 de julho em 8 cidades brasileiras. Reportagem Thaís de Araújo.
1: O governo federal divulgou hoje uma série de medidas que vem tomando para evitar que o aumento do preço do petróleo causado pela guerra no Oriente Médio traga prejuízos para a população brasileira.
0: A cotação internacional do barril do petróleo Brent, o tipo que é para comercialização, já acumula uma alta de 40% desde o início dos conflitos.
3: As medidas fazem parte de um conjunto de ações para evitar o aumento do preço dos combustíveis no país diante da alta dos preços internacionais do petróleo. O pacote inclui nova portaria do Ministério da Fazenda, que prorroga a subvenção de R$2,12 por litro de óleo diesel, publicada na última sexta-feira. Segundo o ministro do Planejamento e Orçamento, Bruno Moretti, a política de concessão de subsídios aos combustíveis ainda é necessária e precisa ser mantida para atenuar os efeitos da guerra no Oriente Médio entre Estados Unidos, Irã e Israel.
15: A política de subvenção, ela funciona sempre como um amortecedor. Ela é do tamanho necessário para amortecer o choque e nunca ela é discricionária, sem parâmetros.
3: Na semana passada, também foi deflagrada a Operação Carga Pesada. De acordo com o balanço divulgado nesta segunda-feira, entre 21 e 25 de setembro, 241 fiscalizações foram realizadas em postos, distribuidoras e revendedoras para checar preços e qualidade dos combustíveis e do GLP, o gás de cozinha. O ministro da Justiça e Segurança Pública, Wellington Lima, destacou que o reforço na fiscalização não vai de encontro ao livre mercado. O ministro disse ainda que é preciso diferenciar a liberdade para definição de preços das situações consideradas abusivas.
15: A necessidade de nós, a todo instante, chamarmos atenção para a distinção entre o uso, a liberdade de preço e o abuso. O uso dessa faculdade não se confunde com esse abuso indiscriminado de preço. Imaginar 1.300% de incremento na margem de lucro é algo que atenta frontalmente contra o interesse da sociedade brasileira, da cidadania, da dimensão dos consumidores, e o nosso aparato de Estado deverá estar absolutamente mobilizado para reprimir esse tipo de conduta.
3: O governo também aumentou as penalidades previstas para infrações cometidas por integrantes da cadeia de combustíveis. Com a nova regra, o teto para as multas passou de 14 para 500 milhões de reais. Reportagem Gabriela Noronha.
1: E devido à elevação abusiva de preços, a ANP, Agência Nacional do Petróleo, Gás Natural e Biocombustíveis, já aplicou multas que somam mais de 700 milhões de reais a distribuidoras de combustíveis.
0: E essas foram as notícias do Governo Federal.
1: A realização da Secretaria de Comunicação Social da Presidência da República.
0: Com produção da empresa Brasil de Comunicação.
1: Fique agora com as notícias do Poder Judiciário e do Congresso Nacional. Boa noite.
0: Boa noite para você, até amanhã.
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18: STF vai definir limites para quebra de sigilo telemático em fiscalização tributária.
19: Acordo prevê medidas para combater o assédio eleitoral na administração pública da Paraíba.
18: Para o STJ, condenação por violência doméstica é fundamento suficiente para impor a participação do agressor em grupo reflexivo.
19: Boa noite, eu sou Marcela Luiza.
18: E eu sou Walter Lima.
19: Supremo Tribunal Federal vai definir se a justiça pode autorizar a quebra de sigilo telemático em fiscalizações de tributos.
18: A decisão final do STF deverá ser aplicada por todo o judiciário do país. Marcelo Della Libera.
20: O caso começou com uma ação da União que pediu acesso a e-mails e arquivos armazenados em nuvem de um investigado para apurar um suposto esquema de emissão de notas fiscais falsas. No recurso ao Supremo, a União sustenta que o Marco Civil da Internet permite, mediante ordem judicial, o acesso a dados armazenados também em processos de outras áreas. O relator ministro Dias Toffoli destacou que a discussão envolve, de um lado, o direito à privacidade e ao sigilo das comunicações e, de outro, o interesse público na arrecadação de tributos. Ainda não há data para o julgamento do mérito no Supremo.
19: Acordo homologado pela Justiça do Trabalho prevê medidas para combater o assédio eleitoral na administração pública da Paraíba.
18: O Estado também vai pagar indenização por dano moral coletivo. Samanta Flor.
21: O acordo foi firmado entre o Ministério Público do Trabalho e o Estado da Paraíba. A previsão é de ações para identificar e coibir práticas de assédio eleitoral e também discriminatórias nas relações de trabalho da administração estadual. O Estado ainda vai pagar R$200 mil por dano moral coletivo em 20 parcelas. A decisão prevê multa em caso de descumprimento.
19: Mesários preparam sessões eleitorais antes da abertura da votação.
18: Equipes orientam o eleitorado e garantem o funcionamento das sessões. Estevão Furtado.
22: No dia 4 de outubro, as sessões eleitorais vão funcionar das 8 da manhã às 5 da tarde, no horário de Brasília. Durante o pleito, mesárias e mesários conferem a identificação, registram a presença, liberam a urna e orientam eleitoras e eleitores sem interferirem na escolha do voto. Celulares e outros equipamentos que possam gravar ou transmitir imagens devem ficar desligados e guardados no local indicado pelos mesários, enquanto a pessoa vota. Ao final do horário de votação, a equipe imprime o boletim de urna e encaminha a mídia de resultado para a transmissão dos dados.
19: Condenação por violência doméstica é fundamento suficiente para obrigar agressor a participar de grupo reflexivo como condição de suspensão da pena.
18: O entendimento é do STJ, Fátima Uchoa.
23: Um homem condenado por violência doméstica teve a execução da pena suspensa desde que cumprisse algumas condições, como a de frequentar 5 sessões de grupo reflexivo. O Tribunal de Justiça do Rio de Janeiro afastou essa condição por entender que não houve fundamento específico para determiná-la, o que resultou em recurso do Ministério Público. O STJ restabeleceu a obrigação. Segundo o relator ministro Rogério Schietti Cruz, o juiz só precisa apresentar justificativa específica se decidir não aplicar a medida. Para o ministro, os grupos buscam responsabilizar o agressor e ajudar a romper o ciclo de violência doméstica.
19: Justiça bloqueia 146 milhões de empresas acusadas de envolvimento em garimpo na terra indígena Yanomami.
18: A decisão é fruto de um pedido do MPF, Vanessa Pereira.
24: Segundo a ação, a cassiterita era extraída clandestinamente da terra indígena Yanomami, em Roraima, transportada por aeronaves a partir de pistas de pouso clandestinas, registrada como se fosse produção de cooperados e, em seguida, adquirida pela White Soul de Metalurgia e Mineração Limitada, que transformava o minério em lingotes de estanho. Com isso, além do bloqueio de bens, direitos e valores, a justiça também determinou que a Receita Federal informe os os dados de faturamento das quatro empresas de 2021 a 2025. Essas informações servirão de base para sanções e eventual revisão de valores bloqueados.
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19: Uma boa noite.
18: E até amanhã.

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1: Eu sou Humberto Pinheiro e estes são os destaques de hoje do Jornal do Senado, que começa agora. Congresso vai iniciar a análise da medida provisória que proíbe as bets em todo o país. CCJ analisa punições para quem desiste de criança adotada. Sancionada lei que cria Universidade Federal da Fronteira Norte em Oiapoque, no Amapá. Boa noite. Já está no Congresso Nacional a medida provisória 1394 de 2026, que proíbe em todo o país as chamadas bets. Pelo texto, que será analisado por uma comissão mista de senadores e deputados federais antes de ser votado pelos plenários da Câmara e do Senado, a restrição valerá para as apostas sobre eventos reais de temática esportiva e sobre eventos virtuais de jogos online. As informações com o repórter Alexandre Campos.
2: Além de acabar com as atuais concessões no prazo de 30 dias, a MP prevê o bloqueio do acesso a sites e aplicativos de apostas. As empresas que exploram a atividade não terão direito a qualquer indenização nem a devolução do valor que repassaram ao governo pela outorga do serviço. A conta vinculada a algum operador que continuar explorando ilegalmente a atividade será bloqueada e os valores serão destinados ao Fundo Nacional de Segurança Pública. O dinheiro referente a jogos não apurados e os recursos de prêmios de apostas cujo resultado tiver sido concluído antes da vigência das novas regras deverão ser devolvidos aos apostadores. O texto ainda veda publicidade, propaganda e patrocínio relacionados a esse tipo de atividade e impõe obrigações aos provedores de aplicações de internet e lojas virtuais como impedimento de oferecer produtos ou serviços referentes a apostas. O vício em bets tem levado famílias ao endividamento e há mais registros de casos de depressão e de ansiedade com aumento do risco de suicídio, problemas que, de acordo com o governo, motivaram a edição da medida provisória. A população pode se manifestar sobre a MP clicando em consulta pública no endereço senado.leg.br/e-cidadania.
1: O Congresso também recebeu o projeto de lei do Executivo que tipifica crimes relacionados às bets. O texto torna crime tanto a exploração quanto a publicidade de bets, tipificando 5 condutas como criminosas. A proibição das bets prevista em medida provisória já está valendo, mas o projeto que trata dos crimes ainda precisa ser votado pela Câmara e pelo Senado para virar lei e entrar em vigor. A Comissão de Constituição e Justiça do Senado deve discutir uma alteração no Estatuto da Criança e do Adolescente para punir adultos que desistem do processo de adoção. A proposta busca introduzir sanções específicas para desencorajar a chamada desistência tardia, quando a criança já consolidou laços afetivos com os adotantes. Repórter Douglas Castilho.
3: De 2019 a 2024, mais de 2.000 crianças registradas para adoção passaram por pelo menos um processo de devolução, segundo dados do Conselho Nacional de Justiça. Foi pensando nesse cenário que o ex-senador Major Olímpio apresentou o projeto de lei que estabelece sanções para os adotantes que desistirem durante o processo. A relatora da proposta na Comissão de Direitos Humanos, senadora Damares Alves, do Republicanos do Distrito Federal, falou das consequências dessa espécie de segundo abandono.
4: Agravam ainda mais a vulnerabilidade de crianças e adolescentes que, por vezes, já sofrem trauma anterior de exclusão ou perda da família de origem.
3: A proposta prevê punições como o pagamento de indenização e até responsabilização por crime de abandono de incapaz, se a desistência ocorrer após a sentença judicial definitiva de adoção.
1: Foi sancionada a lei aprovada pelo Senado que cria a Universidade Federal da Fronteira Norte, com sede em Oiapoque, no Amapá. Repórter Rodrigo Rezende.
5: A Universidade Federal da Fronteira Norte, a UFFN, terá sede em Oiapoque, na fronteira com a Guiana Francesa, e será vinculada ao Ministério da Educação. O campus da Unifap, Universidade Federal do Amapá, que fica no município, passa a integrar a nova universidade, com a transferência dos cursos, estudantes e cargos. A UFFN terá como objetivos oferecer graduação e pós-graduação, desenvolver pesquisa, extensão e cultura e promover a inovação e o desenvolvimento regional. O presidente do Senado, Davi Alcolumbre, destacou o papel da instituição na formação de profissionais e pesquisadores, principalmente com a possível exploração de petróleo na região.
6: De formarmos capacidade intelectual na academia, na universidade, no conhecimento, nessa nova perspectiva das riquezas da exploração do petróleo e das riquezas que o petróleo pode proporcionar para o Brasil e vai proporcionar para a Amazônia, de conhecimento, de inteligência, e a universidade, só ela é capaz de gerar todas essas perspectivas.
5: Para 2027 e 2028 estão previstos investimentos de R$20 milhões por ano na nova universidade.
1: Uma proposta em análise na Comissão de Educação propõe que bibliotecas de escolas públicas disponibilizem livros sobre proteção à mulher. Obras que abordem o tema e igualdade entre homens e mulheres também devem constar nos acervos. A medida tem como objetivo atuar preventivamente no combate à violência contra o público feminino e deve ser adotada conforme a previsão orçamentária. A relatora, senadora Ivete da Silveira, do MDB de Santa Catarina, enfatiza que a iniciativa pode ser implementada de forma gradual. Para ela, o acesso a obras literárias, informativas e pedagógicas sobre esses assuntos contribui para o desenvolvimento de atitudes compatíveis com a dignidade da pessoa humana e com a não discriminação.
7: Nem só de violência vive o Brasil, ele vive também de uma capacidade de reagir a ela.
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1: O Tribunal Superior Eleitoral decidiu que o e-título poderá ser usado normalmente nos dias das eleições, inclusive para download. A novidade vale para os 2 turnos de votação. Mais detalhes com o repórter Herman Kulitz.
11: Os cidadãos poderão usar o aplicativo e-título normalmente nos dias da votação, inclusive para download. Isso vale tanto para o primeiro turno quanto para o segundo. O anúncio foi feito pelo presidente do TSE, ministro Cássio Nunes Marques, destacando as funcionalidades.
12: A Justiça Eleitoral iniciou o envio de notificações oficiais pelo aplicativo e-título. A iniciativa busca facilitar o acesso a informações importantes para o exercício do voto, como a consulta antecipada ao local e a sessão de votação. Reforçamos, portanto, a recomendação para que eleitoras e eleitores mantenham o aplicativo atualizado, façam o primeiro acesso e confiram seus dados com antecedência.
11: De acordo com o TSE, quem tem biometria cadastrada e fotografia digital poderá utilizar o e-título como documento oficial de identificação na hora de votar, apresentando o documento diretamente pelo celular ao mesário. Não serão aceitas capturas de tela nem documentos sem foto.
1: 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Com trabalhos técnicos de Eliseu Caires, o Jornal do Senado fica por aqui. Acompanhe agora as notícias da Câmara dos Deputados. Boa noite e até amanhã.

0: Câmara analisa a destinação de percentuais mínimos de recursos ao esporte.
1: Projeto de lei cria uma política nacional de educação para jovens e adultos.
2: Parlamentares apresentam propostas para fiscalizar a qualidade da água.
3: Boa noite. Encerramos hoje o projeto de gravação de edições do Jornal Câmara dos Deputados em emissoras da rede Câmara de Rádio neste ano de 2026. Este programa está sendo produzido diretamente da cidade de Vitória da Conquista, com a participação do colega Guilherme Barbosa, da Rádio Câmara de Vitória da Conquista. Eu sou Márcio Aquilissardi, bem-vindo, Guilherme.
4: Boa noite, obrigado, Márcio. É uma honra profissional participar da apresentação desse jornal da Câmara dos Deputados, dentro da Voz do Brasil. Vamos agora às notícias da Câmara dos Deputados.
5: O Wellington Roberto, do PSD da Paraíba, apresentou proposta de fiscalização e controle para verificar a origem e a regularidade da água utilizada na fabricação de refrigerantes e cervejas no Brasil. A iniciativa prevê a revisão das autorizações realizadas nas fábricas nos últimos 5 anos.
3: O Wellington Roberto quer saber se as empresas usam água mineral dentro dos padrões exigidos pelos órgãos de controle. O deputado também solicita explicações sobre a ausência nos rótulos dos refrigerantes de informações relacionadas à origem da água utilizada na produção.
5: Júlio Arcoverde, do PP, quer discutir a prestação dos serviços de abastecimento de água e esgotamento sanitário no estado do Piauí. O deputado cita relatos de falhas no fornecimento e defende mais acompanhamento da execução dos contratos de concessão.
3: Júlio Arcoverde sugere reunir representantes da concessionária, de órgãos reguladores e do poder público em uma audiência sobre o tema. Ele explica que o objetivo é avaliar a fiscalização do setor e discutir medidas para melhorar a qualidade e a continuidade dos serviços prestados.
6: Saúde.
5: Dorinaldo Malafaia, do PDT do Amapá, defende a aprovação de projeto de lei complementar que inclui o combate à malária entre os objetivos da atuação conjunta da União, dos estados, do Distrito Federal e dos municípios. A proposta prevê ações articuladas aos processos de licenciamento ambiental.
3: Dorinaldo Malafaia alerta que grandes empreendimentos instalados em regiões com alta incidência de malária devem considerar durante o processo de licenciamento os riscos da doença. O deputado avalia que a cooperação entre os entes federativos pode fortalecer a prevenção e o controle.
6: Segurança Pública.
5: Sargento Faur, do PL do Paraná, defende o aumento das penas para motoristas alcoolizados que causarem acidentes com vítimas. Ele cita casos recentes de atropelamentos fatais e mortes de motociclistas provocados por condutores embriagados.
7: Eu apresentei, baseado nessa carnificina que estamos vivendo no trânsito, um projeto duríssimo, que ele aumento de pena, reclusão de 6 a 20 anos quando o motorista sob influência de álcool ou outra substância psicoativa provocar morte no trânsito, crime inafiançável. Ou seja, chega de fiancinha de 3 mil, de 1.000, de 2 mil, não, vai ficar preso até decisão judicial. Multas mais severas.
3: A proposta também prevê 10 anos de suspensão da carteira de motorista em casos de morte e 7 anos quando houver invalidez permanente da vítima. Para Sargento Faur, as mudanças evitam a sensação de impunidade e tornam mais rigorosa a punição para crimes cometidos por motoristas embriagados.
5: Favorável à redução da maioridade penal de 18 para 16 anos, Paulo Freire Costa, do PL de São Paulo, considera que as regras atuais de punição para adolescentes precisam levar em conta a gravidade dos acontecimentos. Ele é um dos autores de PEC sobre o tema.
3: O texto assinado por Paulo Freire Costa também inclui a responsabilização penal de adolescentes maiores de 12 anos que cometam crimes violentos e hediondos. A justificativa aponta que o limite de 3 anos de internação pode estimular o recrutamento de menores para a prática de crimes.
6: Justiça.
5: Projeto de Alexandre Guimarães, do MDB do Tocantins, cria regras para punir a chamada litigância abusiva reversa. A proposta prevê punições para réus que descumpram decisões judiciais de forma reiterada ou apresentem recursos sucessivos apenas para atrasar as determinações da justiça.
3: De acordo com Alexandre Guimarães, grandes litigantes costumam transformar a demora dos processos em estratégia de negócio, o que sobrecarrega o judiciário. Para ele, a medida combate o abuso de poder econômico nos tribunais e assegura que as decisões sejam cumpridas.
6: Educação.
5: A Câmara analisa a criação de uma Política Nacional de Educação de Jovens e Adultos. A proposta pretende avançar na construção de medidas para estimular milhões de brasileiros que não conseguiram concluir os estudos. A repórter é Maria Neves.
8: A Comissão de Educação da Câmara dos Deputados aprovou o projeto que institui a Política Nacional de Educação de Jovens e Adultos. Pela proposta, o poder público deverá adotar ações para assegurar o acesso e a permanência na escola de todos os cidadãos que não concluíram o ensino fundamental ou médio na idade própria. Dentre as medidas previstas estão a busca ativa de estudantes que abandonaram os estudos, a previsão de orçamento próprio para o programa em igualdade de condições com o ensino regular e a oferta de bolsas de estudo. Ainda de acordo com o texto aprovado, a União deverá oferecer assistência técnica a estados e municípios para ampliar a oferta de vagas na educação de jovens e adultos. Nessa modalidade, as instituições de ensino deverão oferecer cursos em horários flexíveis, inclusive aos fins de semana. Para a deputada professora Luciene Cavalcante, do PSOL de São Paulo, que integra a Comissão de Educação, a proposta é fundamental, uma vez que o Brasil ainda conta com milhões de pessoas que não concluíram a educação básica.
9: Hoje, no nosso país, mais de 1.000 cidades não têm sequer uma turma de EJA. Isso é um escândalo. Quando a gente vai olhar que são quase 70 milhões de brasileiros que hoje não concluíram a educação básica.
8: O projeto ainda determina a formação de professores especializados e a realização de concursos públicos para a contratação de profissionais específicos para a formação de jovens, adultos e idosos. Os governos também terão de assegurar aos alunos da modalidade de jovens e adultos participação igualitária em programas de material didático, transporte, alimentação e assistência à saúde. Além disso, as instituições de ensino deverão oferecer espaço para acolhimento de crianças entre 4 e 12 anos, sob a responsabilidade de estudantes jovens, adultos ou idosos. A proposta que institui a Política Nacional de Educação de Jovens e Adultos ainda será analisada pelas comissões de Finanças e Tributação e de Constituição e Justiça. Da Rádio Câmara de Brasília, Maria Neves.
6: Economia.
3: Lucas Ramos, do PSB de Pernambuco, apoia a criação de regras mais claras para responsabilizar os sócios pelas obrigações que permanecem após a extinção de uma empresa. A proposta, segundo ele, protege credores, trabalhadores e fornecedores, além de ampliar a segurança jurídica.
5: Relator da matéria na Comissão de Indústria, Comércio e Serviços, Lucas Ramos avalia que a mudança contribui para reduzir disputas judiciais e fortalecer o ambiente de negócios. Ele afirma que a medida ajuda a coibir o uso indevido da personalidade jurídica para evitar o cumprimento de obrigações.
3: Projeto de Júnior Ferrari, do PSD do Pará, amplia a desoneração tributária para serviços de conservação, modernização e reparo de embarcações listadas no Registro Especial Brasileiro. O texto também inclui as empresas brasileiras de navegação como beneficiárias do Renaval, o programa de incentivo ao setor.
5: Júnior Ferrari alega que a reforma tributária acabou com benefícios que garantiam a competitividade do setor de reparos navais. Ele entende que as mudanças são necessárias para preservar empregos, atrair investimentos estrangeiros e manter a infraestrutura de atendimento à frota brasileira.
3: Juarez Costa, do Republicanos de Mato Grosso, integra a Frente Parlamentar em Defesa causa do mutualismo. O grupo pretende acompanhar a regulamentação do sistema em que associados dividem os custos de proteção de seus bens como alternativa ao seguro tradicional.
5: Juarez Costa apoia a articulação entre o poder público, entidades do setor e a sociedade civil para fortalecer esse modelo de proteção patrimonial. A frente também busca contribuir para a aplicação das regras estabelecidas pela lei que regulamentou o mutualismo no país.
6: Agricultura.
3: Produtores rurais endividados poderão ter até 25 anos para pagar seus financiamentos, conforme substitutivo apresentado por Dilceu Esperafico, do PP do Paraná. O relatório do deputado também estabelece carência de até 3 anos para o início dos pagamentos.
5: Dilceu Esperafico considera que a renegociação das dívidas pode ajudar os produtores afetados por perdas na safra, aumento dos custos de produção ou dificuldades na comercialização. O texto também prevê a suspensão de cobranças judiciais durante o período de adesão ao programa de renegociação.
3: Raimundo Costa, do PSD da Bahia, é autor de projeto que cria um selo nacional para a identificação de pescado proveniente da pesca artesanal sustentável. A proposta também institui um programa de rastreabilidade para informar a origem do produto e a comunidade responsável pela captura.
5: Raimundo Costa aponta que a certificação pode aumentar o valor comercial do pescado artesanal, ampliando o acesso a mercados diferenciados. O texto prevê também que produtos certificados tenham prioridade em compras públicas, feiras e ações de promoção comercial.
6: Trabalho.
3: Mauro Benevides Filho, do União do Ceará, apoia a PEC que reduz de 44 para 40 horas semanais a jornada, com 2 dias de descanso a cada 5 trabalhados e sem redução salarial. Ele ressalta a importância da mudança para o bem-estar da população.
7: Eu bato muito que para você crescer, você tem que melhorar na sua função estudando. O que é que essa emenda constitucional está fazendo? É tentando reduzir, em vez de 1 dia por semana de folga, de lazer, de cuidar da casa, enfim, do que seja, de estudar, é reduzir de 5 por 2. O que é isso? É trabalhar 5 dias e conseguir folgar 2. Isso não significa que sábado e domingo não poderão trabalhar. Poderão sim. Você pode substituir um dia da semana, quarta-feira, trabalhar no sábado e assim por diante. Ou seja, a emenda constitucional prevê isso.
5: Mauro Benevides Filho considera que a redução da jornada também pode aumentar a produtividade. Segundo o parlamentar, empresas que já adotaram a escala de 5 dias de trabalho por 2 de descanso relatam funcionários mais motivados e redução das faltas justificadas por atestados.
3: Zé Adriano, do PP do Acre, apresentou requerimento para a realização de audiência pública para debater o fim da escala 6x1. O deputado propõe ouvir representantes da construção civil sobre os possíveis impactos da mudança nos custos, na produtividade e na manutenção dos empregos.
5: Zé Adriano considera que a construção civil deve participar do debate por empregar grande contingente de trabalhadores e depender intensamente de mão de obra. Ele avalia que a audiência pode contribuir para a análise das propostas sobre o tema que tramitam no Congresso Nacional.
3: Missionário José Olímpio, do PL de São Paulo, apresentou o projeto que autoriza a criação de um programa nacional de proteção a motofretistas e mototaxistas. A proposta prevê recursos federais para municípios e o Distrito Federal oferecerem gratuitamente equipamentos de segurança e cursos de qualificação.
5: Missionário José Olímpio defende a priorização de trabalhadores de baixa renda com adesão voluntária aos cursos e sem novos custos para a categoria. Segundo o deputado, o objetivo é reduzir os acidentes e as mortes no trânsito relacionados ao uso profissional de motocicletas.
3: Ercílio Coelho Diniz, do MDB de Minas Gerais, apresentou o projeto que cria o Programa Nacional de Requalificação Profissional para pessoas acima de 45 anos. Segundo ele, o objetivo é oferecer cursos gratuitos de tecnologia e serviços digitais, bolsas de qualificação e incentivos para empresas que contratarem os beneficiários.
5: O projeto de Ercílio Coelho Diniz também prevê prioridade para pessoas desempregadas há mais de 1 ano. O deputado argumenta que a iniciativa combate o etarismo no mercado de trabalho e reduz o desemprego prolongado entre trabalhadores com mais de 45 anos.
6: Esporte.
3: A Câmara analisa uma proposta que prevê a destinação de recursos ao esporte. A repórter Paula Bittar tem mais detalhes sobre a medida.
10: A Comissão de Constituição e Justiça da Câmara aprovou uma proposta de emenda à Constituição que estabelece que União, Estados, Distrito Federal e municípios deverão destinar anualmente pelo menos 1% da receita de impostos à promoção do desporto educacional e de alto rendimento. Além de definir percentuais mínimos, a proposta propõe um sistema de repasse de recursos entre os entes federativos para viabilizar políticas públicas integradas. A proposta propõe um sistema de repasse de recursos entre os entes federativos para

0: dificuldade que o jovem, que o adolescente tem de começar a prática esportiva. E muitas escolas não têm a estrutura necessária, não têm o apoio. Nós precisamos ter recursos disponíveis, e nós estamos falando de 1% do total dos impostos arrecadados, para investimento em infraestrutura nas escolas do nosso país. Eu tenho certeza que nós vamos revelar muito mais talentos.
1: Segundo Helder Salomão, no futuro, mais dinheiro investido se transformará em mais medalhas para o país.
0: Hoje, nós temos o Bolsa Atleta, que é uma experiência bem sucedida, porque vários ganhadores de medalha nas Olimpíadas que o Brasil participa são de atletas que tiveram o apoio do Bolsa Atleta. Eu acredito que nós, ao aprovarmos essa PEC e ela se transformar numa legislação que garante recurso para infraestrutura e apoio aos nossos jovens, adolescentes, nós teremos muitos talentos. O Brasil vai se destacar muito mais nas Olimpíadas, nas competições nacionais e internacionais.
1: A análise da proposta pela CCJ é apenas o primeiro passo da tramitação na Câmara. Agora, a PEC que destina recursos para o esporte, assim como outras que estão sendo analisadas em conjunto e tratam do mesmo tema, precisa passar por uma comissão especial e pelo plenário em 2 turnos de votação. Da Rádio Câmara, de Brasília, Paula Bittar.
2: A Câmara analisa projeto que cria uma política nacional para ampliar o acesso de crianças e adolescentes com autismo a atividades esportivas adaptadas. Autor da matéria, André Fufuca, do PP do Maranhão, afirma que a iniciativa utiliza o esporte como ferramenta de desenvolvimento, autonomia e inclusão social.
3: A matéria prevê a criação de núcleos e centros de esporte inclusivo e a capacitação de profissionais para atender esse público. André Fufuca destaca também a integração de ações nas áreas de esporte e educação, saúde e assistência social.
2: Termina agora esta edição especial do Jornal Câmara dos Deputados, produzida e apresentada pela Rádio Câmara de Brasília, em parceria com a Rádio Câmara de Vitória da Conquista, integrante da Rede Câmara de Rádio.
3: Eu agradeço ao Guilherme e a toda a equipe da Câmara de Vereadores de Vitória da Conquista pelo excelente trabalho conjunto.
2: Obrigado à Câmara dos Deputados por esta oportunidade. Este programa teve trabalhos técnicos de Everson Urani e apresentação de Márcio Aquilissardi e Guilherme Barbosa. Boa noite.
3: O Jornal Câmara dos Deputados volta amanhã. Fique agora com as notícias do Tribunal de Contas da União.
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4: 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Boa noite.

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0: 8:24.
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0: 8h50.
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